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8: Na sua rádio, 21 horas e 15 minutos.
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5: Acertando o reloginho, 21 horas e 18 minutos.

passando agora 21h20, 21h20. Já já vou atender aí os pedidos musicais, mas tem uma porção aqui. Hoje vai passar das 9h30 tranquilo, porque está cheio de pedido aqui. E vamos encarrear música uma atrás da outra daqui a pouquinho aí, viu?

0: Excelente noite para você. Agora 21 horas e 20 minutos.
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0: Beleza, moçada, vamos aí.
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0: Já no final do programa aqui, mas tem muita gente para nós atendermos aqui ainda, né? Ah, Joelma, boa noite, professor. Toca música só por telefone para a amiga Lídia, quem pede é a Joelma. Oi, Joelma. Leonice tá pedindo aqui, roda a música Valsa das Flores. É só para curtir, é Antônio Alves de Oliveira. É Antônio Alves de Oliveira, nada de Leonice. É, deve ser o celular da Leonice, tá no nome da Leonice, né? Mas parece-me que tem áudio.
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0: Gravou, né? Gravou o programa pra. É, pra provar que tá ouvindo. Olha que beleza. Tonico Schneider, boa noite, a música Corpo e Alma Perigosa e Linda para mim ouvir, Tonico Schneider, Rio Azul de Soares, é, manda música aí do Nando Moreno, meu cavalo sabe, para nós de Rio Azul de Soares, é Tonico Schneider. E tem mais aqui, amigo Cláudio, manda música Tarde de Domingo com Rick Renner para mim ouvir, Tonico Schneider. E ainda a música do Gini Jean no meu encanto pra, como é que é, pra nós de Rio Azul de Soares, valeu gente, né? A Elizabeth, a música Lençol Gelado e a música Coração Bandido com Marina, não sei se vai dar tempo, viu Elizabeth, mas a gente vai dar um jeitinho aqui, vamos ver como é que vai ficar aí a programação. É, deixa eu achar aqui, tem mais. É, a Lídia já atendemos, o Tonico também. João Yurko, ô, oh, seu João Yurko, boa noite, seu João.
3: Bom dia, Thaís, bom dia a todos.
0: Ah, não, é, boa noite, seu João. Aqui era das 9h20, agora é das 21h04. Fala aí, João.
3: Boa noite, Cláudio, boa noite a todos. Poderia rodar uma música com Roberto Carlos, Amor Sem Limite?
0: Amor Sem Limite, do Roberto Carlos. Vamos tocar, seu João Yurko. É, quero ver mais aqui. Jaciel Cordeiro. Será que o Jaciel Cordeiro quer mais música?
4: Boa noite, Cláudio. Manda o Vestido Colorado aí pra nós.
0: Vestido Colorado.
4: E o JTV é figurado.
0: E o JTV é figurado. Agora, Alberto, fala aí, Alberto.
5: Olá, seu Cláudio Cordeiro, uma boa noite. Como é que boa tá noite. A programação aí, muito boa, né?
0: Tá boa, Bárbara.
5: Pois é, cheio. Eu queria pedir aquela música do Teixeirinha hoje, Sonho Realizado.
0: Vamos tocar.
5: E é pra rodar e roda, oferece pro Douglas, o Douglas Pires aí do, bueno, é. Do Mano Nilson Oliveira, pro mano dele também. E oferece lá pro seu Jorge Subsac também. É o Carlito, né, Pires? Pires, ah. Nunes, então com certeza, Marumbi dos Ribeiro. E oferece para todos os amigos conhecidos, tá bom?
0: Certo.
5: Para o seu Jorge Sobrá, que já falei, né? Ah. E para os mesmos de sempre. Tudo de bom aí, sucesso, senão vai tomar muito tempo do programa para vocês aí. E se der para rodar, roda aquela do. Aquela do Xarai Timbaúva, acho que é Cachoeira do Sul, parece que é o nome
0: Cachoeira
5: da música.
0: Cachoeira do Sul.
5: É uma música muito linda deles. Mas sucesso aí, Cláudio Cordeiro, uma boa noite e tudo de bom e até mais.
0: Beleza.
5: Conversamos. Até mais.
0: Até mais. Abraço,
5: fique com Deus, sucesso. Alberto do Putinho, tudo de bom, até mais.
0: Até mais. Xarai Timbaúva, essa música aí que você pediu, nós não encontramos aí, viu? Então fica pra outra vez. É, Cláudio, toca a música Cara Errado com Léo Magalhães pra nós que estamos tomando um gole. Ratinho, Alessandro, André, Bilu e Baixinho. Muito bem, aqui outro. Cláudio, toca a música Lobisomem do Arvoredo pro Nestor do Cambau que tá na escuta tomando um trago popular Burrichó. Fale que logo chegamos lá no rancho dele, é o Natalino aqui. Então, vocês já não chegaram, né? Porque eu demorei a atender. Boa noite, Cláudio. Mande um alô pro Cebolinha e o Tonico Schneider, que estão na escuta. Quem assina é o Baixinho do Lajado. Valeu, Miguel Jacobs. Alô, Miguel Micho. Agora nós conseguimos ler a tua mensagem. Boa tarde. Ah, não. Boa noite. É? Cláudio, role a música Morena Proibida com G. Giovanni, só pra ouvir, Micho. Micho, vamos tocar sim. Fique ligado aí. Vai tocar. Vai tocar. Obrigado. Valeu, meu amigo Micho. É, tem aqui o Juarez de Oliveira. Esse nós já atendemos, né? Então, vamos ver aqui em cima. Leonora, estou tomando um chimarrão e curtindo o seu programa, Claudião. Escutando o programa, toca a música Toalha Branca. Não sei se vai dar tempo, Leonora do Céu. É... Aí, boa noite, professor, tudo bem? Toque a música, Moreno, Mistura, Elma, Chique, Nelci e Cordeiro, que estão na escuta de programa, nota mil, assina Lídia Santos. É, um abraço lá pro Roberto, eu conheci o bar do Roberto esse dia, rapaz do céu. Muito bem, sucesso para vocês aí, Roberto. Será que dá tempo de você tocar Destino Ingrato para nós ouvir, Joelma, Tasline também, é, Lídia, valeu, né? Não sei se vai dar tempo. Ezequiel, isso aí, cara, tudo de bom, valeu, Ezequiel. Elizabeth do Nascimento, é, fale para os piados do Lajado que estão tomando gole, que hoje é quinta ainda. Ah, hoje é quinta-feira ainda, né? Eles que pediram a música Lençol Gelado e a música Coração Bandido, né? Vamos ver se vai dar tempo de nós tocarmos tudo isso. Mas agora vamos descascar a moda uma atrás da outra. Vem aí, Jean Giovanni, a Morena Proibida. E eu vou embora com a Morena Proibida. Gente, um grande abraço, uma boa noite, bom sono, bons sonhos, bom dia de trabalho para amanhã. Ah, sim, amanhã, gente, amanhã tem gaitaço ao vivo aqui pela Talita FM. Então amanhã a gente não atende pedido, né? A não ser que o pedido que você fizer aqui na mensagem esteja no repertório lá do nosso amigo.
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0: É. E agora, pai, que tá o nome dele? Ah, Jailson, né? O Jailson Barros dos Santos, ele e o grupo dele, ele e os amigos. Então é Jailson e amigos.
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0: Tchau, gente!

0: Prepara.
1: Pode entrar!
2: Oh, e aí, vocês viram a Morena?
3: Eu também não vi.
2: Meu Deus!

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3: Boa noite, agora são 22:34.
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3: Excelente noite para você ligado com a gente. 22:35 agora.
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3: Olha a hora, 22:37 na sua estação.
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3: Olha a hora, 22:37 na sua estação.
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3: E a gente segue juntos, curtindo o melhor da sua programação. 22 horas e 39 minutos agora.
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0: Bom demais.
1: Obrigado, Mato Grosso e Matias.
2: Obrigado, querido Jerry.
1: Obrigado, gente. Tchau, tchau.
3: Pontualmente 23 horas agora. Boa noite você.
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0: Excelente noite para você com o rádio ligado. 23 horas e 16 minutos.
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0: Meia-noite.
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0: uma hora.
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0: 1:15.
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0: Valeu, Dom Juan.
1: E é o seguinte, eu quero que geral faz barulho pro nosso amigo, pro nosso irmão MC Kevin, certo? E eu não tenho dúvida que ele entraria nessa.
2: Eterno. Vamos que vamos.
1: Aí, obrigado, irmão. Tamo junto, tamo vocês, junto, cara. Meu parceiro.

0: hora e 30 minutos.
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0: 2:31.
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0: 3:03.
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0: 10:16.
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1: 3 horas e 45 minutos.
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0: sentimento, São Paulo.
1: 5:02.
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0: 5:15.
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2: Onde é que eu tô?

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1: 5:45.
2: Olá, meu amigo, minha amiga, pedimos licença e para chegar mais uma vez na sua casa, aí no seu trabalho, né, onde você estiver, trazendo para você, para sua família, para todos que estão por aí, mais uma nova edição do programa O Homem e a Terra, Serviço de Comunicação do IDR Paraná, que é o Instituto de Desenvolvimento Rural do Paraná e a Par Emater. Aqui na produção e apresentação, tô eu, Amarildo Alba, conversando com você nesta sexta-feira, né? Quando a lua passa da fase nova para a fase crescente pertinho das 6 da tarde, hoje 18 de setembro de 2026. Dia da televisão, Dia Internacional da Igualdade Salarial, Dia dos Símbolos Nacionais, são a bandeira, né? O hino nacional também, e data ainda do aniversário de Boa Ventura de São Roque, município da região central aqui do nosso estado, que hoje completa 31 anos de sua emancipação política. E amanhã, né, 19, também acaba o vazio sanitário da soja nas regiões Sul, Centro-Sul, Campos Gerais e Litoral. Então, com isso, o plantio dessa cultura fica liberado para todo o estado, né, para todo o Paraná. Então, semeadura que ainda segue lenta, né, segundo lá a Secretaria da Agricultura, ocupando até o início desta semana cerca de 2% da área que é prevista para plantio nesta nova safra. Essa informação sobre a área plantada de soja, a gente pegou no boletim Condições de Tempo e Cultivo, que o Departamento de Economia Rural, DERAL, lá da Secretaria, divulgou nesta última terça-feira, dia 15. Documento que destaca ainda a situação de outras culturas de época aqui do nosso estado, como, por exemplo, a cebola, né, que nos plantios feitos com cultivares mais precoces começa a ter a formação dos bulbos, né, ter a formação das cabeças. Cultura que, segundo os técnicos, sofre com excesso de umidade, fator que então favorece o aparecimento de doenças como o míldio, principalmente, né? E com a umidade também o pessoal tem a dificuldade aí de entrar na lavoura para fazer as pulverizações necessárias. O feijão primeira safra, deixa eu ver aqui, já tem 7%, né, da área prevista para plantio neste período aí, já plantada, né? Área que, segundo a Secretaria da Agricultura, deve ter redução em relação ao que foi plantado na última safra, e o que vai ser plantado será destinado basicamente para a produção do feijão que é consumido na casa, né, para consumo próprio, e também para a colheita de grãos, colheita de sementes que serão usadas no plantio da segunda safra no comecinho do ano que vem. A colheita da laranja segue em andamento, né? Porém, com os produtores reclamando do preço que recebem, né? Valor que, segundo os técnicos, não cobre o custo de produção, comprometendo com isso, claro, né, a renda da família, a renda aí do agricultor que investe na cultura. A colheita do trigo chega a 30%, né, da área plantada, trabalho que até o início da semana foi prejudicado pelo excesso de chuvas. Umidade, né, que já vinha provocando o aparecimento de doenças nas espigas e agora compromete com isso, né, também a qualidade, compromete aí o peso dos grãos que saem das lavouras e, claro, lá o preço depois que o produtor vai receber pelo produto. Na última quarta-feira, produtores das regiões de Paranavaí, Cianorte e Maringá estiveram reunidos, né, em Cruzeiro do Sul, na Fazenda Água Viva, com extensionistas e pesquisadores aqui do nosso instituto, para conhecer lá neste local, né, tecnologias que podem ajudar a aprimorar o manejo do solo, né, tendo aí como consequência, né, esse melhor manejo, uma melhor conservação do solo e da água na propriedade, aumento do rendimento das lavouras e, claro, né, o incremento da renda do produtor que investe nesta solução. Na reunião, os participantes passaram por 4 unidades didáticas, né? Uma delas foi orientada pelo extensionista, pelo agrônomo Celso Cerato, do nosso instituto lá de Maringá, estação técnica que mostrava principalmente a importância da rotação de culturas com uso de plantas de serviços, né? Plantas cultivadas no intervalo aí entre a realização de um cultivo comercial e outro. A pedido nosso, o Celso gravou um áudio sobre o tema lá da palestra dele, né? A palestra que ele apresentou durante o dia de campo, comentário então que a gente agora aproveita para compartilhar com você. Vamos ouvir.
0: O uso de plantas melhoradoras em sistemas de rotação de cultura ou na sucessão entre as culturas, no caso da soja, milho, soja, mandioca, ou mesmo nas reformas de pasto para implantação de mandioca, ou naqueles sistemas onde se planta mandioca sobre mandioca, são fundamentais, pois elas ajudam a melhorar a saúde do solo. Ao terem as raízes colonizando o perfil, os solos conseguem ser mais permeáveis, armazenar mais água, ativar a biologia, ciclar nutrientes. E a palhada sobre o solo vai permitir com que haja proteção da radiação, temperatura, reduz a evapotranspiração e também colabora nos processos, na proteção contra os processos de erosão, no impacto das gotas, no arraste de água e solo. Então são fundamentais para que a gente consiga fazer o manejo da água no solo, na verdade. E além disso, as raízes também ajudam, se forem bem escolhidas as espécies e se conhecer o perfil de doenças de solo, especialmente nematóides, nós conseguimos também fazer o manejo das populações de nematóides. Todo esse conjunto de benefícios que elas provocam no ambiente onde elas são usadas, acabam permitindo e proporcionando um patamar de estabilidade de produção diferente, maior, normalmente maior, ainda mais naqueles momentos onde existiam os estresses hídricos, excesso de chuva. Então, passaram a ser essas plantas, aliadas ao manejo químico e biológico, também com o uso de agentes biológicos, elas passaram a ser peça-chave nos sistemas de produção, porque elas têm garantido que o produtor consiga alcançar os resultados do manejo que ele esperava. E isso é fundamental para que a gente consiga, num ambiente agrícola, num ambiente econômico, ter estabilidade econômica de produção para as famílias e para as localidades, e também, sob o ponto de vista ambiental, produzir mais água nas bacias. Então, o uso dessas estratégias, dessas boas práticas, que são o uso das plantas melhoradoras nos sistemas de produção, acabam provocando efeitos econômicos no curto, médio prazo e, além disso, que extrapolam a propriedade rural. Chegam às comunidades, aos pequenos municípios, ao capital de uma comunidade. E também acarretam, consequentemente, em benefícios ambientais. Então, é não à toa que os produtores têm adotado cada vez mais esse tipo de procedimento de técnica.
2: Então, esses dias de campo sobre conservação de solo e água são promovidos pelo sistema FAEP Senar. E claro, né? Tem o apoio aqui do nosso Instituto IDR Paraná. Eles já aconteceram nas regiões oeste e noroeste, né? A gente noticiou isso aqui no programa. E agora, na sequência, reúnem produtores no centro-sul do estado e no norte do estado também. O primeiro dia de campo, então, acontece em Irati, no próximo dia 24 deste mês de setembro, na estação de pesquisa do IDR Paraná, estação que fica no quilômetro 236 da rodovia BR-277, ali de Irati, né? E o outro, né, o segundo dia de campo que acontece na sequência, será no dia 30, em Cambará, na Fazenda Santa Mônica e no sítio São Manuel, que ficam na comunidade Nova Aurora, lá daquele município, né, de Cambará. Você que ficou interessado pode conseguir mais informação sobre a programação desses dois dias de campo e também pegar o roteiro certinho, né, para chegar nas propriedades onde eles acontecem, falando com o técnico do nosso instituto que trabalha aí no seu município, né, nas regiões norte e centro-sul do estado.
0: Você que está interessado, que tem curiosidade, já usou plantas melhoradoras no sistema de produção, tem algum problema, vá lá para que a gente possa discutir com você soluções para o seu sistema de produção. Então, seja bem-vindo, um grande abraço e até lá.
2: Era esse o recado que a gente tinha para hoje. Vamos ficando por aqui, desejando, né, a todos vocês uma ótima sexta-feira, um excelente final de semana também, até segunda, né, quando estaremos aqui mais uma vez, trazendo para você e para sua família, para todos, né, mais uma nova edição do programa O Homem e a Terra. Forte abraço, fiquem com Deus e até lá.

0: 5:55.
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meu pastor, nada me falta. Ele me faz deitar em verdes pastagens. Às águas do repouso me conduz. Ele me reanima. Pelos bons caminhos me conduz, para a honra do seu nome. Mesmo se eu andar por um vale de sombra e de morte, não receio mal algum, pois estás comigo. Teu bastão e teu cajado me dão segurança. Diante de mim, fazes servir uma mesa em face dos meus adversários. Perfumas a minha cabeça com óleo. Minha taça é inebriante. Sim, felicidade e fidelidade me acompanham todos os dias da minha vida, e retornarei à casa do Senhor

enquanto servo amargo de minhas confidências, porque ao romper da madrugada e ao descambar do sol, tomara que todo mundo seja meu irmão. Eu pensei que qualquer guasca, bem pilchado, de faca, rebenque e esporas, não se afirma nos arrais da vida se não se estriba na proteção do céu. Ouve, patrão celeste, a oração que te faço. Ao romper da madrugada e ao descambar do sol, tomara que todo mundo seja como irmão. Ajuda a perdoar as afrontas e não fazer aos outros o que eu não quero para mim. Perdoa, meu Senhor, porque rengueando pelas canhadas da fraqueza humana, de quando em vez, quase sem querer, eu me solto por ter afora. Eita, putrilho chucro, renegado e caborteiro. Mas eu te garanto, meu Senhor, quero ser bom e direito. Ajuda-me, Virgem Maria, primeira prenda do céu. Socorre-me, São Pedro, capataz da estância gaúcha. Mas para fim de conversa, vou te dizer, meu Deus, mas somente para ti, que tua vontade leve a minha de cabresto para todo ou sempre e até a querência do céu. Amém.

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3: Eita nós! Bom dia, bom dia, bom dia, bom dia! Bom dia, Rio Azul, bom dia a toda a nossa região, tô chegando por aqui. É o programa Alma de Campo no ar aí, rapaziada. Aumenta o volume, aumenta o som, que a partir de agora o seu sucesso toca aqui. O melhor da música gaúcha e campeira nas ondas do seu rádio. 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Hoje é sexta-feira, sextou 18 de setembro de 2026. Estamos na lua crescente. Hoje é dia dos símbolos nacionais. Hoje é dia de São José de Cupertino. Prepare o chimarrão, prepare o cafezinho, porque o tranco é diferenciado por aqui com o Malojão. Tamo junto a partir de agora, rapaziada. 999-199752. O seu sucesso, claro, toca aqui na melhor programação. Meus amigos agricultores, fumicultores, trabalhadores e trabalhadoras do campo e da cidade, o pessoal que tá trafegando aí com seu veículo, com seu bruto, com seu caminhão, o pessoal aí do transporte escolar, das vans, dos ônibus, os estudantes, bom dia. Bom dia, trabalhadores e trabalhadoras do nosso Brasilzão velho de guerra. É o pessoal das indústrias, das firmas, o pessoal que tá atracado com as mimosas, com as vaquinhas de leite, os padeiros, os vigilantes, os frentistas, tá todo mundo ligado. Vamos acelerar o passo aí, rapaziada, porque

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0: 6:13.
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4: 6:17 da manhã aí, se liga aí, se liga aí. 999-199752. Eita! Sexta-feira, véia abençoada. Vamos ver quem tá curtindo aqui o programaço, velho, do fundamento que... Eita! É nóis!
5: Dizem que o macaco velho não foi...
4: Alô, Lúcia, como é que tá, minha querida? Valeu, Lúcia, obrigado pela sintonia. Quem mais por aqui? Bom dia, Chão Batido. Tamo na escuta, alô, Abel. Vou programar, claro que sim. Chão Batido, meu amigo Abel, que tá sempre na sintonia, na audiência. Valeu, Abel, bom dia, Abel. Quem mais por aqui? O Nogalpão da Rafaela. Fazendo eco na canhada por lá, meu amigo Laércio Klaser. Laércio, velho, vamos tapendo o chapelão aí, galera. Valeu, meu amigo velho. Quem mais por aqui? Bom dia, bom dia, bom dia, Vanderlei Nevola, como é que tá, Vanderlei? Bom dia. Quem mais por aqui? A Marta, bairro Lagoa, ouve Talento FM, Malojão, estamos mateando e te escutando, valeu, minha querida. Eita. Alô, pessoal de Irati, alô, bairro Lagoa. Alô, povão que tá por lá sempre, todos os dias, na sintonia, na audiência. Aí que eu me refiro, né? Obrigado pelo prazer da companhia de vocês aí, viu? 6:10

0: 10:30.
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0: Bom dia, meu irmão. O Lobão, por aí. Quer que você toque uma música pra mim? Um baile da Serra, já tocou. E para todos e povo do Marundias ali que tá escutando teu problema é nota mil, né? Quem pede Antônio Ribeiro de Santos.
1: Alô, meu amigo Antônio Ribeiro dos Santos. Alô, Lourdes. Alô, toda a família por lá ligadaço na programação. Aí que eu me refiro. Bom dia, bom dia, bom dia. Obrigado pela sintonia e pela audiência, né? O povão tá ligado. O povão tá sintonizado. Aí é bonito. Vamos ver quem mais tá curtindo por aqui. O Ademir. Alô, Ademir. Como é que tá? Bom dia, meu parceiro velho. Grande parceiraço. Obrigado pela audiência. Quem mais por aqui? O meu amigo Marco Velho lá em Malé. Alô, Marco Velho. Alô, Malé. Alô, meu amigo velho. Obrigado pela companhia, pela audiência. Sempre ligadaço comigo. Valeu, meu parceiro velho. Quem mais por aqui? A Elizabeth Nascimento. Jote é figurado. Alô, Elizabeth. Sextou, minha querida. Aí é bonito. Quem mais por aqui? O Cezinha. Bom dia, Malojão. Bom dia, Cezinha.
2: É, Cezinha, velho. Tomando aquele cafezão, velho. Aí um viradão, velho, de fundamento aí, é pra aguentar o dia inteiro, meu irmão. Viradão, coicinho ali, ó, e mais Deus me livre, meu amor do céu. Aí é bonito. Tem mais por aqui, minha amiga Sandra Cordeiro, como é que tá, minha querida?
1: Tudo bem contigo? Obrigado pela companhia. Tem mais por aqui, bom dia, André. Estamos na escuta, Ademir e Genilza Colete, Paulo Frontin. Alô, Paulo Frontin. Alô, Genilza. Alô, Ademir. Paulo Frontin em peso na Talento FM. Alô, César Rublesk, como é que tá, César? Ela, César, velho. Tá ligadaço e certeza que tá mateando lá e curtindo o Malojão. Valeu, meu amigo César Rublesk. Ligadaço comigo também. Bom dia, bom dia.

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0: 6:46.
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13: Olha só a previsão do tempo para a cidade de Rio Azul para hoje, meus amigos, velho. Hoje, sexta-feira, hoje temos estabilidade por enquanto, até o momento. Hoje não há previsão nem indícios de chuva. O tempo tende a mudar a partir de amanhã. A partir de amanhã devemos ter grandes volumes de chuva, chegando a precipitação de 20 milímetros, segundo fontes climáticas aí, com uma instabilidade já que chega a partir de amanhã, trazendo muita chuva aí para todo o final de semana, com ventos fortes em algumas regiões e possibilidade também de granizo. Isso deve se estender, esse alerta aí, até quarta-feira. Até quarta-feira tem alerta aí de temporal e tempestades. Mas hoje ainda não há previsão nem indícios de chuva, o tempo segue normal, com temperatura chegando aí na casa dos 20 graus. Maiores informações ao longo da programação 6:53.
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0: 6h53, é, vamos se agarrar aí, rapaziada. Hoje tempo bom, a partir de amanhã o tempo muda. Tempo muda, amanhã parcialmente nublado, pancadas de chuva. A domingo vai ser pegado o negócio aí, rapaziada. Rajadas de vento aí fortes são esperados aí em todo o Paraná. Deve seguir até quarta-feira. Quarta-feira já começa a diminuir a probabilidade. O tempo já começa a abrir. Mas sol mesmo, sol mesmo semana que vem. Você tá indicando aqui é só, por enquanto, né? Pode mudar. Só na quinta-feira. Só na quinta, porque sexta-feira deve voltar a chover na outra sexta. Rapaz do céu. É, homem. Tal do Ninho aí, né? Deve seguir com essas previsões aí. Nós temos previsões desse jeito até janeiro, rapaz. Barbaridade. Vamos ver quem tá curtindo aqui. O Dário Ferreira Bueno tá curtindo. Bom dia, Dário. Mais por aqui. Bom dia, o Garanhão da Madrugada pro Jorge Moreira. Alô, Jorge Moreira, como é que tá, meu amigo velho? A Tereza Gureski Moro, como é que tá, minha querida? Bom dia.
1: Bom dia, Maluxa.
0: Bom dia.
1: Tudo bem?
0: Bom demais.
1: Aí, tô mandando parabéns pra tocar um parabéns pelo aniversário do Divaimur. Pedindo saúde, muitas felicidades. Toque parabéns pra ele. Se for possível, toque mais uma música, um shots. Aí de Faxinal dos Paula.
0: Forte abraço, alô. Da onda? Faxinal dos Paula, né?
1: Aí de Faxinal dos Paula.
0: Tem mais por aqui, bom dia, bom dia, bom dia. Alô, Lauro Bueno, como é que tá, meu amigo velho? Tem mais por aqui, bom dia, André, manda os parabéns pra Doraci Cochimans, que tá de aniversário, que Deus abençoe, muitos anos de vida, saúde, mande a música perigosa e linda, quem pede é Cleusa Cochimans, que parabéns, felicidade, muitos anos de vida. Bom dia, André, estamos conectados. Na Talento, manda a música pra nós, Zenilda Cordeiro, Tchascos, Gabriel Tchascos, Barumbidos Elias. Bom dia a todos.
2: Formou
0: obrigado pela companhia de vocês. O BA tá ligado, o tempo velho fandangueiro. Valeu, BA. Quem mais por aqui? O Márcio Tanaka. Bom dia, Tanaka. Como é que tá, rapaziada? Vou deixar minha saideira. Daqui a pouquinho tem horário eleitoral obrigatório. A gente volta novamente depois trazendo as melhores músicas da

0: 6:57.
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0: 7:26.
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0: 7h31 da manhã. Eita, acelera aí, rapaziada. Sexta-feira, véia. O compadre Jean tá ligado aqui, perguntou do tempo. Se chove hoje, não chove. Hoje, segundo todas as fontes climáticas aqui, a gente tá acompanhando, monitorando, né? Então hoje não há previsão de chuva, temperaturas 20 graus, mas a partir de amanhã, aba ali água. E domingo, rapaziada, é um volume muito grande aí, com probabilidade de algumas regiões até com granito. Com vento forte e tal. E deve ficar assim o nosso tempo, né? Barbaridade. Meu pai do céu. Vamos ver quem tá curtindo aqui. Bom dia, meu amigo André, o Viola. Alô, Viola. Como é que tá, Viola, velho? E o Luir, como é que tá esse louco, velho? Alô, Luir. Bom dia, André. Estamos na escuta. Um grande abraço, abençoado final de semana pra você e sua família também. Alô, dona Joana da Silva. Alô, povão da Vila Diva, meus amigos. Vem mais por aqui. Bom dia, André. Perdi uma placa de um veículo ontem na região de Rio Azul. Se alguém encontrar, deixar na Rádio Talento, fazendo favor. Me chamo Brad. Se alguém encontrar uma placa aí na região de Rio Azul, uma placa de carro, pode deixar aqui na rádio, nós entramos em contato com esse Tauro aí, tá bom? Tem mais por aqui, bom dia, Marcelão Rodrigues, como é que tá, Marcelo? Firme nos arreios aí, parceiro. Tem mais, a Laura Domingues curtindo a programação, bom dia, Laura. Tem mais. Estamos ouvindo o programa, o Gelson Barros dos Santos, a Roseli das Neves, e Paulo Barros dos Santos, Faxinal dos Elias, ouve Talento FM, bom dia. Bom dia também ao Manuel, aqui o Manuel, tô passando por Rio Azul, escutando esse baita programa, rumo a Cruz Machado. Ah, meu amigo. Entro na raia. Vem Deus e pé na tábua, 7h33.
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0: 7:38.
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21: Bem, meus amigos, só me resta agradecer mais uma manhã junto com vocês. Estaremos aqui novamente, se assim nos permitir o patrão velho lá de cima. Que Deus abençoe, ilumine, derrame bênção e glória, saúde e paz. O resto a gente corre atrás. Vou deixar minha saideira. Fui, tchau, tchau.
22: E aí, deixa eu ter, rapaz.

0: 7:46.
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6: Céu nublado, temperatura 12 graus neste momento. Bom dia para você de Rio Azul e região. Vamos à primeira edição de hoje. Ótima sexta-feira para você, você trabalhador que tá saindo de casa para ir para o trabalho, quem já tá no trabalho desde bem cedinho, nosso bom dia, obrigada pela sua sintonia. Gente, previsão do tempo atualizada pelo Cimepar, hoje a tendência é de um céu mais fechado, mais nublado, podemos ter períodos aí de sol entre nuvens, mas podemos ter a maior parte do dia de tempo nublado, céu nublado. Máxima de 21 graus, a temperatura neste momento em 12, para amanhã já tem retorno da chuva, são 14 milímetros esperados para amanhã, chuva que deve cair após o almoço, durante a tarde. No domingo tem previsão de 12 milímetros, na segunda 13, na terça 19 e na quarta-feira também há possibilidade de pancadas de chuva. Essa é a previsão atualizada, lembrando que ainda pode mudar e as atualizações você confere por aqui. 7:53 agora. Correspondente da rede AERP já está com a gente, Jomar Valença, trazendo os destaques do Paraná pra gente. Jomar, bom dia.
13: Alô, alô, minha jovem comunicadora Thaís Vieira. Bom dia, bom dia. Bom dia a toda a equipe do Talento Notícias nesta primeira edição. Sexta-feira chegou, 18 de setembro. Aqui em Curitiba estamos com 12 graus de temperatura. Não sobe muito à tarde, não. Previsão de 18 graus. E a estrada do Socavão, em Castro, foi totalmente interditada na região do Lajeado depois que a chuva provocou infiltrações e afundamentos na pista. Dois caminhões ficaram presos no trecho e a prefeitura informou que será necessária uma obra de drenagem profunda. O desvio deve ser feito pela estrada do Cunhaporanga. O rio Iapó começou a recuar, mas 11 pessoas seguem desalojadas. Equipes municipais continuam trabalhando na recuperação de estradas, pontes e acessos rurais atingidos pelas tempestades. O governo do Paraná homologou os decretos de situação de emergência de Adrianópolis, Cerro Azul, Matelândia, Dois Vizinhos, Ramilândia, Espigão Alto do Iguaçu e União da Vitória. Os municípios foram atingidos pelas chuvas intensas dos últimos dias. Com a homologação, as cidades podem acessar recursos estaduais para ações de resposta e reconstrução. O próximo passo é encaminhar os processos para reconhecimento também pelo governo federal. Com previsão de 18 graus para a tarde de hoje em Curitiba, Jomar Valença com as informações da rede AERP. A todos, uma ótima sexta-feira.
6: Obrigada, Jomar. Para você também uma ótima sexta. Te espero na segunda edição.

0: Pois é, Jomari, falando em chuva, né, gente? O excesso de chuva traz prejuízos ao campo e pode impactar alimentos no Paraná. No campo, chuva demais também vira problema. Atrasa colheitas, aumenta custos e pode comprometer a próxima safra. É aquela história, né, gente? Tudo que é demais não é bom, acaba prejudicando, né? E a agricultura, os produtores, né, acabam sendo prejudicados com o excesso. Quando falta chuva ou quando a chuva é demais, quando é em excesso. Confira a reportagem com Flávia Consoli.
1: As fortes chuvas que atingem o Paraná já provocam dificuldades para agricultores, com estradas bloqueadas, comunidades rurais isoladas e problemas no escoamento da produção. Hortaliças, frutas, leite e outros produtos perecíveis tendem a sentir primeiros efeitos das interrupções no transporte e das perdas no campo. Paula Cristiane Oliveira Brás, especialista em agronegócios e tutora dos cursos de pós-graduação da área no Centro Universitário Internacional Uninter, explica como o excesso de chuva afeta a produção paranaense e quais são os principais riscos para os produtores.
2: Na agricultura paranaense, o que mais pesou nos últimos dias não foi apenas o volume de chuvas, mas a sua concentração, que foi acompanhada de granizos, vendavais, inundações, enxurradas e até de tornados. Os efeitos mais imediatos estão na dificuldade de acesso às propriedades e no escoamento da produção. No Vale do Ribeira, por exemplo, comunidades de Adrianópolis, Cerro Azul e Tunas do Paraná ficaram isoladas ou com acessos comprometidos. Essa região possui forte presença de agricultura familiar e produz banana, mandioca, citros, hortaliças e outros alimentos que são destinados ao abastecimento das cidades próximas. O excesso de umidade ainda pode comprometer o trigo que está em maturação ou o que está em colheita e também atrasar o plantio de soja, milho, feijão. Os produtos perecíveis como leites, frutas, verduras, legumes são os mais vulneráveis porque dependem desse transporte diário que acaba sendo comprometido por esses bloqueios. Apesar dos prejuízos localizados, ainda não há dados suficientes para afirmar que haverá aumento generalizado nos preços. Os riscos mais imediatos são de perdas e altas pontuais. Com a influência do El Niño, a previsão de chuva acima da média no Paraná, será necessário acompanhar a frequência e principalmente a concentração desses eventos até o verão. A cautela sobre os preços é importante, porque os prejuízos agrícolas ainda estão sendo levantados, então merece um acompanhamento.
1: Entre as áreas mais afetadas estão municípios como Adrianópolis, Cerro Azul, Tunas do Paraná e União da Vitória, onde bloqueios de estradas e cheias dificultam o acesso às propriedades e o transporte de alimentos. O excesso de umidade também pode favorecer doenças em culturas de inverno e atrasar o plantio de soja, milho e feijão. Para o consumidor, a especialista avalia que podem ocorrer aumentos pontuais, principalmente em frutas, verduras e legumes. Mas ainda não é possível falar em alta generalizada dos alimentos, já que os preços dependem da duração das chuvas, da extensão das perdas e das condições de transporte e abastecimento. Repórter Flávia Cons.
0: E a agricultura do Paraná cresce.
1: Transporte e abastecimento. Repórter Flávia Cons.
0: E a

0: Cada um é o Ninho. O Paraná ficou atrás de Mato Grosso do Sul, São Paulo e Minas Gerais e superou o Rio Grande do Sul. A produção de grãos teve papel importante no resultado. O estado foi o segundo maior produtor brasileiro de soja, com 21 milhões e 300 mil toneladas, e de milho, com 20 milhões e 400 mil toneladas. O Paraná também liderou nacionalmente a produção de feijão, com 865.700 toneladas, cevada, com 377.300, triticale, com 19.700 toneladas, e erva mate em folha verde, com 494.700. Segundo o IBGE, o valor da produção agrícola brasileira chegou a 927 bilhões e 200 milhões de reais em 2025, um crescimento de 18,4%. No Paraná, os 87 bilhões e 700 milhões de reais representam apenas o valor gerado pelas lavouras, sem incluir etapas posteriores, como processamento, transporte, armazenagem e comércio. Agência Rádio Web de Curitiba, William Sopa.
1: Indicadores agropecuários com Diego Brião. Soja.
2: Os contratos futuros com vencimento em novembro registraram queda nos Estados Unidos na quinta-feira. Na Bolsa de Chicago, a cotação era de US$ 13,19 por bushel. Valores no mercado físico no Brasil por saca de 60 quilos. Estado do Mato Grosso, cidade de Rondonópolis, R$ 149,90. Bahia, região oeste, R$ 146,88. E Rio Grande do Sul, Nonoai, R$ 140,00.
1: Boi Gordo.
2: Em São Paulo, na B3, os contratos com vencimento em setembro eram negociados ao final da quinta a R$ 358,60 por arroba. Houve queda de 0,75% no dia. Boi à vista, no Mato Grosso, em Cuiabá, R$ 323,40 por arroba.
1: Café.
2: Os contratos futuros de café arábica com entrega prevista para setembro terminaram a quinta em Nova York, nos Estados Unidos, em queda. A cotação era de R$ 1.979,35 por saca de 60 quilos. No Brasil, no mercado físico, valores do café arábica, tipo 6, por saca de 60 quilos. Minas Gerais, Varginha, R$ 1.570 e São Paulo, Franca, R$ 1.550.
1: Milho.
2: Valores no mercado físico, por saca de 60 quilos. Paraná, Marechal Cândido Rondon, R$ 58,00. Valor em estabilidade na comparação com a cotação anterior. E Goiás, Rio Verde, R$ 62,00, também em estabilidade.
1: Trigo.
2: Valores no mercado físico, por saca. Rio Grande do Sul, Nonoai, R$ 72,00, em estabilidade. E Paraná, Marechal Cândido Rondon, R$ 78,00, também em estabilidade.
1: Cana-de-açúcar.
2: Os contratos futuros de açúcar com entrega prevista para outubro terminaram a quinta em Nova York em queda. A cotação era de 17,42 centes de dólar por libra peso. No Brasil, em São Paulo, a saca de 50 quilos de açúcar cristal fechou o dia cotada a R$ 119,58 em elevação.
1: Feijão.
2: Preço médio por saca no atacado no Paraná. Feijão carioca tipo 1, R$ 299,55 em elevação. E feijão preto tipo 1, R$ 206,11 também em elevação.
1: Arroz.
2: Valores no mercado físico, por saca de 50 quilos. Rio Grande do Sul, média estadual, R$ 80,00 em estabilidade. E Santa Catarina, Rio do Sul, R$ 72,00 também em estabilidade.
1: Indicadores Agropecuários, um conteúdo do Grupo Rádio Web. Informação que amplifica conexões.
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4: Qualidade e sanidade da carne brasileira, temas centrais da reunião entre a CNA e representantes de 14 países, a maior parte da União Europeia. A reunião reforçou a segurança sanitária das carnes brasileiras diante das novas exigências da União Europeia para produtos de origem animal importados pelo bloco. A medida que discute o uso de antimicrobianos nos animais começou a valer a partir do dia 3 de setembro. Para a diretora de Relações Internacionais da CNA, Suemi Mori, o encontro foi uma oportunidade de esclarecer informações sobre a

0: corrupção no país e manter o diálogo técnico com os representantes internacionais. Além da Europa, participaram do encontro representantes da Argentina, Austrália, China, Equador, Estados Unidos, Nova Zelândia, Reino Unido, República Dominicana e Singapura. Da Rádio Agência CNA Senar, Estevão Damasio.
1: Érica Brás fala do Bolsa Família. O benefício terá valor mínimo de R$ 691 a partir de outubro.
2: A partir de outubro, o valor mínimo do programa Bolsa Família passa de R$ 600 para R$ 691 por lar beneficiado. O reajuste é de 15,04%. Por causa deste aumento, o valor médio estimado por família sobe de R$ 675 para R$ 777. O reajuste foi anunciado nesta quinta-feira, 17 de setembro, pelo Palácio do Planalto. A revisão dos valores corresponde à variação acumulada do Índice Nacional de Preços ao Consumidor, o INPC, entre março de 2023 e agosto de 2026. De acordo com o governo federal, a recomposição busca preservar o poder de compra das famílias beneficiárias diante da inflação acumulada no período. As transferências com o novo valor vão ocorrer na folha de outubro, com o primeiro dia de repasse previsto para o dia 19. O reajuste anunciado engloba também os benefícios adicionais pagos pelo Bolsa Família. O benefício Primeira Infância passa de R$ 150 para R$ 173 por criança com idade entre 0 e 7 anos incompletos. O benefício variável familiar passa de R$ 50 para R$ 58. Ele é pago a gestantes, nutrizes e crianças e adolescentes de até 18 anos incompletos. Esta é a primeira atualização dos valores pela inflação desde a retomada do atual modelo do Bolsa Família em 2023. A atualização dos valores do Bolsa Família está prevista na lei que instituiu o programa. A legislação autoriza o Poder Executivo a prever a correção periódica dos valores dos benefícios em intervalos de no máximo 24 meses. O Ministério do Desenvolvimento e Assistência Social, Família e Combate à Fome reforça que o reajuste contribui para o aprimoramento permanente do Bolsa Família, com ações voltadas à proteção de renda e à segurança alimentar das famílias. Detalhes sobre esta revisão de valores do Bolsa Família estão no Decreto 13.120, de 17 de setembro, publicado em edição extra do Diário Oficial da União. A proposta orçamentária encaminhada pelo governo federal ao Congresso deve ser ajustada para incorporar os novos valores dentro dos limites fiscais. Reportagem Érica Brás.
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1: Olha, um acidente aconteceu ontem na BR-476 em São Mateus do Sul e envolveu um carro forte, um caminhão e um automóvel e acabou deixando duas pessoas gravemente feridas. No automóvel estavam três pessoas que, felizmente, não sofreram ferimentos. O motorista do caminhão foi encontrado sentado às margens da rodovia. E no carro forte havia três ocupantes. Dois apresentavam ferimentos graves e precisaram ser encaminhados para o atendimento médico. Uma das vítimas precisou ser retirada do carro forte com equipamento específico e aí foi encaminhada em estado grave ao pronto atendimento. O segundo ocupante, em estado grave, recebeu o atendimento e foi levado pelo SAMU. Os demais envolvidos recusaram o encaminhamento para atendimento médico. Oito horas, nove minutos agora. Bom dia para você.
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1: 8:11.
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7: Em Irati, ontem, por volta das 6 da tarde, a Polícia Militar prestou apoio ao Corpo de Bombeiros em um acidente de trânsito envolvendo uma moto e um automóvel. O condutor da motocicleta havia fugido do local e depois foi localizado e abordado pela equipe. E ele estava apresentando sinais visíveis de embriaguez. O motociclista recusou a fazer o teste do bafômetro, então foi feito o termo de constatação de embriaguez. O acidente envolveu a moto e um automóvel. O condutor da moto sofreu ferimentos na região da face e foi encaminhado à UPA para atendimento médico. A moto foi recolhida ao pátio da 8ª Companhia por não haver condutor habilitado para a liberação. Após os procedimentos, o condutor foi encaminhado à delegacia da Polícia Civil para as providências. Também em Irati, ontem à noite, por volta das 11:20, a polícia foi até a Vila São João e até o loteamento Santa Mônica para atendimento de ameaça contra a mulher, onde a polícia fez contato com a vítima e ela disse que está separada do marido há aproximadamente 6 meses em razão do uso de entorpecentes e comportamento agressivo. E aí ontem ele passou pela via com um veículo sem placa identificada, gritando e depois estacionou em frente à casa da vítima, portando um machado e proferiu ameaças de morte, fugindo logo em seguida. A vítima demonstrava visível estado de medo e insegurança, dizendo já ter sofrido episódios anteriores de violência doméstica. Foi informada sobre a possibilidade de requerer medida protetiva de urgência. Ela afirmou que solicitaria em um momento oportuno. Informou também que iria pernoitar em outra residência. Dessa forma, a equipe prestou apoio a ela até o local onde a vítima indicou. Foram realizadas buscas nas imediações, mas sem êxito na localização do autor. De acordo com o relatório policial, a vítima possui 6 filhos com idades entre 4 e 16 anos e todos estavam na residência no momento do ocorrido.

Em Rio Azul não tivemos ocorrências relevantes registradas nessas últimas 24 horas. Já em Ivaí, a Polícia Militar foi acionada por volta das 2 da tarde de ontem para verificar uma situação de violência doméstica na região da Vila Brasil. A solicitante era uma mulher, a qual disse que durante a madrugada teria sido agredida pelo irmão. Segundo a vítima, o autor teria chegado na residência em estado alterado e em seguida passado a agredi-la com socos e chutes, causando lesões nas costas, mãos e pernas dela. Disse ainda que conversou com sua mãe, ocasião em que decidiu acionar a equipe policial para adotar as providências cabíveis, manifestando também interesse na solicitação de uma medida protetiva. Ao perceber a chegada da polícia, o autor evadiu-se em direção a uma área de mata e aí não foi possível realizar a abordagem. A polícia fez buscas pelas imediações, porém não foi possível localizá-lo. A vítima foi orientada quanto às providências cabíveis. Em Ivaí teve furto também registrado ontem à noite por volta das 9h30. Uma pessoa relatou que o patinete elétrico de seu filho havia sido furtado em frente a um estabelecimento comercial. Segundo o relato, por volta das 8h, o filho da vítima deixou no local esse patinete elétrico de cor preta e se ausentou para participar de uma aula e depois realizar outra atividade. Ao retornar ao local, constatou que o patinete não se encontrava mais onde havia deixado, percebendo que havia sido subtraído. A equipe fez buscas e patrulhamento pelas imediações e demais pontos da cidade com o objetivo de localizar o objeto, porém nada foi localizado. Essas foram as principais situações que a PM registrou na região.

0: Olha, dor e inchaço em uma só perna podem indicar trombose. Falta de ar exige atenção. Gente, a trombose, ela pode evoluir de forma silenciosa e reconhecer os sinais faz toda a diferença para evitar as complicações. A reportagem é com Flávia Consoli.
1: Inchaços repentinos em apenas uma perna, principalmente na região da panturrilha, podem ser sinal de trombose venosa. Se o quadro vier acompanhado de falta de ar ou dor no peito, a orientação é procurar imediatamente um serviço de urgência devido ao risco de embolia pulmonar. O médico angiologista e cirurgião vascular, Dr. Kalei Santos Cavalcante, chefe do serviço de cirurgia vascular do Hospital das Clínicas da UFG, explica quais cuidados básicos ajudam na prevenção da trombose.
2: As principais formas de prevenção contra a trombose dependem um pouco de cada situação. Em pacientes que estão internados ou que vão passar por cirurgias, por exemplo, a prevenção envolve o uso de medicamentos, uso de compressão pneumática, que são aquelas botas de compressão. Mas para as pessoas no dia a dia que não tem trombose, uma das coisas que ajuda muito é caminhar, fazer atividade física. Se o seu trabalho te leva a ficar muito tempo sentado ou em pé na mesma posição, tirar intervalos para poder caminhar um pouco, beber bastante água e, quando necessário, usar meias elásticas, mesmo as de compressão mais leve, para quem não tem nenhuma indicação de uma compressão mais alta, como uma forma de diminuir o risco de trombose. E os cuidados são basicamente esses mesmos. Lembrar que, em algumas situações, a pessoa pode ter um risco aumentado, como, por exemplo, pessoas que têm varizes em membros inferiores, ou viagens longas, internações prolongadas. Essas são situações que aumentam um pouco a chance de ter trombose e momentos nos quais as pessoas precisam ter um pouco mais de atenção. E aí, sem passar, se for o seu caso, às vezes passar em uma consulta com um cirurgião vascular para pedir uma avaliação e saber de orientações um pouco mais específicas para cada caso. Mas, no geral, reforço: atividade física, beber bastante água e lembrar sempre de tirar intervalos para caminhar, já são medidas iniciais que ajudam bastante.
1: Alguns grupos estão mais sujeitos ao problema e, entre as mulheres, há situações específicas que aumentam o risco. Quem já teve trombose também precisa manter a atenção redobrada. Dr. Cavalcante diz destaca os fatores que merecem cuidado especial entre as mulheres e explica porque a doença pode voltar a acontecer.
2: Em relação às mulheres, depende. Algumas mulheres realmente têm um risco mais alto por ser mais prevalente, por ter maior incidência de varizes em membros inferiores, e as varizes podem aumentar o risco de trombose, e o próprio uso dos anticoncepcionais também aumenta o risco de trombose. É claro que esses não são os únicos fatores. Então, tem outros fatores, como a carga genética, algumas doenças no sangue, como as trombofilias, e fatores externos, como meio de vida, internações, imobilização, que aumentam o risco de trombose, às vezes mais do que o relacionado às mulheres em si. Porém, é sempre bom ter atenção se na família tem histórico de trombose, se tiver varizes, inchaço. Nas gestações é importante ter uma avaliação para se existe um risco aumentado ou não e uma necessidade de uma prevenção mais específica, e os anticoncepcionais sempre sob orientação médica. Algumas pessoas tiveram trombose mais de uma vez e, geralmente, quem teve uma vez tem maior risco de ter uma segunda vez. Entre as diversas causas de trombose, algumas delas estão relacionadas a uma predisposição genética, como as trombofilias, que são alterações no sangue que aumentam a chance de formar coágulos dentro do sangue. Algumas doenças também, como câncer ou alterações hormonais, também podem aumentar o risco de trombose, e esses pacientes que tiveram uma vez têm que ficar atentos para outras situações, inclusive quando tiver história familiar. Então, se na sua família tiver pai, mãe, tios com história de trombose, vale a pena uma investigação para avaliar se realmente não tem um risco aumentado ou não. Mas realmente, uma pessoa que já teve uma vez tem um risco de ter uma segunda vez, inclusive maior do que na população normal.
1: A trombose ocorre quando um coágulo compromete a circulação do sangue em uma veia. Dor, inchaço e alterações repentinas em apenas um dos membros estão entre os principais sinais de alerta. O especialista explica o que é a trombose, quais sintomas precisam de atenção e como é feito o tratamento.
2: A trombose ocorre quando o sangue coagula dentro de um vaso. Então, é quando forma um coágulo dentro do vaso que entope a circulação e impede o retorno do sangue. Por isso que nós falamos em trombose venosas, que elas estão relacionadas ao retorno do sangue, que são o que acontece pelas veias. As pessoas devem procurar atendimento médico quando tem suspeita do quadro. E o mais típico, geralmente é em membros inferiores, então é nas pernas, pode acontecer nos braços, mas é mais raro, e associado a inchaço, dor, geralmente de um lado só. Então, se você apresentar com inchaço, dor em apenas uma das pernas, isso é uma suspeita muito alta de trombose e deve ser procurado atendimento médico de imediato em pronto-socorro. O tratamento depende um pouco da causa, mas como regra é com o uso de anticoagulantes, que são aqueles remédios que popularmente a gente fala que servem para afinar o sangue. São anticoagulantes que podem ser injetáveis ou podem ser orais, e essa decisão vai caber ao médico e a depender de cada paciente. Algumas tromboses mais extensas, que pegam vasos mais calibrosos, podem ser tratadas de forma intervencionista com catéter que aspira o trombo por via endovascular. Porém, na grande maioria dos casos, o tratamento medicamentoso com anticoagulantes, remédios para ajudar na circulação e uso de meias elásticas, meias de compressão. Ela tem cura, a maioria dos pacientes evolui muito bem com tratamento, mas vale lembrar que as tromboses têm como potencial complicação a embolia pulmonar, que é quando um trombo sobe e vai para o pulmão, que pode ser potencialmente grave. Então é sempre importante o acompanhamento médico adequado para evitar complicações maiores e, no caso delas ocorrerem, fazer a detecção precoce, diagnóstico precoce e o tratamento correto.
1: Neste ano, o tema ganha reforço com a Lei número 15.448, sancionada em junho deste ano, que determina que hospitais públicos e privados com serviços de internação mantenham estruturas voltadas à prevenção do tromboembolismo venoso. Repórter Flávia Conte.

0: Agora voltamos a falar de União da Vitória. Gente, União da Vitória terá 497 milhões na primeira fase de obras contra cheias. Repórter William Sopa.
1: O acordo entre o Paraná e os ministérios públicos, estadual e federal, viabilizou a primeira fase do projeto de controle de cheias em União da Vitória, no sul do estado. Nesta etapa, serão investidos 497 milhões de reais. 287 milhões vem da indenização paga pela Petrobras pelo vazamento de óleo no Rio Iguaçu em 2000, 110 milhões do Tesouro Estadual e outros 100 milhões de reais são da Assembleia Legislativa. A previsão é abrir a licitação ainda neste ano. O projeto completo é dividido em três diferentes fases, conforme explica o secretário de Estado do Desenvolvimento Sustentável do Paraná, Everton Souza.
2: O projeto total ele está avaliado em 1.300 milhões de reais e essa primeira etapa vai estar buscando em torno de 500 milhões de reais para serem utilizados em obras de escavação, alargamento, mas principalmente também recuperar áreas degradadas no município de União da Vitória. Então, além de nós fazermos esse trabalho que vai ajudar a minimizar os problemas das cheias, nós também vamos ter um grande ganho ambiental por conta de que as áreas degradadas pela atividade mineral da extração da areia que existe até hoje, na verdade, no município, essas áreas possam ser recuperadas através desse material que vai ser gerado das escavações e dos alargamentos do Rio Iguaçu.
1: Teses indicaram que, em uma das seções do rio, o alagamento do leito pode fazer com que a capacidade hidráulica passe de 1.500 para 4.500 metros cúbicos por segundo. A expectativa é reduzir, em média, a lâmina d'água em pouco mais de um metro. Como parte do acordo, serão recuperados 380 hectares de áreas degradadas, com um plantio estimado de 600 mil mudas de espécies nativas da Mata Atlântica. O estado também vai apoiar a construção de um parque urbano em União da Vitória, que deverá funcionar como uma área de lazer e barreira contra ocupações irregulares nas margens do rio. Agência Rádio Web, de Curitiba, William Sopa.
3: Sexta-feira, 18 de setembro de 2026. Este é o Giro de Notícias. Eu sou Norberto Notari e você acompanha os destaques do momento. Um protesto por moradia na região de São Miguel Paulista, na zona leste de São Paulo, paralisou parcialmente a circulação da linha 12 Safira da CPTM na manhã de hoje. A operação foi normalizada, mas a circulação ainda vê impactos. Ministro André Mendonça, do Supremo Tribunal Federal, afirmou que foi advertido de que sofreria represálias caso levasse adiante as informações que recebeu da Polícia Federal. Ministro disse não ter nada a temer. Relator do caso Master, Mendonça levantou o sigilo do relatório que identificou mensagens enviadas pelo ex-banqueiro Daniel Vorcaro ao ministro Alexandre de Moraes. A Polícia Federal entregou a íntegra dos dados do celular do empresário Daniel Vorcaro aos gabinetes dos ministros André Mendonça e Luiz Fux, do Supremo Tribunal Federal. O material compartilhado é o mesmo entregue aos ministros Cristiano Zanin e Gilmar Mendes. O Brasil encara a Suíça pelo Grupo Mundial da Copa Davis de tênis a partir de hoje. Ao todo, serão quatro partidas de simples e uma de duplas. Vence o confronto quem ganhar ao menos três das cinco partidas disputadas. O principal duelo será entre João Fonseca e Stan Wawrinka, que acontecerá na tarde de amanhã. Flamengo empatou em casa com o Independiente del Valle por 1-1 e o resultado garantiu o clube nas semifinais da Taça Libertadores da América. O rubro-negro tomou um susto com a expulsão do volante Jorginho, sofreu um gol, mas encontrou um empate no final. A equipe carioca encara agora o Estudiantes. O Giro de Notícias é uma produção da Agência Rádio Web. Produção e apresentação, Norberto Notari. Trabalhos técnicos, Mário Melo.
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6: 8:29.
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10: 8:33.
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11: 8 horas e 37 minutos.

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0: E o MPAR de Irati, gente, está alertando para a necessidade de sangue dos tipos O negativo e O positivo. A unidade de coleta e transfusão do MPAR de Irati está com a necessidade de doação desses tipos sanguíneos, o O negativo e o O positivo, e esse alerta busca mobilizar doadores aptos a comparecerem à unidade e contribuírem para a manutenção dos estoques utilizados no atendimento à população. Segundo a assessoria da 4ª Regional de Saúde, as doações de sangue, elas são fundamentais para o funcionamento da rede de saúde, já que o material coletado pode ser utilizado em diferentes situações, como os atendimentos de urgência, procedimentos cirúrgicos, tratamentos contínuos e em casos em que há necessidade de transfusão. Após a coleta, o sangue passa por testes laboratoriais e é separado em componentes, como concentrado de hemácias, plaquetas, plasma, que podem ser destinados a pacientes conforme a necessidade de cada atendimento. Em Irati, a doação ela pode ser agendada pelo WhatsApp da unidade, que é o número 42-3422-6240. Repito, o WhatsApp é o 42-3422-6240. Através desse WhatsApp você consegue fazer o agendamento. A unidade de coleta e transfusão fica na rua Coronel Grácia, 761, no centro de Irati. O atendimento para coleta ocorre às segundas, quartas e sextas-feiras, das 13 às 15h30 e às terças e quintas, das 8 às 10h30 da manhã. Lembrando que para doar é obrigatório apresentar documento oficial com foto. Também é importante que o doador esteja descansado, alimentado, evitando alimentação gordurosa nas 4 horas anteriores à doação e hidratado antes do procedimento. A aptidão para a doação é confirmada durante a triagem realizada pela equipe de saúde no dia agendado. A doação inicia com o cadastro do doador, seguido da triagem clínica e hematológica, coleta de sangue, lanche e hidratação. Durante a triagem, são avaliadas as condições de saúde do candidato à doação, incluindo verificação de hemoglobina, pressão arterial, batimentos cardíacos e peso. Em média, são coletados 450 ml de sangue com material seguro, esterilizado, de uso único e descartável. A orientação do MPAR é que, caso o doador não possa comparecer no horário agendado, faça o cancelamento ou reagendamento, permitindo que outra pessoa utilize o horário disponível. A medida ajuda na organização do atendimento e contribui para que a unidade mantenha o fluxo de doações conforme a capacidade técnica do serviço. A mobilização é voltada especialmente aos doadores dos tipos O negativo e O positivo, que são necessários neste momento. A doação, gente, é um ato simples, realizado com o acompanhamento da equipe de saúde e pode contribuir diretamente para o atendimento de pacientes que dependem de transfusão, tá? Então, se você pode, se você se encaixa, né, como doador, faça a sua parte, faça o agendamento, reserve um tempo, né, da sua semana, faça o agendamento, vá até lá e faça a doação. Lembrando, né, que a necessidade de sangue, neste momento, o MPAR de Irati está com a necessidade de sangue dos tipos O negativo e O positivo, tá? Essa aqui é a maior urgência para este momento. Então, se você pode, faça um agendamento. Olha só, o WhatsApp é o 42-3422-6240 para você realizar o agendamento, né, e fazer a sua doação de sangue. Faça a sua parte.
1: Giro Internacional. Daniela Franco. Paris, 18 de setembro de 2026. Essas são as principais notícias desta sexta-feira. Eleitores russos começaram a ir às urnas para eleições legislativas, nas quais o partido do presidente Vladimir Putin, o Rússia Unida, sem oposição, deve vencer. A votação para renovar as 450 cadeiras da Duma, a Câmara Baixa do Parlamento Russo, está prevista para durar até domingo, quando os primeiros resultados devem ser divulgados. Essas são as primeiras eleições legislativas na Rússia desde o início da invasão na Ucrânia, em fevereiro de 2022. Sem debate público e com a dissidência e as críticas proibidas, foram autorizados a participar apenas partidos que apoiam Putin e a ofensiva militar do Kremlin. No Iêmen, os combates entre as forças governamentais e os rebeldes hutis deixaram ao menos 63 mortos dos dois lados nas últimas 24 horas. Já a Arábia Saudita indicou que os destroços de um drone lançado pelos hutis caíram sobre seu território, deixando ao menos um morto e dois feridos. Na véspera, os Estados Unidos aprovaram a venda para Riad de 48 aviões de combate F-35 por mais de 24 bilhões de dólares. Os rebeldes do Iêmen, aliados de Teherã, seguem no controle do Estreito de Bab el-Mandeb, enquanto o Irã continua o bloqueio no Estreito de Hormuz. Nessa manhã, a Guarda Revolucionária anunciou ter atingido um petroleiro com bandeira do Togo que tentava cruzar a região. Forte expectativa na Alemanha para eleições locais neste domingo em duas regiões, Berlim e Mecklenburg-Pomerânia Ocidental. O partido da extrema-direita AfD tem novamente chances de vitória, mas terá mais dificuldades. Em nenhuma das duas regiões, a AfD deve atingir um resultado tão alto quanto os 44% obtidos há duas semanas na Saxônia. No entanto, as pesquisas apontam que a extrema-direita pode registrar seu melhor desempenho até hoje nas duas regiões. Uma fonte judicial da França confirmou na noite de ontem que um policial de 35 anos foi preso e indiciado em Paris, suspeito de ter fabricado armas para um ato terrorista. O homem está atualmente em detenção provisória e seria adepto a uma ideologia de ultradireita radical e violenta. Segundo a imprensa francesa, ele foi preso em via pública, fora de serviço, no final de agosto. Esse foi o Giro Internacional da RFI. 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De Paris, Daniela Franco.
2: Ponto final da primeira edição. Para você, excelente manhã. Daqui a pouquinho nos encontramos no Interligados. Até já.
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Uma das maiores dificuldades dos casais é na hora da briga. Sabe aquela raiva que sobe? Você fica doido? Só Jesus na causa. O que você costuma fazer na hora da raiva? Tem gente que dá voz aos ânimos e grita a todos os pulmões. Tem pessoas que planejam ações frias e calculistas para descontar sua frustração em alguém e, na maioria, vai lá nas redes sociais e solta o verbo. Tem gente que fica postando em direta, sabe, nas redes sociais, pro próprio companheiro ou companheira. Estamos vivendo um tempo de intolerância, um tempo onde os ânimos assumem nossos pensamentos e sentimentos e agem de forma reativa sem pensar nas consequências. Quando você está magoado e com raiva, vai lá nas redes sociais e despeja tudo o que está sentindo. Mas e depois? E quando a raiva passar? Quando aquele momento ruim passar? Você acabou expondo o seu relacionamento, expondo fragilidades do seu relacionamento para outras pessoas que nem deveriam ficar sabendo disso. Pessoas que não têm nada a ver. Talvez pessoas que nem torcem pela sua felicidade, a felicidade de vocês. E quando você decidir deixar a mágoa para o passado, será que todas as pessoas que foram acertadas pelo seu alvo continuam bem? Será que quem ouviu suas ofensas também decidiu deixar tudo para trás? São coisas para a gente pensar. Estou falando tudo isso para te ajudar a entender que a gente precisa parar e respirar. E sim, é difícil. É difícil, eu sei. Mas a gente precisa aprender a fazer isso. Tá com raiva? Calma. Vamos pegar então um exemplo de uma convivência a dois. Se a gente já sabe que temos os nossos defeitos, por que será que esperamos que o outro seja assim tão perfeito? Podemos dizer que um casal é a união de duas pessoas imperfeitas, porque não existe ninguém perfeito. Se você conhece alguma pessoa perfeita, me conte, porque eu não conheço nenhuma. Duas pessoas imperfeitas que decidiram, de certa forma, se unir, se completar, somar. E por sermos imperfeitos, os conflitos às vezes querem nos atrapalhar, é ou não é? E existem níveis de brigas, e eu sei que você sabe disso também.

Tem aquelas briguinhas bobas que a gente, sabe, logo esquece, é passageiro. Tem também as brigas que machucam. Aquelas que a discussão vai mais a fundo, que você acaba soltando coisas que não deveria, acaba ofendendo outra pessoa, às vezes com coisas pesadas. Em qualquer nível de briga, o que mais atrapalha é a emoção. É, a emoção. E vale mais uma vez lembrar, gente, aqui se exclui, nós não estamos falando do contexto de violência, tá? Porque se você sofre qualquer tipo de violência, denuncie. Saia desse relacionamento. Coloque um ponto final. Aqui estamos falando no contexto fora da violência. Porque eu sempre falo, você não pode aceitar violência, seja qualquer uma delas, a física, a psicológica, qualquer uma delas, você não aceita, você não pode aceitar, porque não é normal. Mas muito bem, voltando ao foco de hoje. Em qualquer nível de briga, o que mais atrapalha a gente é a emoção. Eu sei que amar é pura emoção. Mas na hora da briga, é melhor deixar a emoção um pouquinho de lado, sabe por quê? Porque ela nos cega, nos deixa surdos. A gente não consegue enxergar a realidade muitas vezes, não consegue nem pensar direito. E a gente acaba brigando ainda mais, numa tentativa de sobressair sobre o outro, sabe? Uma dica importante que é legal, na hora que sentir que vai perder o controle, se afaste um pouquinho. Nem que for apenas por 10, 15 minutinhos, pode ser até mais, se precisar, mas é necessário acalmar os ânimos. Você vai ver que a raiva vai diminuir e você vai sentir que consegue resolver tudo sem se exaltar. Então, por que explodir e estragar tudo? Tente racionalizar o que está sentindo e com certeza você vai perceber que a briga pode ser menor, que não precisa magoar ninguém. Ninguém precisa sair magoado. E que talvez isso que vocês estão discordando nem seja tão grande assim, tá? Às vezes é uma bobeirinha. Se você quer ter uma vida em paz, harmoniosa, respire fundo. Isso não é válido somente para desentendimentos entre o casal, para relacionamento amoroso. Isso vale para tudo na nossa vida, viu? Para convivência em geral. O amor, o companheirismo, o respeito são atitudes que nos tornam mais humanos, nos mantém unidos. Se a pessoa não está bem aquele dia, respeite. Se ela errou em alguma coisa, procure compreender, conversar com calma. Aí sim, coloca o que te incomodou. Diz que aquilo incomodou você, que isso não foi legal. Mas não ataque. Lembre-se que você também, vez ou outra, pode acabar cometendo erros. E mais uma vez, abrindo parênteses, não estamos falando de contexto de violência. Trate o seu amor e todas as pessoas que você convive da mesma forma que você quer ser tratado. Isso vale para todos os tipos de relacionamento, seja amizade, seja a relação profissional com seus colegas. Trate as pessoas do mesmo jeito que você gostaria de ser tratado. Não adianta você querer receber amor e carinho se você trata todo mundo na base da gritaria e do chute. Não tem como. E o grande segredo é manter a calma. Aprenda a controlar sua raiva antes que ela controle você. Não perca para a raiva. Porque toda vez que você perde para a raiva, você vai ter que ir lá ficar juntando caquinhos, entendeu? De algo que foi quebrado. Você sempre vai ter que ficar secando, limpando aquele leite derramado. Pense sobre isso.
Aprenda a controlar sua raiva antes que ela controle você. Senão você vai ter que ficar sempre tentando recolher os caquinhos daquilo que você mesmo quebrou. Já pensou uma vida toda assim? Sempre quebrando e tendo que juntar os caquinhos daquilo que você quebrou? Imagina se dentro de casa a gente for tão descuidado a ponto de o tempo todo estar quebrando todos os copos, todos os pratos, tudo que a gente tem dentro de casa. Ai, bate aqui, bate ali. Em menos de um ano você não tem nada mais. Nem copos, nem pratos. Nada. Nada que seja frágil, que é de vidro, material que pode quebrar facilmente, sabe? Então, por que nos nossos relacionamentos a gente se permite ser tão descuidado assim, sabe? Fala o que pensa, o que vem. Não pensa, não para pra pensar, será que isso não vai machucar o outro? Será que isso não vai magoar o outro? Pense sobre isso, seja mais cuidadoso nos seus relacionamentos. Seja relacionamento amoroso, no relacionamento profissional, com a família. Seja mais cuidadoso nas palavras. Para você não sair quebrando tudo a todo momento e depois ter que ficar juntando a bagunça. Limpando a bagunça, quebrando os caquinhos. Porque depois a gente se arrepende. Depois a gente fala, poxa, mas por que eu falei aquilo? Olha o que eu fiz. Eu magoei a pessoa que eu amo, magoei uma pessoa que eu não deveria ter magoado. Por isso é importante, aprenda a controlar sua raiva antes que ela controle você. Esse é o meu recado para você hoje. Que você tenha um ótimo dia, uma excelente sexta-feira.

0: bora.
1: Pois é, né, gente? Finalmente, sexta-feira, fim de semana tá aí. Desejo coisas boas pra você nesse dia, nesta manhã. Agora são 9:12 da manhã. Bom dia pra você. Como que você está? Tudo bem? Tudo jóia? Espero que sim, pra aproveitar bastante. Mais uma manhã, mais uma edição Interligados com muita música. Mande sua mensagem, 999199752. Tô te esperando. É só contar qual é a sua favorita pra hoje. Bom, já tem indicação do ouvinte. Vamos começar o programa de hoje com indicação do ouvinte. Indicação pra Israel Rodolfo, Toplay. Bom dia, 9:13. Boa sexta. Fim de semana só começando.

0: Sexta-feira com Guilherme Santiago, é bom demais. 9:27, eu volto já com mais um bloco.
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0: e simbora. Sexta-feira a gente gosta de curtir música. E olha só, tem indicação aqui pra Leonardo amanhã. A gente curte na sequência. Indicação da Josi. Oi, Josi, valeu pela sintonia. Abração pro meu ouvinte querido, meu amigo Tonico Schneider. Tonico, abraço pra você. Ele disse que a mensagem do dia de hoje foi linda. Pediu música. E olha, mandou foto por aqui. O Tonico, acho que tá mexendo a horta, né, Tonico? Tá caprichando aí. Olha só, gente. Horta tudo de bom, né? Tem horta em casa. Uma verdura fresquinha. É bom demais. Você tem aquela sensação, né, de colher o que você mesmo plantou. Uma alimentação saudável. É bom demais. Abraço pra você. Capricha aí, viu, Tonico? Bom trabalho. Obrigada pela sintonia. Com a gente também, o Paulo. Paulo pediu a música Apaixona Muita Gente pra curtir. Boa quinta, boa sexta pra você hoje, Paulo. Boa sexta. Pra quem tá por aqui também, o Jailson. Jailson, um abraço pra você. Obrigada pela sintonia. A Carla Francini também tá com a gente. Oi, Carla. Um beijo grande pra você. Prazer tê-la com a gente na programação. Ela pediu a música Marcas Evidentes pra embalar a sexta. Tá certo, né? A gente precisa de um embalo pra sexta-feira, gente. Fim de semana, né? Tá todo mundo cansado já, mas com aquela empolgação de sexta-feira, né? É ou não é? A gente adora uma sexta-feira por aqui. Bom dia pro João.
1: Já tá aí. A todos os ouvintes da rádio. Poderia rodar uma música hoje com o Amado Batista, Lista de Compra.
0: Tá certo, abraço pra você, João. Valeu pela sintonia também. E assim seguimos, tem Leonardo amanhã.

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0: Valeu, meninas, um abração para vocês. Bom trabalho. Abração pro Amarildo, nosso ouvinte lá da Barra do Rio Azul. Amarildo, abraço, boa sexta, bom fim de semana. Ele já fez a sua indicação por aqui. Quem tá na sintonia também, deixa eu mandar um abração lá pro Andrei Lucas, o Rafael e o Celso, que estão na lida da classificação do eucalipto na Agrotop Mudas Florestais aqui de Rio Azul. Gente, um abração para vocês. Bom trabalho. Obrigada pela sintonia. Boa sexta. E ó, já fizeram indicação também para música Eu Te Amo, do Corpo e Alma, gente. Então, simbora de mais música. E ó, gente, a indicação do Amarildo, é boa demais. Essa música, gente, no Brasil foi a segunda música mais tocada nas rádios em 1986. Estamos falando de Take My Breath Away, para você curtir 954 agora. Bom dia.

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1: Mais uma indicação do ouvinte pra fechar o programa de hoje, enfim. Uma seleção de sucessos, aquele embalo, né, gente? Pra dar um empurrãozinho pra gente concluir mais uma semana, concluir a sexta-feira. Como eu disse, tá todo mundo cansado da semana puxada de trabalho, mas também com a empolgação da sexta-feira, né, gente? Afinal de contas, fim de semana. Beijo pra você, obrigada pela sintonia. Fique com o Padre Reginaldo Manzoni.

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0: sexta-feira, saúdo a todos e a partir da Rádio Evangelizar, de onde tudo começa, pelas rádios irmãs, cujos nomes cito neste momento.
1: Seja bem-vindo.
0: Saúdo a você pela TV Evangelizar, sinal digital em todo o país, em várias cidades, canal aberto. Pelo YouTube, Padre Manzotti Oficial, não esqueça de se inscrever, por favor, e acione o sininho. Pelo aplicativo da Associação Evangelizar é preciso e todas as plataformas digitais. Não esqueça, São Pio de Pietrelcina, rogai por nós, contagem regressiva para a festa da Santa Enxaga, segunda-feira. Tudo isso juntos, em nome do Pai, do Filho e do Espírito Santo. Amém. Naquele tempo, Jesus andava por cidades e povoados, pregando e anunciando a boa nova do reino de Deus. Os 12 iam com ele, e também algumas mulheres que haviam sido curadas de maus espíritos e doenças. Maria, chamada Madalena, da qual tinham saído 7 demônios. Joana, mulher de Cusa, alto funcionário de Herodes. Susana e várias outras mulheres que ajudavam a Jesus e aos discípulos com os bens que possuíam. O texto de hoje mostra a missão de Jesus. Ele ia por cidades e povoados. A sua missão: anunciar a boa nova do reino. E havia algumas mulheres que o ajudavam, que os ajudavam. Mulheres que ajudavam a Jesus financeiramente, ajudavam com os bens que possuíam. A missão era grande, era nobre,

Mas de onde provinham os recursos, ou pelo menos parte deles? Joana, mulher de Cusa, alto funcionário de Herodes, Susana e várias outras mulheres ajudavam a Jesus e aos discípulos com os bens que possuíam. Veja, não preciso nem muito esforço para falar sobre ajudar as obras de Deus, como a obra evangelizar é preciso. E aqui, querido associado, associada, veja quão importante a ajuda. Partilhar, não importa quanto, não se trata de valores estabelecidos, é cada um segundo a sua generosidade. Ajudar a ser associado, ajudar a obra evangelizar, que tem por grande missão proclamar a pessoa de Jesus Cristo nas suas chagas dolorosas e gloriosas.

0: Eu diria que hoje você que já é associado, mais do que nunca, pense assim: que bom que eu faço parte, com muito orgulho. Também Jesus precisou e teve mulheres que ajudavam financeiramente, e eu estou ajudando uma obra de Deus. Mas hoje, lembremos que é Jesus misericordioso. Qual a sua intenção? Qual o seu pedido? Jesus misericordioso, eu peço por esta graça. Jesus misericordioso, olha para esta realidade que estou passando. Jesus misericordioso, manifeste o teu poder. Jesus misericordioso, tenha compaixão de mim. Jesus misericordioso, olhai pela família, pelas pessoas que mais precisam. Vamos juntos pedir, clamar nesta fonte que é a misericórdia de Jesus e as santas chagas de Jesus, que estamos por celebrar, dolorosas e gloriosas. E lembrando que a misericórdia de Deus nos vem pelas santas chagas de nosso Senhor Jesus Cristo. Qual a intenção de hoje? Jesus, eu confio em vós. Rezemos pelos doentes, rezemos pelos desempregados. Eu coloco minha família, Senhor. Eu coloco as intenções de pessoas que estão ligando. Lembra que eu tenho falado? Na obra Evangelizar, você tem um lugar em nosso coração. E você pode agora aproveitar este momento e direcionar a sua câmera do celular no QR Code. E não é para pedir dinheiro, não. É para pedir as suas intenções. Você pode mandar sua intenção pelo 0800-410-6060 ou 41 pelo WhatsApp 3221-6060. Confie sua intenção, a obra Evangelizar é preciso. Aqui, você tem um lugar em nosso coração. Queremos rezar com você e por você. Então hoje, mande as suas intenções. Nós temos o final de semana de oração, nós temos a festa das Santas Chagas por vir. Nós estamos em plena novena de São Pio de Pietrelcina. Se ainda não mandou suas intenções, faça-o. Eu vou para o intervalo e volto. Volte comigo, querido povo de Deus. Nós voltamos com partilha de vida, leitura orante. Nós voltamos com testemunhos que edificam. Mas tudo isso, hoje, sexta-feira, sob a intercessão de São Pio, quinto dia da novena. São Pio de Pietrelcina, rogai por nós. Eu volto já.
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8: 10:13.
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7: Aí, só que na época eu não pude contar a minha família. Eu não pude, porque eu sabia que a família ia reagir de outro jeito. E eu ia perder minha família, claro.
8: Então foi alguém próximo?
7: Foi. Ele veio a mim e pediu perdão, mas ele fez um estrago na minha vida.
8: Meu Deus, que absurdo. Que absurdo.
7: É absurdo mesmo.
8: Sua família ainda não sabe?
7: Agora sabe, mas quem é não.
8: Entendi. Filha, lamento por você passar isso nesta idade, é horrível, mas você procurou alguém para conversar, para superar?
7: Psicólogo.
8: Você está fazendo?
7: Agora não, mas na época eu
8: estava
7: fazendo. Mas aí a psicóloga deixou de me atender porque eu acho, porque era de graça, entendeu? Ela era particular, mas ela me atendia de graça.
8: Entendi. Entendi.
7: Ela deixou de mão e eu não tenho condições de pagar, padre.
8: Entendi. Filha,
7: padre, deixa eu pedir uma coisa, senhor. Ah. Eu gostaria que o senhor mandasse pra mim esse negócio que o senhor tá na mão, esse negócio não. Agora eu esqueci a palavra.
8: O terço.
7: O terço, sim, padre.
8: É, o terço. Tá bom. Filha, você aceita que a nossa equipe ligue pra você pra que... Aceita. Filha, mas você tem que vencer. Você não pode ficar refém dentro de casa. Você tem que enfrentar. Você tem que enfrentar isso, filha. Você tem que enfrentar. Filha, não justifica. Eu sei a tua dor. Eu ia falar, não justifica. Eu entendo a tua dor de ter sido violentada, de ter sido molestada, e ainda por pessoas próximas. Pediu perdão, sim, mas o trauma ficou. Só que eu vou lhe dizer com firmeza: não seja covarde. Você está me ouvindo?
7: Estou ouvindo, sim.
8: Não seja covarde. Não seja vitimista. Aconteceu. Agora, por causa de algo ruim, você vai fazer algo pior? Aconteceu algo ruim? Sim, aconteceu. Você vai fazer algo pior, atentar contra a sua vida? Quer colocar tudo a perder, mulher? Não é assim que funciona. Você quer estender esse sofrimento para a eternidade?
7: Não.
8: Então, para com essa conversa. A nossa equipe pode te ligar?
7: Pode.
8: Não, eles vão te ligar e dentro do possível, graças a Deus, nós temos pessoas que podem ajudar. Mas diga comigo, eu prometo.
7: Eu prometo.
8: Que nunca mais vou atentar com a minha vida. Contra a minha vida.
7: Nunca mais vou atentar contra a minha vida.
8: Senhor Jesus das Santas Chagas.
7: Senhor Jesus das Santas Chagas.
8: Curai-me desta depressão.
7: Curai-me dessa depressão.
8: Ajudai-me, Jesus.
7: Ajudai-me, Jesus.
8: A viver com alegria.
7: A viver com alegria.
8: Eu perdoo o que aconteceu.
7: Eu perdoo o que aconteceu.
8: Mas eu quero viver feliz.
7: Mas eu quero viver feliz.
8: Então, filha, você tem que lutar com isso. Você entendeu?
7: Entendi, padre.
8: Nada de ficar olhando para trás. Aconteceu, aconteceu. Lamentável, eu até diria, você não quis dar queixa, mas você não corre perigo perto desta pessoa de acontecer de novo.
7: Não.
8: Certo. Isso é muito importante. Você decidiu isso, decidiu ficar calado, falou para a família, não quer estragar a família, uma decisão tua. Só que não deixa isso tirar a tua vida, entendeu?
7: Entendi, padre.
8: Fica na linha para pegar o telefone, para a gente pegar o seu endereço. Eu vou mandar o terço para você. Nossa equipe vai ligar. Eu digo isso, gente. Você viu o evangelho de hoje? Várias mulheres ajudavam Jesus na vida financeira. E eu falo dos associados e digo para você: Jesus tinha algumas mulheres que tinham posses e ajudavam a manter a missão. Por isso é importante você ajudar a missão sendo associado, associada. E eu digo mais, não precisa ser só de Curitiba. Você é um psicólogo, você é uma psiquiatra, você às vezes é um dentista, uma dentista, você é um advogado, um assistente social. Ofereça um pouco do seu trabalho para a ação social da obra Evangelizar é Preciso. Você vai falar, mas eu não posso oferecer muito. Pode. Eu ofereço, por exemplo, um tratamento dentário gratuito. Ou eu ofereço, mesmo que seja de forma remota, que hoje é possível fazer consulta, é possível fazer terapia, é possível dar aconselhamento jurídico. Faça essa parte. Entre em contato conosco. 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Tem tudo a ver com o evangelho de hoje. Eu volto já, volte comigo.
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0: Arcanjo Miguel. E vamos hoje, já fizemos, né? E coloquei como intenção rezar pela família que está dividida. Mas eu vou partilhar hoje, eu tô meio destrambelhado na boca, tô falando as coisas de verdade mesmo. Ontem eu até fiquei surpreso. Surpreso porque a proposta ontem era rezar para proteger os jovens. E todo mundo diz que, ai, me preocupo com a juventude na minha, se não se perder, mas pouca gente rezou. É engraçado, né? É aquela coisa, ah, que bom ter uma TV católica, ninguém assiste, só fica assistindo novela. Ah, que bom ter uma rádio católica, só fica escutando o nhaco, nhaco, nhaco, vai, e não assiste, não escuta a TV católica. Não ouve rádio católica. Eu acho engraçado essas coisas. Daí a proposta, ontem, rezar pela juventude, na quaresma de São Miguel Arcanjo, não foram. Hoje, a proposta, família dividida, dividida por várias razões, e você sabe que muitos estão divididos por política, família dividida por causa de traição, família dividida por causa de herança, família dividida por causa de fofoca, família dividida por muitos motivos. Então o tema é família. Ah, mas eu às 9:30 da manhã não podia rezar com o senhor, então reza depois no Experiência de Deus, ora, ou no seu horário. Mas bora lá, gente, fazer a quaresma de São Miguel. Não adianta nada, volta a dizer, desculpa meu português rasgado. A TV Evangelizar tá aí, assista. Rádio Evangelizar tá aí, acompanhe. Agora, se só fica de novela em novela, meu filho, só fica em série, só fica em TikTok, dá licença, né? Vai comer bolinho na rodoviária. Bora lá, gente. Vamos pra leitura orante. Outra coisa, leitura orante. Ah, eu não conheço a Bíblia. Tô aqui pra explicar, mas se não quer escutar, Bíblia aberta, cartilha de oração. Samuel, capítulo 15, versículo 10 seguintes. 1 Samuel, capítulo 15, versículo 10 seguintes. O Senhor Deus disse a Samuel: eu estou arrependido de ter feito Saul rei, pois ele me abandonou e desobedeceu minhas ordens. Gravem as palavras. Por que Deus se arrependeu? Porque o rei, no caso, Saul, abandonou e desobedeceu as ordens de Deus. Então, aprenda, o que é que aparece aqui como algo denunciado? O perigo de abandonarmos a Deus. E quando você tem bufunfa no dinheiro, muito dinheiro, por que que os ricos tem dificuldade de entrar no reino do céu? Porque se apega nos bens materiais, se apega no carro, se apega na casa, mas também tem muito pobre que é muito apegado às suas coisas. O apego é um empecilho ao reino dos céus. A desobediência a Deus é um empecilho. Samuel ficou triste com isso e a noite inteira orou em voz bem alta a Deus em favor de Saul. Samuel orou em favor de Saul. Na manhã seguinte, bem cedo, ele saiu para procurar Saul. Soube que ele tinha ido para a cidade de Carmelo, onde havia construído um monumento em honra de si mesmo. E depois tinha seguido para Gigal. Samuel encontrou Saul e este o cumprimentou dizendo: que o Senhor Deus abençoe o Samuel. Eu obedeci às ordens do Senhor. Samuel perguntou: então, por que é que estou ouvindo o mugido de gado e o bezerro de ovelhas? Samuel respondeu: os meus soldados o tomaram dos amalequitas. Pegar os melhores ovelhas e o melhor gado para oferecer como sacrifício ao Senhor Deus de você. E destruímos completamente o resto. Espere! Respondeu Samuel: Eu vou lhe contar o que o Senhor Deus me disse na noite passada. Fale, disse Saul. Samuel continuou. Você pode pensar, escuta aqui, preste atenção. Você pode pensar que é uma pessoa sem importância, mas é líder das tribos de Israel. O Senhor Deus ungiu como rei do povo de Israel e mandou que você fosse destruísse os amalecitas, essa gente má, e disse para você lutar até acabar com eles. Então por que é que você não obedeceu? Por que é que você teve pressa de ficar com as coisas do inimigo, fazendo assim uma coisa que para Deus é errada? Mas eu obedeci, disse o rei. Saí como ele me ordenou, trouxe o rei Agag e matei todos os amalecitas. Porém, os meus soldados não mataram o melhor gado, as melhores ovelhas, e estavam condenados à destruição. Em vez disso, eles os trouxeram para Gial a fim de oferecer como sacrifício do Senhor Deus a vocês. Samuel respondeu: o que é do Senhor Deus prefere? Obediência ou oferta de sacrifícios? É melhor obedecer a Deus do que oferecer-lhe um sacrifício às melhores ovelhas. A revolta contra o Senhor é tão grave como a feitiçaria. O orgulho é pecado, como é pecado a idolatria. O Senhor o rejeitou como rei, porque você rejeitou as ordens dele. Repito, e vamos aprofundar. O que é que o Senhor Deus prefere? Preste atenção. Essa conclusão, essa máxima de Samuel: obediência ou oferta de sacrifícios? É melhor obedecer a Deus do que oferecer-lhe em sacrifício as melhores ovelhas. Escute isso. A revolta contra o Senhor é tão grave quanto a feitiçaria. O orgulho é pecado, como é pecado a idolatria. O Senhor te rejeitou como rei. O que é que temos hoje do profeta Samuel? Deus havia dado a Saul uma ordem clara, transmitida pelo profeta. Saul não cumpriu fielmente, se rebelou, desobedeceu. Foi quando Samuel confronta Saul: por que você desobedeceu a Deus? Saul tenta justificar a atitude, dizendo que seriam oferecidos em sacrifícios a Deus. Foi quando Samuel disse: você desobedeceu. Não há verdade no que você diz. Você, na verdade, queria as ovelhas. E agora está dizendo que seria para sacrifício. Saul fez parte do que Deus pediu, mas escolheu aquilo que ele queria cumprir. O que faz nos refletir? Quantas vezes nós escutamos um evangelho, um sermão, uma leitura na igreja, e a gente diz: essa parte eu gosto, essa eu não gosto. Como por exemplo, vou dar um exemplo bem claro. Padre, seria bom se na Bíblia não tivesse aquela frase que se deixar uma mulher e um homem casar de novo era pecado. Essa parte eu não gosto, mas está na Bíblia. Eu posso fazer da Bíblia um banquete, um self-service, onde eu pego só aquilo que me interessa? Eu volto já.
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2: 10:38. 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
7: Não nos rejeitaria? Não, padre, a misericórdia de Deus resolve tudo, sim, meu filho, mas ele rejeita para que cheguemos à conversão. Esta foi a leitura orante de hoje. Amanhã vou terminar Samuel. Segunda-feira começa outro profeta. Se você gostou, partilhe conosco 41-3221-6060. Antes de eu atender, quero dizer, contagem regressiva, gente. Eu tô numa alegria imensa, imensa. Faltam 3 dias para o início da festa de Jesus das Santas Chagas. Padre, eu quero saber a programação, que eu não quero perder nada. Você encontra no YouTube, padre, YouTube não, você encontra no evangelizareprecisos.com.br, no meu site, padrereginaldomanzotti.com.br. Quero lembrar que fora da igreja teremos barraquinhas, etc. Curitiba, região metropolitana, que bom que você é daqui, porque você vai poder participar de tudo, mas de fora, venha. Quero lembrar que segunda-feira, atenção, às 11:30 missa de abertura, às 18 horas, vou dizer alguns pontos centrais, noite de louvor, Padre Rodrigo, Tony Alisson, na terça-feira, 11:30, eu também presido a missa, Jesus das Santas Chagas, à noite encontro com os devotos das capelinhas presencial, se você é mensageiro presencial, ou todo o Brasil, quarta-feira, às 11:30, São Pio de Pietrelcina, às 15 horas, eu gravo Rede Vida Evangeliza com você, com plateia, com público, à noite, show do Padre Ezequiel Dalpozo, quinta-feira, 15:30, 11:30, primeiro dia do trido, reze em horário alternativo, às 16h, às 17h30, à noite, adoração, sexta-feira, 11:30, segundo dia do trido, à noite, faço um show no santuário às 19h, sábado, 11:30, terceiro dia do trido, à noite, a procissão, quando você vem com velas, e gente, é um momento de cura, de graças, Deus derrama inúmeras graças nessa procissão. Quanta graça, quanto milagre, quanto prodígio, Jesus das Santas Chagas, convido Curitiba, região metropolitana. E nós temos a encenação da Paixão de Cristo. E no domingo, missa 8, 9, 11, 18, com encerramento e coroação da imagem de Jesus das Santas Chagas. E eu coloquei ontem, eu quero pedir oração.

0: resposta sobre começamos as obras ou não, não depende de nós. Nós apenas vamos rezar que aqueles que estiverem reunidos possam deliberar em favor da terra prometida. Muita oração, gente, muita oração. Confesso já estar cansado de tanto rezar. Me ajudem nesta causa. Adriana, que a paz de Jesus esteja com você.
1: Sua bênção, padre.
0: Deus abençoe. Você fala de onde?
1: De Ariranha do Ivaí, Paraná.
0: A Ariranha do Ivaí, Paraná. E como é que você me acompanha, Ariranha do Ivaí?
1: Pela televisão, no canal 329.
0: Certo, Parabólica
1: Digital. E pelo YouTube.
0: Pois não, diga lá, Adriana.
1: Padre, eu tô querendo oração pro meu pai, que faz 10 dias que faleceu, José Giroto.
0: Meus sentimentos pela perda do seu pai.
1: Ele foi internado com pneumonia, padre, e pegou uma bactéria e acabou que fez ele perder falências dos órgãos.
0: Oh, meu Deus. Meus sentimentos.
1: Aí foi muito de repente. E eu à noite, padre, eu não tô tendo crise de ansiedade. Quando chega a noite, eu não consigo dormir. Eu dou uma cochilada, mas chega a madrugada, eu fico a madrugada inteira em oração, na rádio também, né? Na televisão Evangelizar.
0: Padre. Tá forte, né? Tá muito forte a quaresma na televisão a partir da meia-noite, né?
1: Isso,
0: E Adriana, você é casada?
1: Padre, eu sou ajuntada, ainda não me casei, ia me casar agora, né? Mas com a perca do meu pai.
0: Eu diria assim, bom, meu conselho, exatamente pela perda do seu pai, case na igreja. É o contrário. Uhum. Não viva do jeito que você está vivendo, não. Não está certo, filho. Sim. Segundo, eu vou levar na missa do meio-dia o falecido José Giroto. Anotei isso. Certo? Tá.
1: Isso.
0: E Adriana, você tem que ficar observando. É um momento de luto, eu entendo, mas não deixa tomar conta essa crise de ansiedade. Você entendeu? O como fazer? Você precisa conversar com alguém. O que é que está causando essa crise de ansiedade, não está conseguindo dormir? Você tem ideia do que seja?
1: Padre, é porque assim, quando meu pai foi internado, foi um choque para mim, sabe?
0: Sim.
1: Porque meu pai era muito forte e era difícil ele ficar doente. Aí, toda vez quando chegava a noite, eu ficava pedindo para Deus para amanhecer logo o dia, para me ter notícia boa, que ele em que ele ia sair, ia ser liberado.
0: Certo.
1: Aí depois que ele ficou internado e eu ficava nessa ansiedade de querer amanhecer o dia logo para poder ter notícia dele, então agora para mim quando chega a noite parece que eu quero que amanheça o dia logo para me ter notícias que meu pai tá bem. Entendi. E que ele vai voltar.
0: Entendi o que acontece. Adriana, é muito importante que você comece a trabalhar isso. Uhum. Primeiro, no luto, vai vir a negação, é o que você está vivendo. Aceitação. Meu pai partiu. E a vida continua. E quando começar a noite, você tem muitos elementos. Uma oração, rezar naquele momento que começar aquela ansiedade. Você disse que acompanha pela televisão. Você tem que ter alguém que te ajude. Se você permitir, a nossa equipe pode ligar para você. Por quê? Porque existe gatilhos que você está acionando, que eu tenho inconsciente ainda. Eu espero amanhecer para receber notícia. Você vai ter que trabalhar. A notícia não virá. Eu tenho que continuar a viver. Meu pai está junto de Deus. E você superar o anoitecer e o amanhecer, que está sendo um grande gatilho da sua ansiedade. Você aceita que liguemos para você?
1: Padre, aceita, até aceito. Onde que eu moro aqui, eu tô até encostada na janela aqui. Faz 3 dias que eu tô ligando pro padre. Aí a hora que vai pra passar pro padre, cai a minha ligação. Aqui não pega, padre, celular direito.
0: Mas eles vão tentar, podem?
1: Podem.
0: Eu vou rezar na tua intenção. Eu levo na missa do meio-dia seu nome, filha. E você vai superar. Adriana
1: Giroto.
0: Você vai superar esta fase. Que Deus abençoe, eu volto já.

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2: 10 horas e 51 minutos.
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7: Carlos José de Oliveira de Apucarana, nossa equipe vai ligar, filha, para que você possa superar esse luto da melhor forma possível. Hoje, aniversário de Dom Edson José Oriolo dos Santos, da Diocese de Leopoldina, Minas Gerais, Dom José Negre, Diocese de Santo Amaro, São Paulo. 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Escute esse testemunho. Veio um manuscrito. Em 2014, descobri um nódulo no seio direito, diagnosticado como câncer. Comecei então a busca pela minha cura, fiz cirurgia, sessões de quimioterapia e radioterapia. Meus cabelos caíram, passei muito mal com as sessões de quimioterapia, mas sempre firme nas minhas orações e na minha fé em Deus. Nossa Senhora Aparecida, Jesus das Santas Chagas, pedindo a minha cura. Em abril de 2024, tive alta de acompanhamento. Foram 10 anos acompanhando. E hoje eu posso dizer, estou curada. Aí ela mandou até uma foto. Não. Cartãozinho todo delicado. Estou curada. E eu quero agradecer a Deus. Obrigado, Padre Reginaldo Manzotti, Maria Auxiliadora, Lelis André, de Conselheiro Lafayette, Minas Gerais. Gente, é por isso que eu digo, vamos pedir, e pede grande a São Pio. Vamos pedir, em plena novena, em plena semana, festa das Santas Chagas, eu coloquei uma intenção, para que me ajudem a rezar. Uma reunião que vai acontecer dia 25, em plena sexta-feira da festa das Santas Chagas. Não que esteja cansado de rezar, estou pedindo para me ajudar, e os braços já estão dobrando. Bora lá, gente, estamos juntos nessa luta. É uma luta, realmente é uma luta espiritual muito grande, você não imagina. São Pio de Pietrelcina, rogai por nós.
2: Padre Pio,
7: Santo Pio, Santo página Pio, 7,
2: tu
7: a novena.
2: Que estás aqui,
7: ó Jesus, fonte de amor e misericórdia, nós vos agradecemos por nos terdes dado São Pio de Pietrelcina como sinal vivo de vossa paixão, morte e ressurreição. A ele destes as vossas próprias chagas, que São Pio carregou com serenidade e força, comunicando ao mundo a vossa compaixão. Por isso, por intercessão de tão grande santo, São Pio de Pietrelcina, dai-nos a graça que necessitamos. Qual é a graça? Qual é o pedido? Peça, filho, peça grande. Jesus, a exemplo de São Pio, dai-nos a graça de nos unir à vossa paixão, nos abrigar em suas santas chagas e desfrutar a sua gloriosa ressurreição. Jesus, por intercessão de São Pio, concedei-nos a graça de que necessitamos para realizar neste mundo a nossa vocação e a nossa missão. São Pio de Pietrelcina, ajudai-nos a viver como cristãos, a buscar o perdão, a curar as nossas feridas. São Pio de Pietrelcina, dai-nos mais amor e eucaristia. São Pio de Pietrelcina, curai nossas feridas pela confissão. São Pio de Pietrelcina, fortalecei os enfermos. São Pio de Pietrelcina, animai a nossa vida de oração. São Pio de Pietrelcina, rogai por nós. O Senhor esteja convosco. Ele está no meio de nós. Abençoai, Senhor, a água, a roupa dos enfermos, as fotos de família. Abençoai, Senhor, aqueles que mais precisam. E trago aqui a Rosimeire, lá de Itabaiana, trago a Adriana, aqui do Paraná, no luto. Trago as pessoas que estão pedindo oração, cada um na sua necessidade, por intercessão de São Pio, Nossa Senhora do Carmo, nos méritos das Santas Chagas, em nome do Pai, do Filho, do Espírito Santo, amém. Filhos amados, se você não rezou, reze pelos conflitos da família.
8: Sem saber
7: no YouTube, Padre Manzotti, a Quaresma de São Miguel Arcanjo. E me despeço com um clipe inabalável. Dai-nos, Senhor, uma fé inabalável. Até daqui a pouco na missa. Evangelizar é preciso.

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2: 11 horas e 1 minuto.
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0: Olá, bom dia. Vamos a mais um momento dos pedidos de orações. Pedindo uma oração pela alma do meu pai Ormindo Lima e da mãe Ladaide, que Deus dê o descanso eterno, a pedido da filha Nair e da neta Maria Fernanda.
1: Vem, Espírito Santo.
0: Benção e saúde para a amiga Amélia de Lima, que passou por uma cirurgia. Uma boa recuperação a pedido de Sônia Jankowski. Oração pela alma de Joana Ferreira de Oliveira, que Deus dê o descanso eterno, a pedido de Daico Matoso e família. Pedindo orações para uma filha de Deus que está desenganada, mas Deus vai curar ela. Também aos doentes e cuidadores da cidade do mundo, para amiga da Altiva, para que Deus cure ela, e para mãe Luzia, a pedido de Solange. Orações pela alma de José Porfírio de Lima, a pedido de Neuci. Orações para os falecidos Miguel e Ana Cava Quinalti, a pedido de Ari. Oração bênção, saúde, paz na família, que abençoe os netos Gustavo e Emanuele. A filha Laís, o genro Cleverson, todos os irmãos, que abençoe Terezinha Santos e Ruth, que estão se recuperando da cirurgia e livre de todo mal, a pedido de Lídia. Orações para Amélia de Lima, que Deus e Nossa Senhora abençoe a sua recuperação da cirurgia, a pedido da família Nicole Fernanda, Silvana, Silvio, Lita, Nayara, Kelly, Vilma, Lúcio e Vitório. Pedindo ação Pio de Petrelcina, cura e libertação da bebida alcoólica do filho, que se afaste das más companhias e volte para a igreja, a pedido da mãe. Pedindo oração pela alma de Emílio Talas, dia 20, fará 14 anos de falecimento, que Nossa Senhora. Pedindo oração para a mãe Olga, a pedido de Inês. Pedindo saúde e bênçãos, prosperidade para a família, a pedido de uma devota. Agora são 11 horas mais 11 minutos e este foi mais um momento dos pedidos de orações.

coração. Fogo abrasador recaia sobre nós, sobre todos nós. Vem Espírito Santo de Deus curar nossas enfermidades, nossas fragilidades. Sustenta-nos, Senhor, na caminhada. Dai-nos forças para lutar. Vem Espírito Santo de Deus com unção. Vem Espírito Santo de Deus com discernimento. Capacita-nos, Senhor, discípulos, missionários.

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2: 11 horas e 17.

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0: 11:32.
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0: 11:48.
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0: meio-dia. 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
6: Mais uma sexta e mais uma oportunidade de você olhar com carinho aquilo que estamos propondo e comparar com a conversa dos outros. A escolha que vamos fazer vai além de um rostinho bonito, pois ela fala em coerência, exemplos, futuro. Como está a sua conta de luz? E o aprendizado do seu filho? E você, mulher, se sente segura andando à noite? É ruim dizer isso, mas muitos que eu encontro têm se queixado dessas coisas. Foi assim em Guarapuava com as queixas sobre as condições das estradas rurais. Na região de Maringá, dos eletrodomésticos queimados por causa dos picos de energia. De mães em várias cidades e a espera sem fim por um oncologista. As mães e pais atípicos à espera de cuidado. Quero dizer a todos vocês que comigo vai ser diferente, porque aprendi a escutar a sua voz. Vozes de um Paraná que pode mais. Terra que não dobra não. Bom fim de semana e fiquem em paz.

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1: Olá, excelente sexta. Boa tarde para você. Vamos à segunda edição.

0: hoje temos céu mais fechado, nublado em Rio Azul, de acordo com o CIMEPAR. A máxima hoje na casa dos 22 graus. Neste momento, a temperatura em 20. Não há previsão de chuva para hoje, gente, mas amanhã já temos previsão de chuva para Rio Azul. E nos próximos dias devemos ter chuva, então no sábado, no domingo, na segunda e na terça também. E neste terceiro final de semana de setembro, o sul do Brasil deve registrar o último ciclone extratropical do inverno de 2026 e, consequentemente, as últimas tempestades da estação, que na noite de terça-feira vai se encerrar e ser substituída pela primavera, tá, gente? Então, no dia 22, né, se encerra o inverno e aí iniciamos a primavera, uma outra estação. Então, nesse fim de semana, deve ser o último ciclone extratropical do inverno, né? As últimas tempestades da estação. Segundo os meteorologistas, o ciclone vai se formar no oceano, mas vai provocar temporais no Paraná. Tanto é que o estado recebeu novos alertas de tempestades do Instituto Nacional de Meteorologia, o IMET, para 3 dias, hoje, amanhã e domingo. A previsão do IMET é que os temporais comecem pela região central e metade oeste do Paraná nesta sexta-feira, se espalhem para todo o estado e sejam mais fortes amanhã e persistam ao longo do domingo de forma mais branda do que no dia anterior. Então, para esta sexta e domingo, que receberam o alerta amarelo, o IMET indica que as chuvas podem chegar a até 30 milímetros por hora ou 50 milímetros por dia e os ventos cheguem até 60 quilômetros por hora. Então, isso para hoje e para domingo, que são os dias que receberam o alerta amarelo. Para amanhã, sábado, cujo alerta é laranja, o aviso é sobre o dobro do acumulado de chuvas e ventos de até 100 quilômetros por hora. Para todos os dias, há possibilidade de queda de granizo, segundo o que diz o Instituto. Então, o Climatempo explica que esta sexta-feira marca o início de uma mudança mais significativa nas condições do tempo no Paraná. Uma área de baixa pressão sobre o Paraguai favorece o avanço de instabilidades para o oeste do estado, enquanto o aumento do calor e da umidade contribui para a formação e organização de novas áreas de chuva. Segundo o que diz, abre aspas, a instabilidade aparece inicialmente pelo oeste e sudoeste, com chuva fraca a moderada, mas tende a ganhar força ao longo do dia. No litoral, a chuva ocorre de forma mais localizada. Em Curitiba, o tempo fica mais fechado, com possibilidade de chuva fraca ao longo do dia. Fecha aspas. Para amanhã, a instabilidade se intensifica de forma significativa no Paraná. A aproximação de um cavado e a intensificação da baixa pressão entre o Paraguai e o sul do Brasil favorecem a organização das áreas de chuva e há risco de temporais, com chuva forte, raios, rajadas de vento e possibilidade de granizo. Aí no domingo, a instabilidade ganha força e se torna mais organizada sobre o Paraná. Isso ocorre porque, ao final do sábado, uma área de baixa pressão se desenvolve entre o Rio Grande do Sul e o Uruguai, enquanto aumenta o transporte de calor e umidade para a região sul. Esse cenário favorece a formação de novas áreas de instabilidade e mantém elevado o potencial para temporais. É o que explica a Climatempo. Aí na segunda-feira, o Paraná segue com tempo bastante instável. A atuação das áreas de baixa pressão e a evolução do sistema frontal previsto para este período mantém condições favoráveis à ocorrência de chuva intensa e temporais isolados. 12 horas 48 minutos agora. Gilmar Valença, boa tarde.
1: Alô, alô, muito boa tarde, Thaís Vieira. Boa tarde, equipe do Talento Notícias, segunda edição. Hoje é sexta-feira, 18 de setembro. O couro de peixe produzido pela Associação Couro de Peixe de Pontal do Paraná será apresentado na edição 61 da São Paulo Fashion Week, de 13 a 18 de outubro. O produto paranaense foi escolhido para integrar o stand do Sebrae e será mostrado a estilistas e profissionais do setor como uma alternativa sustentável para a moda. A associação reúne 15 mulheres e conquistou em 2026 o registro de indicação geográfica, concedido pelo INPE. O couro é produzido em Pontal do Paraná e, para a associação, a participação na São Paulo Fashion Week representa uma vitrine importante para ampliar o alcance do produto e da cultura caiçara paranaense. Com a aproximação da Black Friday, Natal e festas de dezembro, empresas já começam a reforçar equipes temporárias, principalmente no comércio, logística, alimentação e atendimento. Esse tipo de contratação costuma ganhar força entre setembro e novembro. Para quem busca uma oportunidade, a orientação é acompanhar vagas nas agências do trabalhador, sites das próprias empresas e plataformas de recrutamento. Experiência ajuda, mas disponibilidade de horários, rapidez para aprender e flexibilidade para atuar em diferentes funções também pesam bastante neste tipo de seleção. Com previsão de 18 graus para a tarde de hoje em Curitiba, Jomar Valença com as informações da Rede AERP. A todos, um ótimo final de semana e até segunda.
0: Valeu, Jomar. Bom fim de semana para você, te aguardo na segunda-feira. Excesso de chuva traz prejuízos ao campo e pode impactar alimentos no Paraná. No campo, gente, a chuva demais também vira um problema. É aquela história, né? Chuva de menos, chuva demais, tudo isso acaba prejudicando, né, a produção no campo. E no caso, né, do excesso, muita chuva, que é o que a gente está vivenciando no momento, isso atrasa colheitas, aumenta custos e pode comprometer a próxima safra.
2: As fortes chuvas que atingem o Paraná já provocam dificuldades para agricultores, com estradas bloqueadas, comunidades rurais isoladas e problemas no escoamento da produção. Hortaliças, frutas, leite e outros produtos perecíveis tendem a sentir primeiros efeitos das interrupções no transporte e das perdas no campo. Paula Cristiane Oliveira Brás, especialista em agronegócios e tutora dos cursos de pós-graduação da área no Centro Universitário Internacional Uninter, explica como o excesso de chuva afeta a produção paranaense e quais são os principais riscos para os produtores.
3: Na agricultura paranaense, o que mais pesou nos últimos dias não foi apenas o volume de chuvas, mas a sua concentração, que foi acompanhada de granizos, vendavais, inundações, enxurradas e até de tornados. Os efeitos mais imediatos estão na dificuldade de acesso às propriedades e no escoamento da produção. No Vale do Ribeira, por exemplo, comunidades de Adrianópolis, Cerro Azul e Tunas do Paraná ficaram isoladas ou com acessos comprometidos. Essa região possui forte presença de agricultura familiar e produz banana, mandioca, citros, hortaliças e outros alimentos que são destinados ao abastecimento das cidades próximas. O excesso de umidade ainda pode comprometer o trigo que está em maturação ou o que está em colheita e também atrasar o plantio de soja, milho, feijão. Os produtos perecíveis como leites, frutas, verduras, legumes são os mais vulneráveis porque dependem desse transporte diário que acaba sendo comprometido por esses bloqueios. Apesar dos prejuízos localizados, ainda não há dados suficientes para afirmar que haverá aumento generalizado nos preços. Os riscos mais imediatos são de perdas e altas pontuais. Com a influência do El Niño, a previsão de chuva acima da média no Paraná, será necessário acompanhar a frequência e principalmente a concentração desses eventos até o verão. A cautela sobre os preços é importante, porque os prejuízos agrícolas ainda estão sendo levantados, então merecem um acompanhamento.
2: Entre as áreas mais afetadas estão municípios como Adrianópolis, Cerro Azul, Tunas do Paraná e União da Vitória, onde bloqueios de estradas e cheias dificultam o acesso às propriedades e o transporte de alimentos. O excesso de umidade também pode favorecer doenças em culturas de inverno e atrasar o plantio de soja, milho e feijão. Para o consumidor, a especialista avalia que podem ocorrer aumentos aumentos pontuais, principalmente em frutas, verduras e legumes. Mas ainda não é possível falar em alta generalizada dos alimentos, já que os preços dependem da duração das chuvas, da extensão das perdas e das condições de transporte e abastecimento. Repórter Flávia Conso.
0: E União da Vitória terá 497 milhões na primeira fase de obras contra cheias.
4: Um acordo entre o Paraná e os ministérios públicos, estadual e federal, viabilizou a primeira fase do projeto de controle de cheias em União da Vitória, no sul do estado. Nesta etapa, serão investidos 497 milhões de reais. 287 milhões vem da indenização paga pela Petrobras pelo vazamento de óleo no Rio Iguaçu em 2000, 110 milhões do Tesouro Estadual e outros 100 milhões de reais são da Assembleia Legislativa. A previsão é abrir a licitação ainda neste ano. O projeto completo é dividido em três diferentes fases, conforme explica o secretário de Estado do Desenvolvimento Sustentável do Paraná, Everton Souza.
5: O projeto total está avaliado em 1.300 milhões de reais e essa primeira etapa vai estar buscando em torno de 500 milhões de reais para serem utilizados em obras de escavação, alargamento, mas principalmente também recuperar áreas degradadas no município de União da Vitória. Então, além de nós fazermos esse trabalho que vai ajudar a minimizar os problemas das cheias, nós também vamos ter um grande ganho ambiental por conta de que as áreas degradadas pela atividade mineral, da extração da areia que existe até hoje, na verdade, no município, essas áreas possam ser recuperadas através desse material que vai ser gerado das escavações e dos alargamentos do Rio Iguaçu.
4: Teses indicaram que, em uma das seções do rio, o alagamento do leito pode fazer com que a capacidade hidráulica passe de 1.500 para 4.500 metros cúbicos por segundo. A expectativa é reduzir, em média, a lâmina d'água em pouco mais de um metro. Como parte do acordo, serão recuperados 380 hectares de áreas degradadas, com um plantio estimado de 600 mil mudas de espécies nativas da Mata Atlântica. O estado também vai apoiar a construção de um parque urbano em União da Vitória, que deverá funcionar como uma área de lazer e barreira contra ocupações irregulares nas margens do rio. Agência Rádio Web, de Curitiba, William Sopa.
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2: Paris, 18 de setembro de 2026. Essas são as principais notícias desta sexta-feira. Eleitores russos começaram a ir às urnas para eleições legislativas, nas quais o partido do presidente Vladimir Putin, o Rússia Unida, sem oposição, deve vencer. A votação para renovar as 450 cadeiras da Duma, a Câmara Baixa do Parlamento Russo, está prevista para durar até domingo, quando os primeiros resultados devem ser divulgados. Essas são as primeiras eleições legislativas na Rússia desde o início da invasão na Ucrânia, em fevereiro de 2022. Sem debate público e com a dissidência e as críticas proibidas, foram autorizados a participar apenas partidos que apoiam Putin e a ofensiva militar do Kremlin. No Iêmen, os combates entre as forças governamentais e os rebeldes hutis deixaram ao menos 63 mortos dos dois lados nas últimas 24 horas. Já a Arábia Saudita indicou que os destroços de um drone lançado pelos hutis caíram sobre seu território, deixando ao menos um morto e dois feridos. Na véspera, os Estados Unidos aprovaram a venda para Riad de 48 aviões de combate F-35 por mais de 24 bilhões de dólares. Os rebeldes do Iêmen, aliados de Teherã, seguem no controle do estreito de Bab el-Mandeb, enquanto o Irã continua o bloqueio no estreito de Hormuz. Nessa manhã, a Guarda Revolucionária anunciou ter atingido um petroleiro com bandeira do Togo que tentava cruzar a região. Forte expectativa na Alemanha para eleições locais neste domingo em duas regiões, Berlim e Mecklenburg-Pomerânia Ocidental. O partido da extrema-direita AfD tem novamente chances de vitória, mas terá mais dificuldades. Em nenhuma das duas regiões, a AfD deve atingir um resultado tão alto quanto os 44% obtidos há duas semanas na Saxônia. No entanto, as pesquisas apontam que a extrema-direita pode registrar seu melhor desempenho até hoje nas duas regiões. Uma fonte judicial da França confirmou na noite de ontem que um policial de 35 anos foi preso e indiciado em Paris, suspeito de ter fabricado armas para um ato terrorista. O homem está atualmente em detenção provisória e seria adepto a uma ideologia de ultradireita radical e violenta. Segundo a imprensa francesa, ele foi preso em via pública, fora de serviço, no final de agosto. Esse foi o Giro Internacional da RFI. 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De Paris, Daniela Franco.
3: A segunda edição do Talento Notícias de hoje fica por aqui. Eu agradeço a sua companhia. Até mais.
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1: Bora que bora, 1:05, 1:05 nessa tarde, 18 de setembro. Temperatura 18 graus. Eu sou Adilson Rodrigues, o pai do Anthony. Vamos juntos a partir de agora, levando a melhor programação do FM nessa sexta-feira.

Para você que tá ligado na Talento, na cidade, no interior, na internet, na Alexa, no aplicativo, nas cidades vizinhas, boa tarde, boa tarde. 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

anotou aí a música do cantor que eu coloquei segunda-feira, eu falei o nome dele aqui. Todo dia eu coloquei a música no ar e eu perguntei pro pessoal pra falar na sexta-feira o nome do cantor, o nome da música e que horário que ela saiu. Eu tenho duas caixinhas de cerveja pra vocês, pra me sortear aqui, beleza? Se você anotou, manda no zap da Talento aí, ó. Oi, DJ, eu anotei o horário e o nome do cantor, beleza? Ele mandou aqui o nome da música, tá certo, o nome do cantor também e o horário tá certo. O Rodrigo de Rio Azul já tá concorrendo às duas caixinhas de cerveja. Valeu, Rodrigo!

0: 1:08. Boa tarde. Carlinhos Passarella, minha menina.
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0: Boa tarde.

0: Agora, eu acho que hoje dá pra soltar aquela lá que eu falei, né? Como é que é? É segunda-feira e Malé é feriado, né, piazada? Segunda-feira, aniversário de Malé, dá pra soltar essa daqui, ó.
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0: Anis legíndolas e se embriagar com essa sexta-feira, positivo, e deixa pra adorar. 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
2: Quem é solteiro hoje tá liberado, pode voltar a hora que quiser. Quem é casado compra um baralho e vai jogar truco com a mulher. Quem não sabe jogar truco, joga dominó. Uma e 28, boa tarde. Deixa eu ler as mensagens aqui da resposta, valendo duas caixinhas de cerveja. Hoje tá valendo também um queijo, hein? Tem um queijo aqui que uma ouvinte mandou pra rádio. Mais um baita de um queijo, tá valendo um queijo pra vocês hoje também aqui. Tem áudio aqui, deixa eu ver quem tá por aqui.
3: Boa tarde, Adilson Rodrigues, beleza?
2: Beleza.
3: Quero pedir a música Fundo da Grota, quero oferecer para os meus parentes aí na beiralinha, sou Adão Presto da Lila, e pra nós que estamos na escuta, eu, Sebastião, Salete, Márcio, Vargas, somos de Blumenau, Santa Catarina. Valeu, meu grande amigo.
2: Valeu, baby!
4: Boa tarde, DJ.
2: Opa!
4: Manda aí. Você é vaqueiro? Cangote? Manda aí pra mim, de Rio Azul Soares. Tonico Schneider. Abraço, companheiro. Tudo de bom.
2: Ô, Tonico, você tá casado ou tá solteiro? Ou você tá na pista? A Érica da Cruz mandou aqui a resposta, ela acertou. O nome do cantor, a música, o horário que saiu. A Ivani Knop, que também acertou. Aham. Angela Robaskev também acertou. Cleusa Kochimansky também acertou. Amarildo Carneiro acertou. Esses nomes que eu tô falando, pessoal, vai concorrer às duas caixinhas de cerveja. Quem mais aqui? Deixa eu ver se tem mais alguma coisa que acertou aqui.
5: Bom dia, quero concorrer ao sorteio do queijo hoje, que pede João Miguel da Silva. Um abraço. Vale. Um abraço pro Anderson também, beleza?
2: Beleza, garoto. Fomos no pediatra hoje, o Anthony tá uma maravilha, hein? Tá engordando e crescendo igual fermento, ó. O médico lá que a gente foi levar ele é japonês, ó, chegamos lá, quase que saiu um arigato, sayonara. Mandar um abraço lá para o William Diesel. Ô William, aumenta o som, garotito. Uma e meia em Rio Azul. Já o sorteio das caixinhas de cerveja. Já o sorteio do queijo também. Manda áudio aí.

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1: 1:34, uma boa tarde pra você que tá ligado aqui na 97.9. Pessoal da cidade, do interior, todo mundo ligado numa só conexão. Vamos juntos, né? Juntos e misturados.

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O Tonico Schneider falou: tô solteiro sim, DJ, sozinho nunca. Tamo na pista, aí é bonito, garoto! É o Schneider! Papã! Brasil! 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

0: Fala, DJ, aqui é a Carla Francine. Toca a música Os Corações Não São Iguais do Traia Véia. Coloca o nome no sorteio. E manda um abraço pra minha amiga Cleusa Cuximansi, que tá na escuta.
1: Beleza, Carla, um abraço para a Cleusa Kochimansky. Essa semana que não passa, né? Um abraço, pessoal, de Paulo Frontin, Vera Guarani, amanhã tamo indo pra lá. Temos casório, vimos noivo! É o quarto casamento na família que eu vou tocar, hein? Três noivos e uma noiva. É o quarto casamento. Quatro irmãos da mesma família que contrataram o serviço do DJ. Aí eu pergunto pra você, eu preciso falar mais alguma coisa ou não? Eu não preciso falar nada, o povo fala. Quatro irmãos que casaram, né? Três, agora mais um amanhã. E os quatro escolheram o DJ Adilson Rodrigues. Obrigado, pessoal. Gratidão. Gratidão, né, William? Ô, William, já faz o quê? Uns 5 anos que você casou, William? É verdade, William, verdade. Uma semana do susto já. Deus abençoe você, garoto. Deus tá no controle, William. William diz e o avisa que tá de pé na patrola, piazada. Ali corre diesel nas veias. Ô, William, temos que marcar aí pra nós queimar uma carninha e tomar uma Heineken, um chopp, alguma coisa. Quase 10 anos já. Rapaz, naquela época eu nem tinha cabelo branco, hein? Como diz lá o saudade dos 18 do Ambrósio, ó. Estou piazada, foguete não tem ré, bora!
2: Boa tarde!
1: Ô, piazinho, dá um recado aí, guri!
2: Talento é tudo de bom!

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2: 13:44.
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1: 13h48.
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2: 13 horas e 52 minutos.

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13: 1:54, a indicação do Baby, Fundo da Grota.
14: Já já tem a indicação do Fábio, lá para as filhas Sara e Sofia, pai de menina com Zé Neto e Cristiano.

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4: Muito bem, 2:04, 2:05, agora boa tarde. 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
2: 14 horas e 11 minutos.
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1: 2:14, 2:14, tem áudio.
2: Boa tarde, DJ. Tudo tranquilo? Como tudo. É que está você e a família?
1: Opa!
2: Tudo ok? Quero que você roda uma música aí desse Zé de Camargo e Luciano. Uma bem bagualuda aí pra sexta-feira. Beleza? E coloque meu nome no sorteio aí. Valeu, bicho velho. Abraço e bom final de semana.
1: Valeu, garotito! Lembrando que hoje tem um queijo aqui pra gente fazer o sorteio. E também tem duas caixinhas de cerveja pro pessoal que tá acertando o nome aí, né? Do cantor que eu coloquei a música na segunda-feira, coloquei terça, quarta e ontem. Falei o nome da música, falei o horário, era pro pessoal anotar. Bastante gente anotou, estão me mandando pra mim aqui. Daqui a pouquinho o sorteio das cervejas, beleza? E a gente vai divulgar o nome do cantor daqui a pouquinho e o nome da música. O meu amigo aqui, Carlinhos, pediu então, o Zezé de Camargo e Luciano, vem pra cá, coração está em pedaços. 2:14, já tem indicação da Márcia, Renê e Ronaldo, só um grande amor. Aumenta o som, vai, bora que bora!

0: Charles.
1: DJ Adilson, coloque meu nome no sorteio que eu quero participar do sorteio. Francisco Amor de Lima do Marumbi dos Elias. Estou na escuta do teu programa.
2: Boa tarde, Adilson. Bom, eu quero concorrer aí os prêmios, a cerveja aí, na rádio aí. E tamo aí na escuta aí, tamo na luta aí do tabaco aí. E tamo escutando você aí no Rádio do Trator aí, que o Ismael Kowalski do Mano Luiz Elias, beleza?
3: Boa tarde, DJ, tudo bem? Se for possível, toque a música Amor Eterno pra Lídia Rosário, que não perde teu programa. Dona Chica, pra Creunice, que já ia tomar um chimarrão, beleza?

0: A hora certa, 2h25, boa tarde. 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
2: 14h32.
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3: 14:35.
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12: 2:38, 2:38. Adilson, aqui é o Silvio Chicosque de Irati. Estou aqui na lida no viveiro do Colégio Florestal. Gostaria de pedir a música 8 dias a semana com Porca Véia. Valeu? Valeu, Silvio! Mande Perigosa e Linda, DJ, para a Doracico Chimans, que está de aniversário hoje. Diga para ela que queremos bolo. Quem oferece é o Pedro e a Cleusa Kostimanski. Adilson, horário da música saiu tal, tal. Beleza. Eliane Carneiro, Barra do Rio Azul, também está concorrendo. Adilson, toque a música Morena Proibida com Jean Giovanni. É o Mítio. Valeu, valeu. Adilson, toque a música Bruto e Capial com Jads Jadson. Quem pede a Jocelia, Débora, Natiele e o Bernardo, da Cachoeira dos Domingues, município de Rebouças. Valeu? Valeu! Tem um áudio aqui também da Anitta.
13: Oi, Titi. Tô aqui distante do meu bem com as irmãs Freitas. E lembrando que hoje é aniversário do Criolo Batista, também peço uma dele. Tá ok? Obrigada. É a Anitta. Bom final de semana.
12: Valeu. Tem mais um áudio aqui.
14: Boa tarde, DJ. A música do Carlinhos Passarela, Minha Menina, segunda-feira, foi às 15:05 da tarde. Às 15:05 da tarde. E na quarta-feira foi dia... Foi às 16:16. Se puder, DJ, manda todas as músicas do programa para Doraci Koshimansky, que hoje tá de aniversário. Quem pede é a Joana da Silva e o Adão da Silva, tá? Abraço, DJ, tudo de bom.
12: 2:40, boa tarde.

2:49, 2:49. 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
3: 14:53.
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1: 2:55, uma boa tarde pra você. Tem áudio, tem áudio.
14: Boa tarde, DJ. A música é Minha Menina com Carlinhos Passarella. Às 3:05 ou 3:06 de segunda-feira.
15: Boa tarde, DJ. Quero ouvir uma música com Renan e Raí. E também quero participar do sorteio dos brindes. Leonice Inês de Oliveira, de Faxinal dos Paula.
16: Boa tarde, DJ, tudo bem? Aqui é Matilde de Carvalho do Butiazal, quero participar do sorteio de hoje.
17: Boa tarde, DJ, mande a música para minha filha, meu anjo, a minha filha, Gisele.
1: A Adilson Toque Morena Proibida com Jean Giovanni, indicação do Mitcho. Adilson Toque Bruto e Capial, a indicação da Jocely. Lá para Débora, Natieri, Bernardo da Cachoeira dos Domingues, município de Rebouças, ouve a Talento FM. Boa tarde.

0: Companhia.
1: Passou por aqui, ombro amigo, a indicação lá da Ivani, do Hélio, especialmente para Leoni do Rosário. Passou por aqui também Jean Giovanni, Morena Proibida. Bastante gente tá acertando o nome aí, daqui a pouquinho eu vou colocar a música no ar. São duas caixinhas de cerveja. Mais uma mensagem aqui, a Irineia Porfírio de Souza do Porto Soares acertou. Adilson, toque a música com os filhos do Rio Grande, Ilusão da Vida, para a família Cules de Rio Azul de Cima. É o Jaciel, valeu, valeu. A Érica da Cruz também acertou. Beleza, Érica, tem mais um áudio aqui. Deixa eu ver quem que mandou o áudio aí.
2: Boa tarde, DJ.
1: Opa.
2: Adilson, roda a música do Facão, três listas do Teixeirinha, só pra nós curtir. Tô aqui da Vila Nova.
1: Ô, Antônio, deixa comigo, garoto! Ô, Dário, peça outra música, aquela que você pediu. Eu não achei aqui no sistema, tá bom, Dário? O Antônio pediu o Instinto Animal, né? Tamo junto, valeu, valeu.

0: O José Sidney mandou aqui o nome do cantor, a música saiu segunda, tá o horário, terça, quarta, quinta. É o Cid do Marumbi, acertou, valeu Cid. Adilson, toque a música Foi Deus com Edson Hudson para o filho Leonardo Miguel, completando 4 meses hoje, a pedido dos pais Moisés, Daiane, os irmãos Nicolas e Gustavo. Adilson, a música, o nome é, acertou aqui também, tudo Daniel Makoski. Ô DJ, eu tô na escuta aí, DJ, coloca uma aí do Dark Country, valeu, valeu. É o Márcio Tanaka, o Tanaquinha tá na escola. O BA tá na audiência, valeu, BA, tamo junto. O BA, cadê aqueles áudios que você me mandava ali? Você falava assim, ô DJ, DJ, DJ, alô, alô, alô. Antigamente o BA mandava áudio pra mim, tinha até um eco, agora nem manda mais, né, BA? Quando puder, manda aí, garoto! Ba, ba, ba. Ô, DJ, toque aí, mulher segura, DJ! É a Sirlene! Valeu, Sirlene! Mulher segura de quem que é? Do Luan Santana, é isso? É isso, Sirlene! Aumenta o som aí, minha irmã!
1: Para todas as mulheres seguras.

0: Boa tarde, DJ. Gostaria de ouvir a música Na Ternura dos Seus Olhos e concorrer ao sorteio. Sofia Marumbi de Ribeiro.
1: Boa tarde, DJ. Aqui é o Juliano Rodrigues Soares. Pois não, vou e toque para ele, Mulher do Vestido de Preto. Tchau, obrigado.

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1: 15:13.
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6: 15 horas e 18 minutos.
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5: Opa.

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3: 3:22, 3:22.
4: Boa tarde, DJ. Quero participar dos sorteios. Érica da Cruz, da Cachoeira dos Paulistas.
5: Boa tarde, meu amigo DJ, viu? Roda a música Uma Maneira de Respeito para nós que estamos na escuta aí. Eu, Tio Garcia, Tia Carmen. Os bateadores vão estar dia 27 agora. Agora esse domingo no próximo, nosso pai da Brafe, uma festança graúda e de respeito. Valeu, um abraço, tudo bom.
3: Valeu, garoto! É o Cleberson Datikoski. Já já a sua indicação, tamo junto! O Tanaka pediu Dark Country. Não preciso de muito.

0: Boa tarde, DJ. A música do Carlinhos Passarela, Minha Menina, segunda-feira, foi às 15h05 da tarde. Às 15h05 da tarde. E na quarta-feira foi dia. Foi às 16h16.
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1: 3:30, 3:30. 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
2: E ano que vem talvez venha o bingão.
1: Aí mesmo.
2: Ah, ano que vem, então estamos querendo.
1: Eu lembro do primeiro ano aqui do Pontarolo que teve o bingão.
2: Ixi, fechou a rua e encheu a gente, né?
1: Juntou gente igual formiga naquela rua ali. Não passava uma mosca na rua. Não, assim, ó.
2: Cheia, né?
1: Gravado de gente.
2: Não, talvez o próximo ano que vem fazer um bingão daí.
1: Tá. O nome da tua equipe que te ajuda a bater a meta, fala o nome do povo lá.
2: Tá as meninadas lá na linha de frente, tá?
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2: Pois, né? É, fiquei sabendo, em Malé.
1: Aqui o bicho pega.
2: Não, Malé, Rebouça, feriado.
1: Verdade, Rebouça também, verdade, verdade. E a minha cidade natal, aonde eu nasci, é no dia 20, domingo.
2: Domingo.
1: Itapeva, lá em São Paulo, domingo é aniversário da minha cidade natal. 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
1: 3:35, segura aí, eu volto já.
4: 15:36.
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1: 15:39.
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12: A hora certa, 3:43. Participações encerradas, todos que mandaram aqui. Eu tô vendo aqui os nomes, todo mundo acertou. Valendo aí 2 caixinhas de cerveja. A música que eu falei em si é a do Carlinhos Passarella, Minha Menina. Essa canção a gente colocou no ar na segunda-feira e fez a pergunta. Essa música rodou na terça, quarta e também ontem, quinta. E hoje eu vou repetir pra vocês. É a nova música de trabalho aí do Carlinhos Passarella. Entre as pessoas que mandaram as mensagens aqui e áudio acertaram, eu vou sortear aí as caixinhas de cerveja. Também tem um queijo pra me sortear pra vocês. Quem ganhar o queijo pode buscar hoje ou amanhã até meio-dia. Então aumenta o som, Carlinhos Passarella canta Minha Menina aqui na Talento. Já já o sorteio. Cruzem os dedos. Boa tarde.
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0: ternura dos teus olhos aqui na 97.9. 3:57, boa tarde.
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0: Tá chegando a indicação do Cleverson Datikoski, uma vaneira de respeito.

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1: Pontualmente 4 horas, uma boa tarde para você. 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
6: 4:10, 4:10. Já já o sorteio, o pessoal que mandou as mensagens. O pessoal que acertou também, né? Adilson, toque uma música pra mim, Adilson. Do Vanderlei Rodrigo, meu bombom preferido. É a minha ouvinte lá da Colônia Dúcio, é a Lídia Lela aqui. Adilson, toque a música do Amado Batista, Desisto. É a Vera França. E também para o meu esposo, o Vilmar Esguário. Mais toque, DJ. Valeu! Aumenta o som, querida!

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1: 16:25.
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6: 16:30.
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0: Muito bem, 4h33, chegou a hora do sorteio, hein?
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0: Pessoal que acertou aí, Carlinhos Passarela, minha menina. Eu vou sortear aqui duas caixinhas de cerveja.
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0: Adilson, os horários que a música saiu.
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0: Quarta-feira, 4h15, quinta, 3h43.
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0: A Eliane Carneiro da Barra do Rio Azul ganhou uma caixinha. Valeu, Eliane!
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0: Acertou, hein? Sim. Tava de olho na rádio. Passa ali na Gol de Conveniência, tá bom, Eliane? A Eliane Carneiro da Barra do Rio Azul ganhou uma caixinha de cerveja aí.
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0: Obrigado lá, o meu amigo Carlinhos Passarela, patrocinando a cerveja. Mais uma caixinha agora, deixa eu ver.
2: 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Uma mulher.
0: Adilson, quem? O nome da música é Minha Menina, Carlinhos Passarela.
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0: Saiu na segunda-feira, Adilson. Valeu, quem que mandou aqui foi o?
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0: É o Eliseu, é isso? Deixa eu ver certinho o nome aqui.

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1: O Eliseu, valeu Eliseu, acertou também, garoto. Na segunda-feira, 3:04. Sempre foi 3 e pouco, pessoal. Sempre era 3 e pouquinho que eu combinei com o Carlinhos. Ô Eliseu, pode passar aqui em Rio Azul na Gold Conveniência retirar sua caixinha de cerveja, valeu? O Eliseu e a Eliane Carneiro. Valendo agora um queijo.
0: Em claro, já ficaram.
1: O pessoal mandou áudio aí concorrendo aos brindes.

0: valendo um queijo agora aqui. Onde? Pode passar na rádio hoje ou amanhã, antes do meio-dia, retirar. Quem ganhou, deixa eu ver, cadê o nome?
1: Boa tarde, DJ. Quero participar dos sorteios. Érica da Cruz, da Cachoeira dos Paulistas.
0: Érica da Cruz, Cachoeira dos Paulistas. Pode passar na rádio, retirar o queijo, tá bom, Érica? Obrigado lá, o Carlinhos Passarela, da canção Minha Menina.
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0: É a nova música do Carlinhos Passarela, pessoal.
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0: na... Em breve, mais uma super promoção aqui na Talento FM. E você pode pedir aqui na rádio.
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0: Carlinhos Passarela, Minha Menina.
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0: 4:35, boa.

Boa tarde, DJ, tudo bem? Manda pra nós o pátio do posto. Estamos tomando um chimarrão, né? Escuto aqui na casa da minha amiga Terezinha, juntamente com a minha amiga Regina. Um abençoado final de semana pra você, a Rosângela. Pago a...

0: 16h48.
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0: A hora certa, 4h49, uma boa tarde para você. 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Tá chegando aqui a indicação da Selma.
1: Boa tarde, Edilson. Viu? Roda a música Juliano César, Sonhando com Você, só pra me curtir.
0: Valeu, Selma. Boa tarde.

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2: Boa tarde, DJ Edilson. Aqui é o Nelson Chibre Portuares. Hoje eu queria pedir aquela música bem campeira. Sou mais do que gato macho do Baitaca. E oferecer para toda a minha família Bixibes e também a família Rosário. E mandar um forte abraço aí pro meu primo Coelho lá da Vila Nova. E aí, Vanir, que não perde do programa aí. Tchau, obrigado.

0: o tal do gato macho, ó. Como é que diz lá, o sextou, seus cupincho? Você sabia que a cada meia hora um homem é proibido de ir na bodega pela mulher? A cada meia hora um homem casado é proibido de ir na bodega. Se quiser, compra bebida e toma em casa e fique quietinho. Senão o pau tora. Chame a polícia. Sextou, piazada, sextou.
1: Brasil.
0: Quem é sorteiro, cartão liberado. Tanque cheio, cabelo penteado. Sai e volta a hora que quiser. Quem é casado, toma um banho, compra a caixinha de cerveja, fica em casa tomando com a mulher. Um minuto para 5 da tarde, eu tô chegando no finalzinho do programa. Queria agradecer a sua audiência. Eu sou Adilson Rodrigues, o pai do Anthony, volto na segunda. Na sequência vem a Denilson Passos marcando seu talento. Vou deixar o último aqui, ó. Quem pediu foi a minha irmã, ô Marli.
2: Boa tarde, DJ. Coloca meu nome no sorteio. Mande a música pra nós, Vaneira de Duas Notas.
0: Beleza?
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0: Beleza, Vaneira de Duas Notas. Chegou muitas mensagens aqui, não vou conseguir atender. O Adenilson Passos tá chegando, ele atende. Beleza, pessoal? Parabéns aí para os ganhadores. A Eliane Carneiro ganhou lá a caixinha de cerveja, o Eliseu também. E o queijo, quem ganhou foi a Érica da Cruz. Eu quero que vocês fiquem com Deus, eu estou indo com ele. Nunca foi sorte, sempre foi Deus. Um abraço e até futuro. Tchau.

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14: 17:08, vamos começar então.

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2: Muito bem, já são 17 horas mais 9 minutos por aqui. 5:09, uma excelente tarde para você que está chegando a partir desse momento. Começando, né? Mais marcando seu talento nessa tarde gostosa. Hoje, sexta-feira. Sextamos então daquele jeitinho. Como é que você tá? Tá tudo bem? Tá tudo certinho? Ah, o dia tá esquisito hoje, né? Solzinho não quer aparecer de jeito nenhum. Tá bem esquisito esse dia de hoje. A gente tá antecedendo, cara, um dia de chuva, porque amanhã tá marcando muita chuva pra toda a nossa região, então é claro, né? E tempo só podia estar desse jeitinho aqui, né? Do jeito que tá agora, né? Já são 17h10, tava aí com a Adilson Rodrigues, agora o seu amigo Adenilson Passos tá chegando.

por aqui para fazer tua companhia. Melhor da música sertaneja e também da música gaúcha vai estar rolando aqui na sequência até às 19. 999-1997-52 para você mandar sua mensagem. Primeira, chegando.

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0: bem, já são aqui 17 horas mais 30 minutos, popularmente 5 e meia. Como é que tá aí? Tudo bem? Tudo certinho? Tudo bacana? Voltando por aqui nessa tarde gostosa de sexta-feira. Hoje é 18 de setembro já. 2020 isso mesmo, olha, 261 dias de tchauzinho já pro ano. Nós estamos na 38ª semana. A lua de hoje é a lua crescente. Dia mundial da monitorização da água, dia dos símbolos nacionais. O que mais que é hoje, Denilson? Dia internacional da igualdade salarial, dia nacional da conscientização do incentivo a um diagnóstico precoce de rinoblastoma. O que mais? Dia oficial da televisão. Nossa, com a irmã aí, né? Que você vê as imagens. Eu tenho dó nesse momento, quem assiste bastante TV, nesse período eleitoral, de ver tanto bandido no ar, rapaz, olha, eu só dou risada, né? Mas fazer o quê, né? Tem um cara que tá aqui comigo que não é bandido, é um cara gente boa demais, meu amigo Jorginho Solda. Boa tarde, Jorginho.
1: Boa tarde, Edenilson, boa tarde, ouvintes, como é que você tá, tudo bem?
0: Tô bem, você?
1: Bem, graças a Deus também.
0: O que você achou do meu comentário?
1: Eu tava rindo aí do seu comentário sobre a TV.
0: Faz parte, né?
1: No rádio não vê, né? Só ouve a voz.
0: Graças a Deus, né?
1: Exato, exato.
0: Pelo menos essa vantagem do rádio.
1: Mas logo passa, né? Logo passa.
0: Tem mais, eu já contei hoje, tem 12 dias mais um.
1: Eu não sei se os candidatos são os que mais esperam o próximo da eleição. É o Adenilson para acabar as inserções, né?
0: Eu acho que eu estou mais ansioso que eles, tá?
1: É bastante trabalho, né, Denilson?
0: É muita coisa.
1: Né? A gente comentou esses dias aí, é muito trabalho nesse período para você, né?
0: Se fosse coisa bacana que a gente colocasse no ar ainda, né? Se fosse algo produtivo, né? Algo que somasse para a emissora, seria maravilhoso. Isso seria incrível. Eu colocaria no ar com prazer, mas como é algo que não tem significado nenhum, a gente infelizmente só fica contando os dias para acabar isso, né? Ai, meu Deus do céu, não. Contém ironia, muita ironia e muita verdade também, não é? Gente, já são 17h33, meu amigo Jorginho, o que você tem de bacana para contar para nós aí?
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0: Passa muito rápido.
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1: 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Ah, Denilson, para me trazer o último recadinho aqui, tá? Ontem fez sol, antes de ontem também. Dois dias de sol, né?
0: Dois dias.
1: Hoje já não tivemos sol, amanhã.
0: Dia esquisito pra caramba, né? Amanhã?
1: Amanhã chuva. Chuva. Domingo marca chuva também?
0: Chuva também.
1: Segunda?
0: Chuva também.
1: Chuva também.
0: Então, terça? Chuva também.
1: Chuva também.
0: Só quarta-feira que não marca chuva.
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1: 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Adenilson, quero desejar para você aí um bom trabalho de sexta-feira, tá? Final de semana tá chegando aí. Bom final de semana para você e para todos os ouvintes. Obrigado mais uma vez aí pela oportunidade. Quero deixar um convite especial, posso?
0: Pode, fica à vontade.
1: Fica à vontade, então tá bom.
0: Amanhã então não vai tirar a roupa aí, fica à vontade.
1: não vamos tirar, não. Eu tirei a blusa que aqui tá um pouquinho quente, né?
0: Tá quente.
1: Adenilson, amanhã é a programação especial da Rádio Talento FM, né? A programação especial do final de semana. E na programação especial do final de semana tem o Festeja, Adenilson, das 16 às 18. Convidando aí todos os seus ouvintes, que eu sei que são bastante, para ficar junto comigo aí 2 horas ouvindo a boa música.
0: Que maravilha. Gente, aproveita, viu? Meu amigo Jorginho, olha, eu sempre tô curtindo a programação aí, eu sempre tô na correria, né? Quando eu não tô aqui na rádio, eu tô fazendo uma coisa ou outra e sempre tô com o rádio ligado, às vezes no rádio, às vezes no aplicativo, às vezes tô limpando o carro, né? Tô escutando o programa aí, o Festeja, e olha, parabéns pela programação, viu, Jorge?
1: Obrigado, Denise, obrigado. O pessoal tá no final de semana aí, a dona de casa tá limpando a casa, deixando tudo arrumado, de repente preparando lá aquelas guloseimas gostosas do final de semana, né? Com o radinho ligado, como você falou, tem gente lavando o carro, alguns lavando a calçada, fazendo aquele cuido do final de semana e é claro, né? O radinho ligado. Durante a semana, a Talento FM é liderança na audiência em Rio Azul e toda a região, né? E no fim de semana, Denilson,
0: também
1: não é diferente, né? É uma audiência gigantesca em Rio Azul e toda a região. Tanto é que é líder em audiência.
0: Líder em audiência, né? A pesquisa que foi feita a última vez aí, 86%, se eu não me engano, audiência total da Rádio Talento FM.
1: 86%.
0: Sobrou um restinho para as nossas co-irmãs, né?
1: Claro,
0: que
1: né?
0: São das cidades vizinhas que nós temos aqui. Então, um grande abraço para você que tá aí com o rádio ligado, acompanhando a Talento FM, né?
1: Eu sempre saio no final da tarde, às vezes passo no comércio, vai fazer uma coisa e outra aí. A gente vê que o comércio aqui local tá todo mundo com o radinho ligado aqui na 97.9, ouvindo o seu programa. É porque eu saio depois das 17, né? Da agência. Então Sim. A gente passa aí, tá todo mundo ouvindo o Adenilson Passos. Que maravilha.
0: E fala quem tá ouvindo, Jorge. O Beazinho tá ouvindo nós, né?
1: O Bea tá ouvindo. Quero mandar um abração pro Bea. Como é que você tá, meu amigo Bea? Tudo tranquilo?
0: Tem o shopping center dele aqui na frente, né?
1: É, o Bea é parceiraço. É, o Bea é uma figuraça.
0: Ô, Bia, você tem que arrumar a corda de violão pra mim, Bia, né? Esse dia eu fui comprar e ele falou, não tem, Denis, mas tá bom, né?
1: Daqui uns dias chega, né?
0: Eu fiquei meio triste, mas tudo bem, né?
1: Bia, um abraço pra você, Bia. Bom final de semana pra você e pra toda a família.
0: A Selma também tá ligada assim, ó. Roda a música e a Duas Vidas com Jades Jadson, pro esposo Claudinei, pras filhas Karine, Desiane, pra comadre Karine, o compadre Valdecir e os afiliados Anthony. Também Ana Júlia, é a Selma da Cristo Rei.
1: Um abraço pra Selma e pra toda a família, um abração especial pra esse povo gente boa lá na Vila Cristo Rei.
0: Daqui a pouquinho vamos achar as Duas Vidas com o Jadson e Jadson, né? Jadson. Sobrou o Jadson agora aqui.
1: Sobrou
0: o
1: Jadson.
0: Olha quem tá me ouvindo, meu grande amigo lá em Irati também, o Kiko.
1: O Kiko.
0: É, manda um alô pra nós e pra todos os ouvintes. Um bom final de semana pra todos e toque uma das pinhadeiras daquelas. O Kiko, rapaz, quando a gente se reúne com o Kiko, a gente canta aqueles modão mais antigos, sabe?
1: O Kiko canta.
0: É César e Paulinho, é Reunião com seu Limões.
1: Só modão.
0: João Paulo e Daniel. Não tem pra bater, rapaz.
1: Tira lá do fundo do baú com cheiro de naftalina e tudo e
0: vocês isso. Igual a gente fez um churrasco na sua casa.
1: Ó, oh,
0: só maravilha. Aquelas modas pinhadeiras.
1: Só modona mesmo.
0: E vamos tocar aqui pra ele na sequência aqui, ó. Duas vezes você.
1: Que modão lindo.
0: É, rapaz, inclusive essa última atualização aqui da sua pasta, viu, Jorge?
1: Da pasta do Festeja?
0: É a pasta do Festeja.
1: É, aqui, tem ó. Umas musiquinhas ali.
0: Tem umas bem legais aqui, né?
1: Tem moda boa ali, selecionada.
0: Vamos trazer pra ele então?
1: Bora com o César e Paulinho?
0: Participação também do Zenete e Cristiano.
1: Duas vezes você.
2: Oh! 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

0: 17:59.
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Os piazitos do fandango, né? Sacudida é o nome da música. Olha, já são 18 horas mais 8 minutos. 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Um abraço para todo o pessoal lá que tá trabalhandinho, que tá ouvindo a programação aqui da Rádio Talento FM. Olha, são 6:09, já são 18 horas mais 9 minutos por aqui, ó. 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Já são aqui neste meu relógio 18:10. 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

0: 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A todo esse povão querido e trabalhando, escutando a programação por aqui, né? Olha, a gente foi encontrado aqui um RG em nome de Ademir Gonçalves Padilha. Atenção, Ademir Gonçalves Padilha. Se você reside em Rio Azul e estiver ouvindo a Rádio 30 FM, né? O seu RG, entre outras palavras, a sua identidade, se encontra aqui com a gente. O pessoal encontrou aqui na parte da manhã, ó. Entregou inclusive para mim, né? Ali na porta da emissora. Aí a gente vai estar anunciando aqui para vocês aí, ó, atenção, se você conhece de repente Ademir Gonçalves Padilha, sua identidade está aqui com a gente, seu RG, tá bom? Passa aqui para retirar com a gente a partir das 8 da manhã, amanhã até as 8, até as 12, o pessoal tá por aqui, chega e conversa com nossa recepcionista ali com a Lu, tá bom? Já são 18:12, muita mensagem por aqui, muita indicação. Laura Domingues está ligada comigo, deixou dois positivos aqui, né, Laura? Um abração para você, Laura. Obrigado pelo carinho e pela sintonia. Aliás, hoje a Laura esteve aqui, né? Vendendo os produtos. Eu adquiri os produtos da Laura. Um abração, Laura. Um abração para você, um abraço para todo esse povão lá em Rio Azul de Cima. Um abraço para Thalita, se estiver ouvindo também, né? Vamos fazer o seguinte, deixa eu ver, tem mais mensagem aqui. Meu amigo Nelson Pixibes, fala Nelson.
1: Boa tarde, meu amigo Denilson, pastor. Aqui é o Nelson Pixibes do Porto Soares. Hoje eu queria pedir aquela música bem campeira. Sou deste jeito e não mudo do Baitaca. E agradecer para toda a minha família Pixibes e também a família Rosário. E quero mandar um forte abraço a toda a minha família aí, que não perde o programa aí.
0: Maravilha.
1: Valeu, meu amigo Denilson. Tudo de bom aí. Aquele abraço, companheiro.
0: Aí o Nelson Pixibes, né? Mas que tal tudo que tá o rádio, hein, Nelson? Meu Deus do céu, como diz o meu amigo Marcão, né? Um abraço pra você, um abraço pro seu povo querido, ó. É, rapaz, ali não brinca, né? E ouve o rádio com vontade mesmo, né? Um abraço, Nelson. Um abraço pra toda a sua família. Daqui a pouquinho vamos trazer essa moda aí que você tá pedindo, tá bom, meu amigo? Quem mais? Deixa eu dar uma olhadinha. Denilson, toque qualquer música do Corpo e Alma. É o Nente, o Kevin, o Arthur, o Jonathan e a Sandra, o pessoal lá de Rio Azul de Cima. Alô, povo querido aí de Rio Azul de Cima. Um abração pra todos vocês aí, né? Daqui a pouquinho tem Corpo e Alma aí pra vocês, tá bom? A Anitta tá ligada comigo por aqui. Deixa eu dar uma olhadinha. Boa tarde, Denilson. Olha, hoje sai, será que é com... Como é que é? Será que aconteceu com o Kilo Batista? A Anitta que tá pedindo, né, Anitta? Anitta, um abração pra você daqui a pouquinho, sim. Vamos achar essa moda aí do Kilo Batista pra tocar pra você aqui na programação também, tá bom? Deixa eu dar uma olhada. Estão ligando pra mim, não posso atender. Pirilim, pirilim, pirilim. Vocês estão ligando para mim? Eu não posso atender telefone, gente, viu? É só mensagem, viu, gente? Quem mais? Deixa eu dar uma olhada. Oi, quem?
2: Boa tarde, Denilson Passos. Tudo
0: boa
2: tranquilo?
0: Tarde. Joia.
2: Sou o Maicon de São Mateus do Sul.
0: Fala, Maicon.
2: Quero ouvir a música do Porca Véia. Bugre do Mato.
0: Bugre do Mato.
2: Faz um favor de rodar ela pra mim.
0: Certo.
2: Tchau, um abraço. Fique
0: outro.
2: Na paz de
0: Cristo. Amém, todos nós, né? Obrigado pelo carinho e pela audiência, meu amigo Maicon, esse povo querido lá em São Mateus, né? Um grande abraço para todo esse povo querido de São, mas fala em São Mateus, eu não posso esquecer de mandar um abraço lá pro meu amigo, o irmão do Maurício, né? Irmão do meu compadre, o Karpinski, o Marcelo Karpinski. Ô, Marcelo, sempre tá por lá, sempre vindo na programação, tomando mate e velho bagual, escutando a programação aqui da Rádio Talento FM também, né? Um abração aí pra todos vocês, esse povão querido aí, lá de São Mateus do Sul. Vamos trazer música? Vamos trazer mais sucesso? Vamos trazer pra vocês aquela que tu gosta, meu compadre, velho, né? Aquela que você gosta de ouvir aí, ó, é o Camperismo, João Luiz Correia. Vamos de música, vamos de sucesso.

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0: Sandrinho Coelho pra gente aqui, ó. Braga. Olha, já são 18h44. Te mandaram tua mensagem lá pra mim, ó. Eu sei que se eu não conseguir tocar essa música, pelo menos, né? Um grito nós damos pra você. Gente, 6 horas mais 44 minutos. 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Tem o cartão presente Natal, né? 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Um abração enorme para toda essa equipe, esse povo querido, né? Da Madeireira, Rio Claro. 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Ó. Aqui, rapaz, do ladinho, ó, da Rádio Talento FM. Um abração lá pro meu amigo Irdo. Alô, Irdo! Um abração pra você. Obrigado pelo carinho, pela audiência, pela parceria também com a Rádio Talento FM. Ó. Já são aqui, deixa eu ver, deixa eu dar uma olhadinha. Olha, são 6h46. Deixa eu falar pra vocês a previsão do tempo. Tem muita gente me perguntando. Olha, eu recebi mais de 10 mensagens perguntando a previsão do tempo, pra você ter uma ideia, não? A pessoa quer saber se vai chover, se não vai. Qual é a previsão para o final de semana? Conta pra nós, Denilson. Eu vou contar pra vocês neste momento, tá bom? Olha, pra hoje não há previsão de chuva, embora o tempo tenha ficado esquisito, né? O tempo ficou esquisito hoje. Não sabia se chovia, se não chovia, o que fazia, né? Sabe quando fica indeciso, né? Tava assim hoje, né? Amanhã a previsão que a gente tem aqui, ó, é de chuva, tá, gente? 27 milímetros estão previstos de chuva para amanhã. Nós devemos ter já na parte da manhã, nublado com chuva. Existe a possibilidade de temporal à tarde e à noite. Tá bom, gente? Fica aqui o alerta, né? Para todos nós, aliás, que estamos aí, né, sujeitos aos temporais. Né? Infelizmente, é uma coisa que a gente não consegue fugir, né? Mas existe a possibilidade, tá bom, gente? Tanto para o período da tarde quanto o período da noite. De momento, por enquanto, existe previsão de bastante chuva e a possibilidade de temporais, tá? Domingo devemos ter sol com nuvens, chuva também aí. No período da tarde, devemos ter 17 milímetros de chuva no domingo. A máxima fica em torno dos 24, a mínima nos 16 graus. Aí você me pergunta, Denilson, e pro resto da semana? Ó, já vou adiantar para vocês aí que pra segunda-feira tá marcando pouca chuva, certo? Mas para terça está marcando bastante. Então, segunda-feira temos 5 milímetros, máxima de 23 graus e a mínima de 19 graus. Para terça-feira, nós temos 29 milímetros de chuva. A máxima fica nos 24 e a mínima deve oscilar entre 14 e 15 milímetros na terça-feira, tá bom, gente? Aí na quarta-feira já não marca chuva por enquanto. Quarta, quinta, sexta, já mudou bastante coisa por aqui, né? Tava marcando apenas quarta e quinta de tempo bom, agora já tá marcando quarta, quinta e sexta e sábado também, né? Então devemos ter pelo menos uns 3-4 dias aí de tempo bom na semana que vem a partir de quarta-feira. E assim a gente torce para que de repente seja mais que isso, né? E que essas previsões que nós temos de bastante chuva aí, que saiam, né? Que não se concretize, que venha pouca chuva, que venha calma, que venha tranquila, que aí faz bem pra todo mundo, né? Ninguém merece uma chuva forte aí, ainda com possibilidade de bastante transtorno, tá bom? Essa é a previsão que a gente tem. Então, segunda, aliás, Hoje é tempo bom, né? Ainda deve permanecer aí. Amanhã já existe a possibilidade de chuva já de manhãzinha, na parte da manhã. Amanhã, domingo, segunda e terça, a previsão é de chuva. É, meu compadre. É, rapaz do céu. E olha, o pessoal tava curioso também para saber a questão aí também da... Do nosso... Ai, como é que fala, rapaz? Você tá fugindo as palavras hoje aqui, não? Das nossas estações, né? É, você sabe que semana que vem entra aí, ó. Semana que vem entra a primavera, tá? Dia 22 nós temos início da primavera. Então, nós temos aí apenas mais 4 dias, né? 19, 20, 21, 22. 4 dias de inverno ainda. O inverno tá dando tchau, tá indo embora. E deve dar início, portanto, da primavera. Aí no dia 22, tá bom? É, meu compadre velho. Tudo previsto, bastante chuva aí nessa primavera. Infelizmente, né? Deixa eu dar uma olhadinha. O Antônio Schneider mandou seu áudio por aqui. Fala, Antônio.
1: Boa tarde, nego do seu passo. Manda aí Amor de Rodeio.
0: Amor de Rodeio.
1: Manda aí pra mim de Rio Azul dos Soares.
0: Azar.
1: Tonico Schneider. Manda um abraço pro Rafael.
0: Certo.
1: O meu irmão Paulo.
0: O que mais, Tonico?
1: E pro Milton. Que ontem tava de aniversário.
0: Milton.
1: Queria ver se... Será que ele vai fazer festa domingo ou não?
0: Tinha que fazer, né? Ô Milton, ficou a dica aí pra você, né? O Antônio Schneider quer saber se você vai fazer uma festa no domingo. É, rapaz. Mas quem é que fala, né? Canta bem sem viola, né, Antônio? Um abração pra você, um abraço pro Rafael. Um abraço pro Paulo, aliás, pra toda a família Schneider, que estão ligados com a gente por aqui. A Selma mandou seu áudio também. Fala, Selma. Oi!
2: Boa tarde, Denilson. Estamos escutando. Cadê minha música? Não perco um só programa teu. Sou fã número um de você.
0: Que maravilha.
2: Ah, e se você não rodar minha música? Abraço, meu amigo.
0: Até. Abraço. Um abraço, Selma. A Selma pediu aqui. Ai, ai, ai. Qual é a música que a Selma pediu agora, rapaz? Vou ter que achar aqui o pedido aqui da Selma, né? Ela pediu uma do Jades e Jadson, né? Daqui a pouquinho vou achar a tua música, ver se dá tempo de tocar ainda, tá bom, o Selma? Um abraço pra todos vocês aí, ó. A minha amiga Célia em Curitiba tá sintonizada por aqui, manda um boa noite, Denilson. Finalmente chegou o final de semana, espero que não chova. Não, olha, já desanimei então, já, o Célia. Espero que não chova, tem roupa para lavar e à noite tem formatura de dança gaúcha, olha só, ela tá ansiosa aí, se puder toque pistoleira do corpo e alma, te agradeço, bom final de semana, beijos, obrigado Célia, um abraço pra você igualmente, né? Olha, não quero desanimar você, viu Célia, mas a previsão é de chuva realmente, né? É, não sei como é que você vai fazer com as roupas aí, né? Aliás, eu também tenho muita roupa pra lavar, é rapaz do céu, tem uma festa pra tocar também. Então vou ter que fazer tudo na chuva mesmo, tem que fazer, né? Oi!
3: Boa tarde, Deus, tudo bom?
0: Tudo bom?
3: Valsa das Flores pra nós.
0: Meu amigo Jaciel Cordeiro, Valsa das Flores, vamos ver se vai dar tempo, meu amigo Jaciel. Um abração pra você, um abraço pra toda a sua família. Boa noite, Piazinho, gostei do Piazinho. Escuta, toque a música, uma música gaúcha, pra nós escutar um bom final de semana. Pra você, tudo de bom, meu amigo Assir, né? Oh, Assir, meu amigo Assir Karpinski, como é que vai a força, meu irmãozinho? Obrigado pelo carinho e pela audiência, né? Você tá sintonizadão com a gente por aqui também. Quem mais? Olha, meu amigo Miguel também tá sintonizado. Fala, Miguel. Oi.
4: Boa noite, meu amigo Edilson. Depois de uma semana, consegui conversar contigo hoje. Estou na estrada ainda, na peleia, mas sim, vamos que vamos. Sextou, né?
0: Sextou,
4: né? Que maravilha, né? Amanhã é sabadão. É Del Domingão, daí segunda-feira nós começamos tudo de novo.
0: Bárbaro.
4: Mas valeu, bom final de semana. Deus te abençoe, Piazinho.
0: Amém.
4: Uma ótima noite aí. Dá um abraço pra minha esposa Antonina, que está na casa fazendo a janta essa hora aí. Valeu!
0: Valeu, um abração, meu amigo Miguel Stasiak. Ô, Miguel, um abraço pra você, pra todos os meus amigos motoristas. Os motoras de plantão, a gurizada estão trabalhando, né? Então, curtindo a programação da Rádio 30 FM. Um abração pra todos vocês. Um abração lá pra Antonina. Antonina, o Miguel mandou um abraço pra você aí, ó. A Joana tá ligada comigo, a Joana. da Silva lá na Vila Diva. Seu Adão com certeza deve estar ouvindo também. Um abraço para todos vocês, tá bom? Boa noite, Tony, escuta, toque Mulher de Baile para nós da Vila, né? É o Sabiá que tá mandando. Ô, Sabiá, e aí que tá, bicho velho? Grande Sabiá, um abração para você, um abração para toda a sua família. Grande músico também, né? Tá lá curtindo a programação, vamos sapecar aqui, ó, uma música na sequência que vai para todos vocês, tá bom? Quem mais? Quem mais? Olha, tem muita mensagem, gente, olha. Eu nem sei nem quem eu vou conseguir atender agora, porque realmente são muitas indicações aqui, ó. Eu peço realmente desculpa a todos vocês aí, que eu não consigo atender, infelizmente, são muitas indicações. Olha, que você tenha uma ótima noite, com muita paz. Tudo tranquilo, tô na escuta desse, olha, um ótimo final de semana para você. Manda um forte abraço pra minha amiga Sandra Albuquerque, lá de Curitiba. Ah, já tá dado um abraço então, Sônia. Um abração lá pra Sandra Albuquerque, ligadinha com a gente. Ô Sandra, um abração pra você. Lá na Fazenda Rio Grande, sempre curtindo a gente também, né? Isso é bom demais. Quem mais? Quem mais? Deixa eu dar uma olhada. Deixa eu dar uma olhada, Juliana. Juliana, minha amiga Juliana Albuquerque também tá ligada com a gente. Um abraço pra você, Juliana. Um abraço pro meu amigo Luiz, pro Lincoln. Pra todos vocês aí, ó. É Faxinal dos Paulas, se não me falha a memória, né? Se tiver errado, me corrija, tá bom, Juliana? Tudo bem, toque a música, fica amor pra nós, Ivani e Daniel Makoski. Estamos à escuta, um bom final de semana. Bom final de semana pra vocês também, tá bom, Daniel? Toda a família Makoski. Esse povão querido que estão ligados com a gente. A minha amiga Rosane também tá ligada por aqui, né? Lá na Vila Gembaroski. Alô, pessoal querido da Vila Gembaroski. Estão tudo vindo aí também, né? Ai, gente do céu, vamos fazer o seguinte. Vamos trazer mais uma indicação aqui. Aliás, deixa eu ver quem é que eu vou atender aqui, porque tem muitas mensagens. Algumas mensagens que ficaram lá do comecinho, né? Muita, muita mensagem. Vou trazer essa aqui do Corpo e Alma. Aliás, essa aqui foi regravada, né? Essa música é do Zezé, mas o Corpo e Alma regravou. E essa aqui eu vou trazer daqui a pouquinho, volto pra dizer tchau pra vocês, tá bom? Vamos de música! Quando...

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8: 19 horas e 3 minutos.

É triste, mas tem que ir embora, né? Olha, já são 19:03. Quero deixar um abraço enorme para todos vocês. Obrigado pelo carinho, obrigado pela audiência. Lembrando que na sequência tem Voz do Brasil. E hoje, claro, a partir das 20h, tem um programa especial do Claudinho Cordeiro, tá, gente? Programação aí com música ao vivo. Fique ligado que a programação vai estar demais aí. Daqui a pouquinho, a partir das 20h. Deixo meu abraço, meu carinho. Obrigado a todos pela enorme audiência. Cuidem-se. Amanhã eu tô por aqui, claro. Tô por aqui, mas amanhã eu não faço o programa aqui, né? Amanhã a programação é terceirizada após o almoço. Tem para vocês os irmãos Martins a partir das 13h45. Também a partir das 16h tem o Festeja com o Jorginho Solda. Às 18 tem o Raízes com o Marcão. A programação toda diferenciada para você aqui no final de semana. E é claro, tem as exceções políticas que vocês amam. Ainda a programação 24h. Infelizmente, não. Tem que fazer. Tem que aguentar, né? Vamos ter que aguentar esse povo mentindo no ar, né? Mas tudo faz parte, tá bom? Beijo enorme para todos vocês. Obrigado pelo carinho, pela audiência. Eu deixo a última aqui para todos vocês. De coração, realmente obrigado a todos pela enorme audiência. Vamos embora! Quero trazer aqui, rapaz. Ó. Quero trazer uma aqui na sequência. Que particularmente eu não gosto mais. Já tô enjoado de tocar essa música. Mas me pediram essa música aí. E eu vou encerrar com ela hoje, tá bom? Barquinho de Ouro. Beijo. Fui!

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1: Falso parente e extorsões por aplicativos de mensagens. Suspeitas ou casos de violência podem ser denunciados pelo Disque 100 gratuitamente, 24 horas por dia. O canal recebe denúncias de vítimas e testemunhas, inclusive de forma anônima. Também é possível pelo WhatsApp no número 61996110100 ou pelo Telegram, procurando por Direitos Humanos Brasil. Também é possível procurar delegacias de polícia, o Ministério Público, as defensorias públicas e serviços de assistência social e saúde em situação de risco imediato. A orientação é ligar para o 190. Dilson Santa Fé, para a Voz do Brasil.
2: O Disque 100 é um canal que acolhe e encaminha denúncias de violações dos direitos humanos no Brasil.
3: Entre 1º de janeiro e o início de setembro deste ano, foram recebidas mais de 508 mil denúncias, segundo o painel de dados da Ouvidoria Nacional de Direitos Humanos.
2: E para que ninguém deixe de recorrer a esse canal por falta de informação, conheça agora os principais mitos e verdades sobre o serviço.
4: O Disque Direitos Humanos, conhecido como Disque 100, nunca desliga.

0: está disponível 24 horas, todos os dias, inclusive aos sábados, domingos e feriados. A equipe acolhe as denúncias de grupos vulneráveis, como idosos, indígenas, crianças e adolescentes e pessoas com deficiência, e direciona às instituições competentes. Mas a desinformação pode dificultar o acesso da população brasileira ao serviço. Por isso, vamos conhecer agora alguns mitos e verdades relacionados ao Disque 100.
1: A pessoa denunciante deve ser identificada?
0: Mito. O denunciante não é obrigado a se identificar. Mas para isso, o anonimato deve ser solicitado durante o atendimento.
2: O Disque 100 substitui serviços de emergência?
0: Isso também é um mito. Um serviço não substitui os outros. Em cenários de perigo iminente, não hesite em procurar a Polícia Militar pelo 190, o Corpo de Bombeiros ligando 193 ou o SAMU no 192.
3: Se comprovada a violação, o agressor poderá ser responsabilizado?
0: Verdade, mas sempre respeitando o devido processo legal e observando o direito ao contraditório, ampla defesa e a presunção da inocência. Lembrando que os profissionais da ouvidoria não entram em contato com o denunciante ou com a vítima para comunicar o desfecho da denúncia. Caso o denunciante queira receber atualizações, é necessário entrar em contato com o Disque 100 e informar o número de protocolo recebido no momento da denúncia.
4: E se a denúncia for feita de má fé, o denunciante poderá responder judicialmente?
0: Também é verdade. No Brasil, existem mecanismos legais que permitem a responsabilização de quem aciona serviços públicos com má fé. Por isso, o serviço Disque 100 e outros canais de denúncias devem ser utilizados com responsabilidade.
5: É preciso apresentar provas materiais para a abertura de um protocolo de denúncia?
0: Mito. As provas ajudam na apuração, mas não são obrigatórias, porque nem sempre é possível reunir materiais que comprovem uma violação. Mas algumas informações são essenciais para o prosseguimento da denúncia, como o nome da vítima e do autor, local, data e a descrição do episódio. Vale lembrar que a ligação para o Disque 100 é gratuita e, além do atendimento telefônico, o serviço recebe denúncias pelo WhatsApp, Telegram, videochamadas em língua brasileira de sinais e presencialmente na sede do Ministério dos Direitos Humanos e da Cidadania em Brasília. Reportagem Graziele Bezerra.
6: E quem precisar recorrer ao Disque 100 pelo WhatsApp, anote aí, o número é 61 99611 0100.
7: A prova nacional docente, a PND, será realizada neste domingo, dia 20, em 806 cidades de todo o país.
6: A avaliação pode ser usada em processos seletivos e concursos públicos para a carreira de professor da educação básica.
8: Neste domingo acontece a prova nacional docente. A avaliação é destinada a concluintes de licenciaturas, graduados e profissionais da educação interessados em utilizar a nota em processos seletivos para a carreira docente. Nesta edição, a PND tem uma função a mais. A mesma avaliação teórica será utilizada como Exame Nacional de Desempenho dos Estudantes, o ENAD das licenciaturas. A prova avalia a formação dos estudantes que pretendem atuar na educação. O diretor de graduação do Instituto Federal do Tocantins, Daniel Marra da Silva, destaca que a avaliação é fundamental para certificar o conhecimento dos futuros educadores e dos cursos de licenciaturas.
9: Além de avaliar o desempenho do estudante no curso, e nos dá um retrato de como que o curso está sendo desenvolvido mesmo, da qualidade, ou nos oferece subsídios para melhorias, né? Também oferece essa oportunidade ao estudante de, a partir do desempenho, assumir um concurso público por instituições que adotem esse sistema.
8: A prova tem duas partes, são 30 questões objetivas e uma discursiva de formação geral docente, além de outras 50 questões específicas da área de licenciatura. Ao todo, são 21 áreas avaliadas, entre elas pedagogia, matemática, história, geografia e educação física. Elisiane Marim Galeazzi, estudante de Farroupilha, no Rio Grande do Sul, vai participar do exame e fala como se preparou.
10: É importante desenvolver uma boa capacidade de interpretação, relacionando os conteúdos estudados com as situações concretas da prática docente.
8: João Antônio, estudante de Física em Palmas, Tocantins, também vai participar. Para ele, a carreira já está definida e será dentro da sala de aula.
11: A gente vê uma grande tendência a pessoas desistirem da educação, da sala de aula. Eu me sinto transformado pela educação e eu quero levar isso para frente.
8: É preciso ficar atento aos horários. Os portões abrem ao meio-dia e fecham impreterivelmente à 1 da tarde pelo horário de Brasília. A prova começa à 1:30 e termina às 7 da noite. O candidato deve levar documento oficial com foto e caneta esferográfica preta de material transparente. O celular e outros eletrônicos devem ser desligados e guardados no envelope porta-objetos. O local de prova está no cartão de confirmação da inscrição disponível no sistema PND. Com locução de Edinaldo Júnior, reportagem Pablo Mundim.
7: Hoje é Dia Nacional de Conscientização e Incentivo ao Diagnóstico Precoce do Retinoblastoma,
6: que é o câncer nos olhos mais comum em crianças.
7: A melhor estratégia de combate à doença é observar os olhinhos e fazer exames preventivos.
6: E o tratamento está disponível no Sistema Único de Saúde.
12: O retinoblastoma é um tipo raro de câncer ocular que se desenvolve na retina. Ele acomete principalmente crianças com menos de 5 anos de idade. É o tumor intraocular mais frequente na infância. A chefe do Serviço de Oncologia Pediátrica do Instituto Nacional do Câncer, o INCA, doutora Sima Ferman, fala dos sintomas da doença.
13: Os principais são a leucocoria, que é o reflexo branco na pupila quando a luz incide. Mas tem outros sinais e sintomas também importantes, como o estrabismo, ou mesmo o olho vermelho, né, que fica vermelho, ou dor, ou queda da visão. São sintomas importantes e que merecem uma investigação o mais rápido possível.
12: E hoje é o Dia Nacional de Conscientização e Incentivo ao Diagnóstico Precoce do Retinoblastoma. Descobrir a doença com antecedência é fundamental para um tratamento de sucesso, com até 98% de cura, diminuindo assim as chances de cegueira. O retinoblastoma ganhou maior visibilidade após a filha dos jornalistas Thiago Leifert e Dayana Garbim receber o diagnóstico da doença. Depois disso, o casal criou uma ONG e uma campanha de olho nos olhinhos, que incentiva pais e responsáveis a fazerem pelo menos um exame de vista a cada 6 meses para afastar o risco da doença. A campanha tem o apoio do Instituto Nacional do Câncer. Thiago Leifert fala da importância do diagnóstico precoce.
14: O retinoblastoma atinge crianças de 0 a 5 anos. Elas não vão falar que elas não estão enxergando, elas vão tentar se adaptar e cabe a nós, os adultos que estão ali em volta, a gente tem que ficar de olho nos olhinhos. Então a gente decidiu compartilhar com as famílias para que as pessoas pudessem chegar ao tratamento antes do que a gente conseguiu. Não só as famílias, também professores, a tia da creche, grupo do futebol, do seu condomínio, todo mundo tem que ficar de olho nos olhinhos.
12: O Sistema Único de Saúde oferece tratamento integral para o retinoblastoma. Os pacientes são encaminhados para unidades de assistência de alta complexidade em oncologia. O SUS cobre exames, cirurgias, quimioterapia e radioterapia quando são necessários. As informações sobre o tratamento estão disponíveis em gov.br/INCA. Com locução de Thaísa Vitória, reportagem Cleide Lopes.
7: A Anvisa, Agência Nacional de Vigilância Sanitária, proibiu a importação, o armazenamento, a distribuição, a comercialização e a propaganda e também o uso da caneta de GLP-1 denominada T36.
6: O medicamento não possui registro sanitário junto à Anvisa e não teve a sua segurança e eficácia avaliadas no Brasil.
7: A comercialização desse produto, popularmente conhecido como caneta emagrecedora, por meio do site golfarma.shop, também foi proibida.
6: O site vinha anunciando medicamentos sem registro no Brasil, à base de tirzepatida ou que alegavam supostamente ter como princípio a retatrutida, substância que ainda não possui registro em nenhum país do mundo.
7: É importante esclarecer que sites em geral não podem vender medicamentos para qualquer indicação, em nenhuma hipótese.
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6: Pegue lanterna, capacete, calça e sapato fechado e vista-se com roupas confortáveis.
7: A nossa viagem hoje é no escuro, mas de uma beleza plena.
6: Vamos conhecer as cavernas da Chapada Diamantina, na Bahia.
7: E você ainda tem a opção de visitar uma das mais de 30 mil grutas e cavernas espalhadas por todo o Brasil.
15: Imagina caminhar por um ambiente onde a luz do sol não chega. Em salões subterrâneos, rios, formações rochosas e estruturas que levaram milhares ou até milhões de anos para se formar. É o universo das cavernas e grutas, patrimônio natural brasileiro. E no país, são mais de 30 mil, de acordo com o ICMBio, Instituto Chico Mendes de Conservação da Biodiversidade. E que tal conhecer algumas delas com a gente? Estamos na Chapada Diamantina, no interior da Bahia. E vamos começar nosso roteiro em Iraquara, conhecida como capital das grutas e cavernas. O guia turístico Rael de Souza, que nasceu na cidade, conta o que você pode encontrar pela região.
16: Iraquara é conhecida como a capital de grutas e cavernas do Brasil. Então, tem mais de 200 grutas catalogadas, somente tem 7 que é aberta à visitação. Eu vou citar aqui o nome de algumas dessas, das grutas, que tem Gruta da Fumaça, Lata Doce, é Caverna Turbina, é Gruta da Pratinha, Gruta Azul, Meio, Bolo de Meio.
15: Dessas grutas que o Rael acabou de citar, entre as mais famosas estão a Lapa Doce e a Gruta da Pratinha. Cada uma oferece uma experiência diferente. A Lapa Doce é uma caverna seca, com formações calcárias milenares e salões que chegam a 25 metros de altura. A única luz que entra é a da lanterna que acompanha os visitantes. Já a Gruta da Pratinha é chamada de Oásis do Sertão Baiano, pelas suas águas incrivelmente azuis e transparentes. Quem não perde a oportunidade de ir a essa região é a baiana Eliseni Fernandes, que hoje mora em São Paulo.
17: Lá em Iraquara mesmo, tem a gruta que fica na Fazenda Pratinha, né? Lá tem duas grutas, que é a Gruta Pratinha e a Gruta Azul. A Gruta Azul, a gente não pode entrar, né, na água, mas para tirar foto. Geralmente o turista vai assim mais no período da tarde, né? Ali por volta das 2 horas, que é onde o sol bate na caverna e a água ali fica toda iluminada, né? Tem a Gruta Pratinha, que é mais para mergulho, né? Tem uns passeios ali que você faz o mergulho. É uma experiência assim incrível.
15: Visitar nossas cavernas é caminhar entre catedrais de pedras milenares, flutuar em rios subterrâneos de água azul cristalina e vivenciar o silêncio absoluto da natureza. Ficou curioso? Então se liga na dica do ICMBio. Quando for planejar o passeio, verificar a distância e o grau de esforço físico exigido e, sempre que possível, contratar um guia turístico credenciado pelo órgão. Eu sou a Raquel Mariano e até a próxima viagem.
6: Na próxima semana, com a chegada da primavera, vamos falar de flores, projetos e cidades que produzem e exportam esse bem tão delicado.
7: Vamos conhecer Olambra, em São Paulo, uma estância turística conhecida como a Cidade das Flores.
6: O local é responsável por 40% da produção nacional de flores e plantas ornamentais, além de dominar 80% das exportações do setor no país.
7: Então, até sexta-feira, na nossa próxima viagem pelo país.
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7: Fique agora com as notícias do Poder Judiciário e do Congresso Nacional. Boa noite, um bom fim de semana.
6: A gente volta na segunda-feira, uma boa noite.

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2: Supremo confirma validade da norma que proíbe delegados de chefiar policiamento extensivo no Rio.
3: Semana Nacional da Execução Trabalhista arrecada mais de 4 bilhões de reais.
2: STJ mantém condenação de ex-deputada Flor de Lis a 50 anos de prisão e anulação de júri que absolveu outros 3 réus.
3: Boa noite, eu sou Leandro Bezerra.
2: Eu sou Walter Lima.
3: Confirmada pelos ministros do Supremo Tribunal Federal a validade da norma que proíbe delegados de chefiar policiamento ostensivo no Rio de Janeiro.
2: A decisão foi tomada em sessão virtual. Os ministros julgaram uma ação direta de inconstitucionalidade contra uma lei estadual de 2025, que estabelece o exercício de funções de comando ou de chefia em forças de segurança.
3: STJ mantém condenação da ex-deputada federal Flor de Lis dos Santos de Souza a 50 anos de reclusão pela morte em 2019 do pastor Anderson do Carmo de Souza, o então marido dela.
2: Os ministros também mantiveram uma anulação de júri que absolveu outros 3 réus. Fátima Uchoa.
4: O assassinato a tiros do pastor Anderson ocorreu na casa da família em Niterói. Flor de Lis foi condenada por planejar o crime. O Tribunal de Justiça do Rio de Janeiro havia anulado a absolvição de uma neta biológica da ex-deputada e de 2 filhos adotivos, sob o fundamento de que a decisão dos jurados foi contrária às provas do processo. Por isso, os 3 devem ser submetidos a novo júri popular. Em relação a Flor de Lis, a relatora no STJ, desembargadora convocada Nilsoni de Freitas, observou que a decisão de pronúncia que levou a ex-deputada a julgamento apresentou fundamentação suficiente com base em provas periciais e testemunhais.
3: Mais de 4 bilhões de reais foram arrecadados nesta edição da Semana Nacional da Execução Trabalhista.
2: Durante 5 dias, a Justiça do Trabalho concentrou esforços para garantir o pagamento de dívidas já reconhecidas. Larissa Batista.
5: Os dados parciais desta edição revelam a dimensão da iniciativa. Cerca de 77 mil audiências foram realizadas em todo o país e mais de 20 mil acordos foram firmados entre trabalhadores e empresas. Ao todo, mais de 4 bilhões de reais foram arrecadados. Neste ano, a força-tarefa concentrou esforços nos grandes devedores e na localização de bens. A estratégia buscou encontrar recursos para quitar milhares de dívidas trabalhistas, de quem já tinha o direito reconhecido.
3: As eleições estão chegando e a Justiça Eleitoral tem alguns aplicativos que vão facilitar a vida do eleitor.
2: Essas ferramentas permitem consultar serviços, denunciar irregularidades e acompanhar informações da votação. Estevão Furtado.
6: O e-título permite consultar o local de votação, a situação eleitoral e outros serviços. Já o Pardal é o canal para denunciar irregularidades como propaganda ilegal e suspeita de compra de votos. O boletim na mão permite consultar os votos registrados nos boletins de urna a partir do QR Code impresso no documento. E o aplicativo Mesário reúne treinamentos e orientações para quem vai trabalhar nas sessões eleitorais. Todos eles estão disponíveis gratuitamente nas lojas Google Play e Apple Store.
3: O Ministério Público Federal divulga novo balanço sobre o uso de recursos ambientais do caso Brumadinho.
2: O relatório apresenta avanços em obras, compras de veículos, drones e regularização de terras nas unidades de conservação. Sabrine Menezes.
7: Fruto de uma decisão da Justiça Federal, com anuência do MPF, do Ministério do Meio Ambiente e do IBAMA, o projeto G7 Parques Nacionais converte multas ambientais da Vale em investimentos para a preservação de 7 parques nacionais de Minas Gerais. Segundo o relatório, no período mais recente foram solicitados 21 milhões de reais, usados principalmente em contratos de engenharia. Os recursos também financiam projetos de infraestrutura, compra de equipamentos e regularização fundiária. As novas solicitações de aporte financeiro, cerca de 37 milhões de reais, serão utilizados para proteger as unidades, melhorar as estruturas dos parques e incentivar o turismo sustentável.
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3: A você uma boa noite.
2: Um fim de semana excelente e até segunda-feira.
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9: Eu sou Humberto Pinheiro e estes são os destaques de hoje do Jornal do Senado, que começa agora. Plataformas digitais terão que divulgar relatórios sobre proteção de crianças e adolescentes. Há 80 anos, Constituição de 1946 marcava a redemocratização do Brasil. Projeto no Senado amplia direitos de trabalhadores domésticos no seguro-desemprego. Boa noite. As plataformas digitais com mais de 1 milhão de usuários menores de 18 anos precisam publicar o primeiro relatório semestral de transparência previsto no Estatuto Digital da Criança e do Adolescente. O documento deve detalhar as medidas adotadas para proteger crianças e adolescentes, além de informar como a plataforma identifica e enfrenta riscos e recebe e trata denúncias. A exigência vale para provedores e aplicações de internet destinados a menores de idade ou com acesso provável por esse público. Repórter Pedro Pincer.
10: Plataformas digitais acessadas por crianças e adolescentes com mais de 1 milhão de usuários menores de 18 anos precisam publicar o primeiro relatório semestral de transparência previsto no ECA Digital. O documento precisa detalhar como a plataforma protege crianças e adolescentes e como lida com riscos e denúncias. O autor da proposta do ECA Digital foi o senador Alessandro Vieira, do MDB de Sergipe. Ele destaca a importância e o ineditismo da legislação.
11: Nós estamos regulando parcialmente a atividade das empresas mais poderosas da história do capitalismo. Essa é a primeira lei das Américas nessa matéria. As empresas serão obrigadas a, por padrão, organizar seus aplicativos, seus produtos, seus serviços, na forma mais protetiva para a criança e adolescente. Esse é um projeto, essa é uma legislação voltada para a proteção da criança e adolescente.
10: Mais informações sobre o ECA Digital e sobre as obrigações previstas podem ser consultadas em gov.br/ANPD.
9: Há 80 anos, em 18 de setembro de 1946, o Brasil promulgava uma nova Constituição, após o fim do Estado Novo. A Carta Constitucional reestabeleceu as eleições diretas, fortaleceu o Congresso Nacional e devolveu autonomia política e administrativa a estados e municípios. O texto também ampliou direitos e garantias individuais e marcou a redemocratização do país. Mais detalhes com o repórter Rodrigo Rezende.
12: Depois de 15 anos de governo Getúlio Vargas, entre 1930 e 1945, e 8 anos da ditadura do Estado Novo, iniciada em 1937, o Brasil teria em 1946 uma nova Constituição. O consultor legislativo Gilberto Guerzoni ressalta que o fim da Segunda Guerra acelerou o processo de democratização no país e praticamente exigiu a elaboração de um novo conjunto de leis. O presidente da Assembleia Constituinte foi o senador Melo Viana. Em 18 de setembro de 1946, a nova carta foi promulgada e, segundo Guerzoni, era uma constituição liberal e a mais democrática até então.
13: Nós temos a volta da autonomia dos estados e municípios, das eleições diretas para governador e prefeito e para presidente da república, né, o restabelecimento das assembleias legislativas, das câmaras municipais e do próprio Congresso Nacional.
12: A Constituição de 1946 ficou em vigor até o golpe de 1964. Ela foi substituída formalmente pela Carta de 1967.
9: A busca pela igualdade de direitos para os trabalhadores domésticos deve ganhar mais um capítulo com o novo projeto apresentado no Senado. A proposta pretende alterar a lei que regulamenta o trabalho doméstico remunerado para equiparar as regras do seguro-desemprego da categoria às aplicadas aos demais trabalhadores. Repórter Douglas Castilho.
14: Atualmente, a trabalhadora doméstica demitida sem justa causa tem direito a ganhar um salário mínimo em até 3 parcelas, desde que tenha trabalhado por pelo menos 15 meses nos dois anos que antecederam o fim do emprego. As demais categorias profissionais podem ganhar de 3 a 5 parcelas e o valor é calculado com base na média dos últimos salários. O consultor legislativo da Casa, Bernardo Schettini, destacou que, apesar dos avanços alcançados nos últimos anos, a garantia plena na Seguridade Social das trabalhadoras domésticas ainda não foi atingida.
15: Hoje, essas trabalhadoras e esses trabalhadores também acessam o FGTS, o próprio seguro-desemprego, têm direito a uma jornada e uma escala de trabalho dignas, recebem horas extras quando devidas. A principal divergência, hoje em dia, no âmbito da Seguridade Social, está no seguro-desemprego.
14: Outro ponto do projeto indica o Fundo de Amparo ao Trabalhador, FAT, como fonte para custear os gastos com a implementação das novas regras. O texto agora aguarda envio às comissões pertinentes.
9: Uma proposta e análise na Comissão de Educação propõe a instalação de botão de pânico nas escolas. Além do dispositivo emergencial para acionar autoridades, o texto também prevê que estabelecimentos de ensino das redes pública e privada implementem medidas como câmeras de vigilância e treinamento de pessoal responsável pelos equipamentos de segurança. O objetivo do projeto é prevenir e combater a violência escolar. Por isso, estipula que todo ano ocorram simulações para testar os planos de segurança, que devem contar com a participação obrigatória de alunos e funcionários. O texto determina ainda que os estados mantenham áreas de inteligência voltadas à prevenção de agressões nas escolas, inclusive no ambiente virtual.
16: Eleições 2026.
9: Falta pouco para o dia das eleições de 4 de outubro. A Justiça Eleitoral já analisou mais de 99% dos pedidos de registro de candidatura em todo o país. Os tribunais eleitorais também já começaram a preparar as urnas eletrônicas. O processo inclui a instalação dos sistemas e a inserção dos dados que serão utilizados na votação. A reportagem é de Raíssa Abreu.
17: Segundo o presidente do TSE, ministro Cássio Nunes Marques, é só depois do julgamento de todos os pedidos de candidatura que os tribunais regionais podem lacrar o sistema das urnas eletrônicas. Os dados dos 13 candidatos à presidência da República já foram carregados. É o que conta o coordenador de processamento da Secretaria Judiciária do Tribunal, Daniel Vasconcelos.
18: Na sequência, os TREs irão fazer também essas cerimônias de gerenciamento do plano, de modo que para cada unidade

0: por repetir o mesmo número nas duas oportunidades, apenas o primeiro voto será considerado válido. O segundo será anulado automaticamente pela urna eletrônica. Também é importante lembrar que na votação para senador não é possível votar na legenda, ou seja, o eleitor não poderá digitar apenas o número do partido. Caso isso aconteça, o voto para senador será considerado nulo. No dia da eleição, é permitido levar os números dos candidatos anotados no papel. O primeiro turno da eleição ocorre no dia 4 de outubro. E para ajudar o cidadão a se informar melhor, o Senado Federal criou uma página especial para a cobertura das eleições. O site pode ser acessado por meio do endereço senado.leg.br/eleições. Com trabalhos técnicos de Eliseu Caires, o Jornal do Senado fica por aqui. Acompanhe agora as notícias do Tribunal de Contas da União e da Câmara dos Deputados. Boa noite e um bom fim de semana.
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2: O Tribunal de Contas da União avaliou as barreiras enfrentadas por pequenos provedores de internet no Brasil. Essas empresas têm papel importante na expansão da conectividade. Em municípios com até 30 mil habitantes, elas respondem por 91% das conexões de fibra ótica. A auditoria identificou problemas que aumentam custos e dificultam investimentos. Entre eles, estão dificuldades para compartilhar postes, acesso ao crédito e a concorrência com provedores ilegais. O TCU também apontou que o furto de cabos e a atuação de organizações criminosas prejudicam a prestação do serviço em alguns locais. O tribunal recomendou que a Agência Nacional de Telecomunicações e o Ministério das Comunicações revejam as regras de compartilhamento de infraestrutura e adotem medidas contra provedores ilegais. Saiba mais em tcu.gov.br.
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3: Câmara cria regras especiais para controle sanitário da agricultura familiar.
4: Deputados estudam modernizar sistema de busca de pessoas desaparecidas.
5: Comissão inclui cálculo do fator amazônico nas políticas públicas da região.
6: Boa noite. A Comissão da Amazônia aprovou a inclusão do chamado fator amazônico no cálculo das políticas de desenvolvimento social para a região. A repórter Fabielle Pires tem os detalhes.
7: Avançou mais um passo na Câmara dos Deputados a proposta que insere o chamado fator amazônico em políticas públicas do governo federal. O projeto foi aprovado pela Comissão da Amazônia e dos Povos Originários e Tradicionais. A ideia é que sejam considerados custos e prazos adicionais ao planejar e executar políticas de desenvolvimento social na Amazônia Legal, incluindo processos de compras públicas. A proposta foi apresentada por vários deputados da bancada amazônica de partidos diferentes. Segundo a justificativa do projeto, os desafios logísticos da Amazônia acabam aumentando os custos de produtos, serviços e investimentos públicos na região. Esses custos estão relacionados às grandes distâncias, às dificuldades de transporte, ao acesso a comunidades isoladas e às condições climáticas da região. Em entrevista à Rádio Câmara, o relator da proposta da Comissão da Amazônia, deputado Dorinaldo Malafaia, do PDT do Amapá, explicou que a região passa por dificuldades logísticas na organização de diferentes políticas públicas, de distribuição de alimentos e a cobertura vacinal de áreas isoladas.
8: O fator amazônico e o custo amazônico, ele é uma realidade nossa. Nós precisamos avançar do ponto de vista das políticas públicas, das políticas de gestão, para que a gente possa realmente adaptar isso a uma realidade que é a desigualdade regional.
7: O texto foi aprovado pela Comissão da Amazônia na versão sugerida pelo relator. Entre as mudanças propostas por Dorinaldo Malafaia ao projeto original, estão alterações na nova lei de licitações para que o valor estimado das contratações públicas na região amazônica inclua gastos extras com deslocamento, comunicação e acesso limitado a recursos. A proposta, que inclui o fator amazônico em políticas de desenvolvimento social, já havia sido aprovado também pela Comissão de Previdência, Assistência Social, Infância, Adolescência e Família. O projeto agora segue para a Comissão de Constituição e Justiça. Para virar lei, a proposta precisa ser aprovada pela Câmara e pelo Senado. Da Rádio Câmara de Brasília, Fabielle Pires.
1: Desenvolvimento Regional.
3: Roberto Duarte, do Republicanos do Acre, propõe criar um programa nacional para ampliar o acesso à energia solar com linhas de crédito quitadas a partir da própria economia obtida na conta de luz. A iniciativa também prevê o uso do saldo do FGTS para custear a instalação dos sistemas fotovoltaicos.
6: Roberto Duarte acrescenta que a proposta engloba o incentivo a condomínios solares comunitários, condições facilitadas para famílias de baixa renda e uma verba específica para financiar projetos por meio de emendas parlamentares.
1: Consumidor.
3: Celso Russomano, do Republicanos de São Paulo, é autor de projeto que obriga aplicativos de transporte e entrega a detalhar a composição do preço cobrado do consumidor. A plataforma deverá informar quanto fica com a empresa e quanto do valor é repassado a prestadores de serviço e estabelecimentos.
6: Celso Russomano também determina que as informações sobre o preço apareçam antes da confirmação da compra, inclusive quando houver o chamado reajuste dinâmico. O texto ainda exige a disponibilidade do histórico de cada operação por pelo menos 12 meses.
1: Homenagem.
3: Luciano Vieira, do PSDB do Rio de Janeiro, apresentou o projeto que inclui o nome de Sérgio Vieira de Mello no livro dos heróis e heroínas da pátria. A homenagem visa reconhecer a atuação do brasileiro que foi alto comissário da ONU, morto em um atentado à bomba no Iraque em 2003.
6: Luciano Vieira lembra que Sérgio Vieira de Mello atuou durante 34 anos na Organização das Nações Unidas, em missões voltadas à paz e aos direitos humanos. Entre as missões, o parlamentar destaca a condução do processo de independência do Timor-Leste, de 1999 a 2002.
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0: passou em mais uma comissão da Câmara a proposta que prevê a criação de protocolo para atendimento de mulheres na menopausa pelo SUS. A repórter Maria Neves traz mais informações sobre o texto.
1: A Comissão de Finanças e Tributação da Câmara dos Deputados aprovou o projeto que obriga o Sistema Único de Saúde a elaborar protocolo clínico para o tratamento dos sintomas do climatério. Esse período, que começa por volta dos 40 anos e representa a transição da fase reprodutiva para a não reprodutiva da mulher, costuma ser marcado por sintomas físicos e emocionais. A autora do texto, deputada Ana Paula Lima, do PT de Santa Catarina, enumera algumas das dificuldades enfrentadas pelas mulheres nessa fase.
2: Aproximadamente 85% das mulheres experimentam fogachos durante a transição menopausal tardia e no pós-menopausa inicial. E cerca de 50% das mulheres no pós-menopausa eventualmente desenvolvem sintomas de atrofia vulvo-vaginal, incluindo secura vaginal e dispareunia.
1: O projeto original de Ana Paula Lima previa apenas a oferta de terapia hormonal pelo SUS. No entanto, a relatora na Comissão de Finanças e Tributação, deputada Ana Pimentel, do PT Mineiro, recomendou que se aprovasse a versão apresentada na Comissão de Defesa dos Direitos da Mulher. No entendimento da relatora, ao obrigar o Sistema Único de Saúde a oferecer terapia hormonal a mulheres no climatério, o projeto criava despesa obrigatória de caráter continuado para o Executivo Federal. Nesse caso, seria necessário apresentar a estimativa de custo da nova exigência e formas de compensar o gasto. De acordo com Ana Pimentel, o texto aprovado supera essa dificuldade por reformular a proposição em termos predominantemente normativos e programáticos. Em lugar de assegurar de forma direta a oferta obrigatória do tratamento hormonal, passa a prever que o sistema de saúde pode ofertar diferentes abordagens terapêuticas, inclusive hormonais. O projeto agora será analisado pela Comissão de Constituição e Justiça. Se aprovado, poderá seguir para análise do Senado. Da Rádio Câmara de Brasília, Maria Neves.
3: Previdência.
4: Para Adolfo Viana, do PSDB da Bahia, a conquista de um emprego formal não deve significar a perda imediata do Bolsa Família. O projeto de autoria do deputado estabelece a permanência da família no programa por 24 meses, com o pagamento integral do benefício.
0: A proposta estabelece que a regra valeria mesmo quando a nova renda ultrapassar os limites atualmente previstos. Adolfo Viana sustenta que a medida dá mais segurança ao trabalhador, estimula a formalização e amplia a base de contribuintes da Previdência Social.
3: Educação.
4: Projeto de Rafael Brito, do MDB de Alagoas, altera a fórmula do repasse do PNAE, o Programa Nacional de Alimentação Escolar, para aumentar os recursos da merenda escolar, especialmente para o Norte e Nordeste. O objetivo é melhor atender estudantes em situação de vulnerabilidade econômica.
5: Hoje, o recurso da merenda é calculado apenas pelo número de alunos matriculados, sem considerar que existem escolas, por exemplo, que a maioria dos estudantes vive em situação de pobreza ou tem na alimentação escolar a principal refeição do seu dia. Essa minha proposta, ela não retira recurso nenhum do município, para ficar bem claro. Todos continuam recebendo o valor que já recebem. O que a gente está fazendo é criar um repasse adicional para os estudantes em situação de pobreza e extrema pobreza, garantindo mais recursos de alimentação justamente para as escolas que atendem quem mais precisa.
0: Rafael Brito esclarece ainda que o aumento será gradual até 2031. Segundo ele, a medida segue uma recomendação técnica do governo federal e usará dados existentes nos sistemas do CadÚnico e do Bolsa Família para evitar distorções e burocracia.
3: Cultura.
4: A coxinha pode ser reconhecida como patrimônio cultural e material do Brasil por causa de sua relevância histórica, cultural e gastronômica. O texto de Vitor Lipe, do PSD de São Paulo, destaca a presença do salgado em diferentes regiões e sua relação com a identidade alimentar do país.
0: O deputado também ressalta a importância econômica da coxinha, especialmente para pequenos negócios, como lanchonetes e vendedores ambulantes. Segundo Vitor Lipe, a produção e a comercialização do salgado movimentam uma cadeia que envolve empreendedores, indústria e geração de empregos.
3: Segurança Pública.
4: Comissão aprova projeto que busca modernizar o sistema de busca de pessoas desaparecidas. A repórter Silvia Munhato traz mais detalhes sobre as medidas a serem adotadas, inclusive o uso de câmeras de segurança.
6: A Comissão de Finanças e Tributação da Câmara dos Deputados aprovou proposta que busca modernizar a Política Nacional de Busca de Pessoas Desaparecidas. O texto reforça o uso de tecnologia nas investigações. Pela proposta, a política passa a tratar, além do desaparecimento, do combate ao tráfico de pessoas, inclusive quando o crime ocorrer no exterior contra a vítima brasileira. O texto prevê a autorização do uso de câmeras e reconhecimento facial para apoiar as investigações e acelerar a localização de desaparecidos, com regras para proteger dados e preservar o sigilo das apurações. Outra medida é a integração de dados entre sistemas municipais, estaduais e federais, para unificar as ações de busca. No Código Penal é criado artigo que tipifica o crime de desaparecimento ou tráfico de pessoas, englobando condutas como exploração sexual, trabalho escravo, adoção ilegal e remoção de órgãos, prevendo agravantes para situações envolvendo funcionários públicos, vulneráveis ou deslocamento da vítima para outra região. Também é incluído o crime de desaparecimento de pessoas na Lei de Crimes Hediondos, quando praticado contra crianças e adolescentes. E o texto ainda regulamenta o uso do alerta Amber, que teria o objetivo de emitir alertas nacionais para a localização rápida de pessoas desaparecidas a menos de 24 horas. O relator da proposta na Comissão de Segurança Pública, deputado Sanderson, do PL do Rio Grande do Sul, destacou a necessidade de investimentos na área de inteligência.
7: Hoje nós temos algo em torno de 10% apenas dos crimes cometidos são levados a uma condenação. É muito pouco. Nós precisamos elevar isso, mas para elevar precisamos de tecnologia, de inteligência policial, para que o promotor tenha condições de oferecer a denúncia e que os magistrados tenham condições de, com base nas provas, condenarem os culpados, mas a tecnologia deve estar a favor da população brasileira e esse projeto então vem justamente nesse sentido.
6: Já a relatora na Comissão de Finanças e Tributação, deputada Camila Jara, do PT do Mato Grosso do Sul, fez alterações no sentido da implementação gradual das medidas previstas. O objetivo é adequar as mudanças à capacidade orçamentária da administração pública. A proposta que moderniza a Política Nacional de Busca de Pessoas Desaparecidas ainda será analisada pela Comissão de Constituição e Justiça. Depois seguirá para o plenário da Câmara. Da Rádio Câmara de Brasília, Silvia Minhato.
0: Frade Linhares, do Republicanos, apresentou projeto que inclui o Distrito Federal na regra que aumenta a pena para furto de veículo levado a outra unidade da federação. A mudança busca eliminar a omissão do Código Penal, que atualmente menciona apenas os estados e outros países.
4: Pela proposta de Frade Linhares, o transporte de veículo furtado para o Distrito Federal impõe ao responsável uma pena de 4 a 10 anos de prisão, além de multa. O parlamentar considera que a alteração dá mais segurança jurídica à aplicação da lei.
0: Jadiel Alencar, do Republicanos do Piauí, apresentou relatório favorável à aprovação de projeto que amplia a proteção da imagem, da voz e da privacidade de crianças e adolescentes no ambiente digital. Ele explica que o texto busca combater situações de exposição abusiva.
4: Jadiel Alencar defende que conteúdos considerados prejudiciais sejam retirados das plataformas, com medidas para impedir a republicação do mesmo material. O texto também prevê a exclusão desses conteúdos dos resultados dos serviços de busca na internet.
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3: Agricultura.
0: A Câmara aprovou regras especiais para o controle sanitário de produtos da agricultura familiar. A repórter Paula Bittar nos conta quais são.
10: A Comissão de Constituição e Justiça da Câmara aprovou uma proposta que prevê regras especiais para o controle sanitário e o comércio de produtos alimentícios da agricultura familiar, como doces, queijos e bebidas. O principal ponto da proposta é isentar de autorização governamental prévia a fabricação, a distribuição e a venda de produtos alimentícios coloniais ou artesanais da agricultura familiar, desde que cumpridas certas regras. Pelo texto, poderá haver fiscalização sanitária sobre os alimentos coloniais e artesanais produzidos pelos agricultores familiares, mas ela será prioritariamente orientadora. O projeto prevê que a dispensa de autorização governamental dependerá do cumprimento da lei e de normas relativas à produção, ao controle sanitário e às boas práticas de fabricação. De acordo com o texto aprovado, para comercializar os produtos alimentícios coloniais ou artesanais, os agricultores familiares deverão efetuar o registro eletrônico automático de cada produto previamente à primeira comercialização junto ao órgão competente definido em regulamento, com informações sobre o responsável pela produção, caracterização do produto, área geográfica de comercialização e outras informações. Também deverão capacitar em boas práticas de fabricação de alimentos o profissional responsável por registrar produtos que apresentem risco sanitário relevante, que são em geral alimentos mais suscetíveis à deterioração ou contaminação por micro-organismos. O projeto, que prevê regras especiais para o controle sanitário e o comércio de produtos alimentícios da agricultura familiar, segue agora para o Senado Federal. Da Rádio Câmara, de Brasília, Paula Bittar.
4: Doutor Flávio do PL do Rio de Janeiro apresentou projeto para reduzir barreiras à venda regional de produtos da agricultura familiar e artesanal. A proposta permite que produtos circulem fora da cidade de origem sem exigência de adesão ao sistema federal de inspeção.
11: O produtor, às vezes ele produz um queijo, ou um salame, ou um doce no seu município, e ele tem um selo de inspeção municipal, e ele só pode comercializar dentro do município dele, mas o profissional que dá o selo de inspeção municipal é o mesmo que dá o selo de inspeção estadual e o selo de inspeção federal, que é o CIF. E às vezes você tem um município de 1 quilômetro de divisa com outro, a pessoa faz o queijo aqui e é convidado para participar de uma feira de produtos da agricultura familiar ou artesanal, não pode ir porque ele não tem o CISB ou o CIF. O nosso projeto de lei pede que quem tenha o SIM possa comercializar o seu produto da agricultura familiar e artesanal nos municípios vizinhos também. Então a gente quer que, como se fosse, diga assim ao SIM, quem tem o SIM possa comercializar o seu produto em todos os municípios do seu estado.
0: Doutor Flávio afirma que regras sanitárias criadas para grandes empreendimentos dificultam a regularização de pequenos produtores, incentivam a informalidade e limitam o acesso a mercados. Ele explica que o projeto prevê regulamentação pelo Ministério da Agricultura em até 180 dias.
4: Diego Andrade, do PSD de Minas Gerais, defende a criação do programa Leite do Povo para oferecer até 30 litros por mês aos beneficiários do Bolsa Família. Pela proposta, o governo federal deve pagar parte do custo e o restante seria descontado diretamente do benefício.
0: Diego Andrade afirma que a iniciativa pretende ampliar o acesso à alimentação com prioridade para famílias com crianças pequenas, gestantes e idosos. Ele também defende que a compra do leite seja feita de produtores e cooperativas brasileiras para fortalecer a produção nacional.
4: Termina agora o Jornal Câmara dos Deputados, produzido pela Rádio Câmara, com trabalhos técnicos de Wellington Teles e a apresentação de Val Monteiro e Luciana Vieira. Uma boa noite para você.
0: A Voz do Brasil está de volta na segunda-feira. Boa noite e bom fim de semana.
3: Você ouviu A Voz do Brasil. Boa noite.
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9: 20 horas.
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0: minha gente, muito boa noite. Estamos chegando, o programa está começando, a super parada total da noite de sexta-feira. E você já sabe que toda sexta-feira é dia de gaitaça aqui pela sua Rádio Talento FM. Hoje nós estamos aí com os convidados que já fazia tempo que nós, né, nossos tinham pensado em vir aqui, né? Muito bem, já eles vão conversar com vocês aí, né? Hoje, dia 18 de setembro de 2026, hoje é Dia Internacional da Igualdade Salarial. Que tal nós ganhar igual dos deputados, né? Ai, padre, né? Dia Nacional de Conscientização e Incentivo ao Diagnóstico Precoce do Retinoblastoma. Dia Oficial da Televisão. Hoje também é Dia dos Símbolos Nacionais. Dia Mundial da Monitorização da Água. Beleza, moçada, aqui estamos animados, uma barbaridade. Você pode mandar mensagem no 999-19-9752 para você participar do programa, para você cumprimentar os músicos que estão aqui hoje, né, fazendo a festa, né? Nós vamos agradecer a rapaziada que vieram lá de Malé, Santa Cruz. Malé, Santa Cruz. Tem gente do Malé, tem gente de Água Quente, né? É, isso, eles já vão dizer boa noite, né? Mas vamos chamar já o Jailson para dizer boa noite. Boa noite, Jailson.
1: Boa noite. Boa noite, Carol de Cordeiro e ouvinte da Talento.
0: Exatamente. Jailson, feliz de estar aqui para nós cantarmos e fazer a festa da sexta-feira?
1: Tô feliz.
0: Então, Jailson, o Jailson sempre participa do programa, isso é maravilhoso, né? E lá é o Paulo, né?
1: O Paulo.
0: Isso. Paulo.
2: Paulo Barros, boa noite, Cláudio Cordeiro e aos ouvintes de La Jata, lembra?
0: Isso, chega mais pertinho aí do microfone.
2: Estamos aí, agora com o nosso grupinho para nós brincar com vocês aí.
0: Tá certo. Então, nós temos ali do lado o Robaskev, né?
3: Domingos Robaskev.
0: Embora hoje seja uma sexta-feira, mas vamos falar com o Domingo.
3: Hoje é bom que é domingo para o seu Cláudio também.
0: É, hoje é domingo para mim também, né? Então, boa noite.
3: Boa noite. Para todos os ouvintes que estão assistindo, tudo é bom.
0: Tá certo. Esse é o... Como é que é o nome mesmo?
3: Domingos.
0: Domingos Robaskevs, né? Isso. É, eu chateei um pouco de Domingos, é. Domingo, segunda, terça. Tem a música dos atuais, né? Que é dias da semana. E lá tá outro gaiteiro, como é que é o...
4: É o Sérgio Robaskevs.
0: Né? Sérgio Robaskevs. Então, vocês são irmão?
4: Não, primo. Somos primo, irmão.
0: Primo? Primo. Primo, irmão, né?
4: Estamos ali, só apresentar ali, mostrar um pouco do nosso zero, porque são 8 anos que nós não parado de gaita de uma vez. Mas estamos um básico aí, vamos
0: mas mostrar não tem o que problema. Você vai ver que os ouvidos vão gostar, uma barbaridade.
4: Esperamos, né?
0: Né?
4: E vocês que estão assistindo a nós, que tem outros estados que estão assistindo, que sejam gratos com o que nós podemos apresentar.
0: Né? Exatamente. Mas vamos puxar a gaita então. O que que veio aí por primeiro?
4: Vamos fazer a primeira Rainha do Paraná. Em sequência vem a do grupo Cordiona, Novidade Velha.
0: Novidade Velha, é isso? E quem vai cantar essas músicas?
4: O do grupo Cordiona, Novidade Velha.
0: Novidade Velha, é isso?

0: beleza, moçada, mas vamos aplaudir aqui os músicos, né? Isso aí, vamos aplaudir ele. Aqui também tem uns aplausos aqui do meus ouvintes. Então tá aí os aplausos pros primos Rubaskev, né? Os primos Rubaskev. Vocês sempre se encontram lá pra fazer uma tocata lá em casa, é?
1: Nós tocamos ainda raramente, mas ele é agora esses tempos, mas no final de semana viemos no São Paulo, no seu Lico ali, então é ali que nós fazemos o encontro aí, mas ele é
0: lá na casa do seu Paulo.
2: Só
0: lá.
2: Que nós ali, nós somos uma família.
0: Uma família.
2: Mais do que irmão, hein?
0: Que beleza,
2: é um amor um pelo outro, tudo, a família inteira.
0: Mas eu curto muito os vídeos aí que o Jailson manda, né?
2: O piazinho dele, eu sou o vô dele, ele chega bem direto de mim, meu.
0: Ah, é? Então vamos conhecer aqui, nós temos a senhora...
1: A primeira é a minha esposa, a Leocádia e o...
0: Leocádia, esposa do...
1: Do Sérgio. E o piazinho é...
0: Gilvane, é teu filho?
1: Isto.
0: Olha aí, rapaz, a família aí.
3: E as...
0: A Roseli?
2: A irmã do Josmarzinho.
3: Irmã do Josmar,
0: né? Olha aí, tudo da família, né? E eu vejo sempre elas aplaudindo lá, né? Junto lá, curtindo.
2: Ah, sempre.
0: Eles aí, ouvindo música ao vivo, né? Que beleza, que maravilha, né? Mas então tá bueno, barbaridade, aqui, ó, já chegaram... 1, 2, 3, 4, 5, 6 mensagens. Daqui a pouco nós vemos aí as mensagens de vocês, né? Ô, Jailson, daqui a pouco quer falar mais um pouquinho, hein? Dá uns alô aí, fica à vontade, rapaz. Hoje o programa é de vocês, né? Vocês que mandam aqui, né? Tá certo? Então, eu gosto que os músicos que vêm no meu programa aí na sexta-feira se sintam à vontade, né? Se sintam à vontade pra mandar alô, pra conversar, né? Só não pode falar em político, o resto pode falar de tudo, né? Então, tá certo, né? Muito bem, nós vamos dar um passinho então pra frente e já voltamos.
2: Oi?

0: 20h16.
1: Continuaremos.
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0: 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É por aqui mesmo, che.
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2: 20:18.
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0: Muito bem, moçada, agora são 20h20, a hora da coincidência. 20h20. É? Então, tá boendo barbaridade, tem os músicos por aqui, né? Deixa eu ver, vamos lá atender aqui os nossos ouvintes. Vamos começar lá embaixo já, né? Agora já chegou umas 10, né? Boa noite, peça aí pra eles tocar uma música do Gil de Freitas. É, a música do Gil de Freitas pra mim ouvir é o Josmar das Neves. Josmar das Neves, conhece?
1: Irmão da
0: Rose. Irmão? Irmão da Rose, viu? Tá ligadinho com a gente. Vamos lá pra frente lá. E aqui tem mensagem. Vamos ver o que ele fala pra gente aí. Alô, boa noite. Deve ser do Sabiá. Boa noite.
2: Boa noite, Cláudio Cordeiro. O cabinho é muito meio do baile. Tô escutando o programa.
0: Tá escutando? Tudo bom? Beleza.
2: O Sabiá?
0: Ah, o Sabiá. Tudo
2: bem, Cláudio? Tudo bom, senhor?
0: Tudo tranquilo, Sabiá, né? Deixa eu ver quem mais, que é o seu Jaciel Cordeiro. Alô, seu Jaciel Cordeiro, boa noite. Boa noite.
3: Boa noite, Cláudio. Digo pro Jair tocar um bugiozão pro Jaciel Cordeiro aqui do Faxinão.
0: Bugio? Parece que tinha bom, esse aqui é do Pro Adenilson, né? Já foi. Aqui o Silvio, boa noite, estamos na escuta, parabéns pro grupo, viu? Manda uma música aí pra nós, Nemésio e Silvio Rubaskevs, Faxinal dos Elias.
1: Isso.
0: Conhece eles? Isso. Então, deixa eu ver aqui, Maria e Darcy, boa noite, Cláudio, hoje que íamos dormir tarde, o programa tá muito bom, Darcy e Maria Natália, uma de Faxinal dos Paulas. Diz que quando tem o programa do Cláudio Guaitaço, não vão dormir tão cedo, né? Enquanto não terminar o programa. Vamos lá pra frente. Aqui tem áudio. Alô, boa noite.
4: Boa noite, Galdério. Tudo chique e bacana, meu amigo Cláudio Cordeiro. Estamos aqui curtindo o programa. Esse gaitaço de fundamento. Então, só escuta no Super Parada Total, Gaitaço e Cantoria na Rádio Talento. Isso, parabéns, mano. Aí pra todos os amigos, aí o Sérgio Domingos, o Jailson e o outro que tá participando.
0: Paulo.
4: Um abraço do Dionísio Bandacheschi pra vocês. Tá show de bola o gaitaço, gurizada. Aí é bonito, Devê. Toca pra nós se animar e se entreter. Vanelinha da Saudade, Cosmevins aí, tudo de bom, um abraço. Vamos do Banda Chescão.
0: Nós tocamos no finalzinho do programa, viu, seu Banda Chesky? Boa noite, Cláudio, peça música pra nós que estamos na escuta. Maria Vitória, Maria Helena, Adriele e Antônio de Rio Azul dos Soares.
1: A minha filha.
0: Conhece a filha? Filha do seu Paulo ali, né? Aqui, boa noite, mande uma música pra nós, estamos ouvindo o programa, é o Alfredo e a Ivone Butcher.
1: Isso,
0: conhece eles também. Aqui tem o seu Emílio Pichibicheski lá do Potiga. Brás Potiga, né? Alô, boa noite.
5: Boa noite, Cláudio Cordeiro, aqui é o Emílio Brás Potiga. Eu queria pedir a música de você, Na Casa do Vacariano, beleza, Cláudio? Se tocar, eu te agradeço.
0: Se eles não tocarem, eu toco no final do programa, tá bom? Quando eles já terminar, né? Depois das 9h30. Deixa eu ver aqui. Boa noite, Cláudio. Peço uma música para nós, que estamos na escuta. Ah, esse eu já li. Vamos para frente, então. Deixa eu ver aqui, ó. Boa noite, Cláudio. Se for possível, peço para cantar a música A Barquinha de Ouro, que pede o Ademir dos Santos, da Barra de Rio Azul. Sai a Barquinha de Ouro? Sai. Olha aí, então, daqui a pouco teremos. Boa noite, aqui é o Maurício Pirogue. Maurício Pirogue? Pirogue. Não é Pirogue, não, é Pirogue. Estamos ouvindo a rádio, curtindo o gaitaço dos primos Rubaskevs, tá bonito, parabéns, viu, que beleza, eu sabia, viu, Jailson, que eles vinham aqui fazer sucesso. O Sérgio Gosque, alô, o Sérgio Gosque conhece, né? Então, Sérgio, boa noite.
6: Boa noite, Jailson, boa noite, Cláudio Cordeiro, boa noite, rapaziada aí dos músicos aí, Rubaskevs, então.
0: Sim.
6: O Sérgio Gosque na escuta, tô escutando o programa aí, tomando um chimarrãozinho. E eu quero pedir para vocês se podem tocar ao vivo a música do Trio Parada Dura, Quebra Tupete. Música muito boa.
0: Dá um saio, né?
6: Queria ser para todos os ouvintes, principalmente para o meu cunhado Silvio Robasqueves, a Lucimário, lá no Fichaus Elias, e para o seu Menésio e a dona Irene, que sim, certeza que estão na escuta.
0: Certo.
6: E também ao pessoal do musical Trio Venan, com certeza estão na escuta também. Então, forte abraço a todos.
0: O Trio Venan? Então, tá certo. Boa noite, Trio Venan. A Lídia, boa noite, professor. Tudo bem? É, quero ver. É, pra piazada, diga pro Jails tocar uma música bem apaixonada. É, pra dona Chica, que tá na escuta. Assina a Lídia Santos. Valeu. Eu? Doutor Schneider, Tonico. Fala, Tonico. Boa noite, manda a música dos filhos do Rio Grande, Mocinha do Interior, para mim ouvir, Tonico Schneider. Então, aqui, ó. Boa noite, Cláudio, toca uma do Teixeirinha pra nós, aqui do Marumbi dos Ribeiros. O Tico, Jorge Sopke e o Douglas Pires que pede. Certito, Antônio, fala conosco. Alô, boa noite. Boa noite.
7: Boa noite, Cláudio Cordeiro. Boa noite aos gaiteiros e aos músicos.
0: Certo, boa noite.
7: Pede para os gaiteiros tocar o Fundo da Grota para nós aqui. Estamos na escuta do programa aí.
0: Não saia.
7: Antônio Ferreira de Lima, Rosa do Soares. Abraços. Tá. Valeu.
0: Valeu. Não está no repertório dele, mas o final do programa eu toco, né? Hélio Sava, alô Hélio, boa noite, diz aí.
8: Boa noite, meu amigo Cláudio Cordeiro, tô curtindo a programação, é o Hélio do Lajado.
0: Tá certo, Hélio, grande abraço. Boa noite, fazendo favor de tocar a música Duas Balas de Ouro, quem pede é Maria da Luz Vila Gebarowski. Bala de Ouro, sai? Sai? É. O que tiver no repertório deles, né, se você pedir a música que... É, está no repertório, eles tocam, né? É. Muito bem, então vamos de música, meus amigos.
9: Eu quero mandar um abraço para meu pai, para minha mãe, para o meu irmão que estão nas cuitas na casa, que ficaram sabendo que eles iam vir para cá, né? Para todos que estiver ouvindo, peço desculpa já de momento, que ainda estamos sem preparo quase,
0: tá bom,
9: né?
0: Mas
9: espero que todo mundo fique contente. O nosso repertório hoje que eles vão apresentar é a maioria só das músicas bem antigas, as mais esquecidas, né? Estamos com mais com esse tipo de repertório, né?
0: É.
9: Então as músicas mais novas tá ficando para quem já tá curtindo. A ideia hoje nós queremos mostrar o mais do esquecido, né?
0: Então, do passado, do presente no programa do Cláudio.
9: Isso aí.
10: E ofereço esse programa para minha filha, Josemara, Josiane, pros meus giros e pros meus netos, para todos que estão ouvindo, pros meus vizinhos.
9: Eu quero mandar para lá, especialmente também para o Néger Basqueves, que ele esses dias se encontramos numa quebrada, mas o homem quase chorou de emoção lá por conhecer nós. Meu. Então vamos mandar para ele essa música aqui, que faz parte dos fazendeiros aí na.
0: Os fazendeiros Basqueves. Vamos lá!

Beleza, moçada, tá aí os primos Rubaskevs. É, tá bonito, Bárbara. Você sabe, Jailson, quando você mandava aqui o áudio pra nós, aqui, deles tocando e cantando e você batendo, e o violão lá do seu pau lá, eu ficava aí, o faceiro, digo, esse vai fazer sucesso. E de fato tá fazendo, né? Muito bem, agora são 20:36 e vamos dar um pulinho para frente, mas nós já voltamos.

0: 20h36.
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0: E vamos lá, moçada, porque as mensagens estão chegando aqui de montão, né? Barbaridade. É, hoje não vai dar para vencer tudo, né? Mas vamos lá, vamos aos poucos, vamos vendo aí. Áudio, alô, boa noite.
1: Boa noite, Cláudio. Essa música aí que o Douglas Pires pediu aí, mande lá para o Alberto Vortoglio, pro Tinga, pro Tico, pro Douglas Pires aí. É o Jorge Sopesac que pede aí, né? Os gaiteiros tocaram. Música Teixeirinha.
0: Teixeirinha. Ô, Alberto Voital, o senhor tá ouvindo aí o programa? É? Então, manda uma mensagem para nós aí, parabenizando os gaiteiros aqui, porque o senhor Robasquer conhece, né? O senhor Domingos, você também conhece, o Sérgio também conhece lá, né? Ângela Rubasqueves, boa noite, Cláudio, tudo bem com você? Estamos na escuta, Ângela, o Stefano, Emanuel, Rita e Vicente. E aqui, áudio, alô, boa noite, quem que fala?
2: Sabiá.
1: Parabéns, Cadica, um abraço para o Jailson Barros, Santo. O Sabiá, parabéns, você canta muito bem, filho.
0: Amém. Que tal? O Jailson vai cantar daqui a pouco, né? Quem tava cantando era o Sérgio e o Domingos, né? Então tá bueno. E aqui quem está participando aqui do programa. Alô, boa noite.
1: Boa noite, Cláudio. Essa música aí que o Douglas Pires pediu aí, mande lá para o Alberto.
0: Essa mensagem já foi, né? Já foi. Vamos para frente, então. Vamos para frente. Maria e Darcy. Cláudio, hoje pode amanhecer o programa. Imos ouvir Darcy e Maria Natália uma madrugada dentro, né? Rapaz do céu. Aqui tá digitando. Vamos ver quem que tá falando aqui. Boa noite, peça para eles tocar uma música do Gil de Freitas para me ouvir. Josmar das Neves. Conhece?
3: É agora. Isso. Que vai sair, então.
0: Opa, é agora. Que programa 10, né? Vale a pena ouvir, diz que aí, ó, tá escrito aí, né? Ô, Jailson, canta muito a música do Gil de Freitas. Não foi o Jailson que cantou, né? Foi o do Sérgio. Mas o Jailson tem que cantar, viu? Pra animar os ouvintes, né? Pra agradar os fãs, as fãs. Todo mundo. Muito bem. Então vamos pedir para os gaiteiros sapecar mais umas modas, né? Fica à vontade, rapaziada. 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Muito bem, um abraço lá para a família lá do senhor Nestor, todos, né? Muito bem, vamos lá de moda então.
3: Vamos mostrar para nós uma que eu pedi do Júlio de Freitas. Vamos fazer agora uma acordeona ali. Quem conhece vai relembrar aí. Vamos tentar essa fazer.
4: Vamos mandar lá pro Stefano, pra Ângela, pro Vicente, a Rita, então se escutando.
0: Estão ouvindo o programa, né?
4: Sim, que bem. Irmão lá, tudo eles lá.
0: Ah, é.
4: Adriano, Antônio, lá, tudo eles que estão escutando nós.
0: Estão na escuta.
4: Essa é deles. Panelinha, pô. Pra minha sobrinha ali.
3: Pra todos que estiver ouvindo, vamos fazer, mostrar o que nós sabemos. Esse é hoje desse tipo, trancos e barulhos.
4: Quer gostar da nossa música que é.
0: Quem gostar das músicas que está sendo lançada aqui, pode dizer nas mensagens aqui do 999199752. Vamos dando um alô aí para todos. Muito bem. Vamos lá então.
3: Vamos lá.

0: moçada, que beleza! Tá aí, aí os primos Rodashkevs, é? Né?
1: Isso.
0: Isso. O que vocês são do Stefano lá da Ângela?
2: Quarto primo, hein?
0: Quarto primo, né? Já da quarta geração. Mas é verdade. Então tá bom. Então. Vamos ver quem mais está participando aqui do programa, enquanto que eles procuram mais música lá para tocar para a moçada aí. Estamos ouvindo. Os homens são muito bons, você ouviu? Já te falei. Estamos ouvindo os homens. Quem fala é o Geraldo Ivanchuk. Conhece o Geraldo Ivanchuk? Conhece, né? Então, estão ligados no programa, estão gostando barbaridade aqui, né? Deixa eu ver quem mais aqui. O Ico. O Ico é o meu amigo que ouve o nosso programa sempre também. Alô, Ico, boa noite.
3: Boa noite, Claudio, tranquilo, é o Ico aqui da Veranense e da Nunes, estamos ouvindo. Pede pro seu domingo tocar uma polonesa pra nós aí que estamos ouvindo. Eu sei. Oi, que ele toca, polonesa. Um abração e tudo bom, tá muito show o programa, beleza? Um abraço e tudo bom.
0: Aí tem que sair polonesa hoje também, viu? Pode ir procurando uma polonesa lá, uma poloneica. Então tem mais aqui uma participação, Sabiá tá de novo falando conosco. Fala aí, Sabiá, deixa eu ver se ele já não falou ainda, vamos lá, Sabiá, fala conosco, boa noite.
4: Meu compadre Paulo, parabéns pra vocês.
0: Viu, tá dando.
4: Meu compadre Paulo, parabéns, gostei da música, fechou?
0: Aí, parabéns, né? Muito bem, aqui o Oscar Miranda, boa noite, Cláudio, eu peço para os gaiteiros tocar a música Casamento da Doralice, quem pede é os Oscar Miranda, conhece? Oscar
5: Miranda, né? Mora aqui na Vila Vichy.
0: É, deve ser. É. Então, opa, aqui é o Celso Robaschkeves. Estamos em Santa Cruz ouvindo os Piazinho. Um abraço. Conhece?
6: Meu irmão.
0: É, seu irmão? Eu. Que beleza. Aqui, o Marcos. O Marcos é o pai do gaiteirinho Gustavo, que tava uns dias aqui, né? Gustavo, menino de 9 anos.
5: Toca a gaita.
0: Puxou uma acordeona, cantou bonito. Esse garoto vai dar medonho, né?
5: Vai dar bom.
0: Então, vai dar bom.
5: Já deu bom.
0: Já tá dando bom, né? Tá sendo rei do gaitaço, né? Então, e aqui... Marcos e o Gustavo, um abraço aí para a família, Deus abençoe, boa noite. Muito bem, deixa eu ver, parece que eles querem falar aí, fala conosco, boa noite.
7: Boa noite, meu amigo Cláudio Cordeiro. Oi. Manda uma música aí para nós que estamos aqui em Maleque na escuta.
0: Falei.
7: Um abraço, Gustavo Gabriel.
0: Gustavo Gabriel, ele é garoto, né? Isso, mais tarde o garoto vai voltar aqui tocar e cantar, né? Boa noite, Cláudio, parabéns ao grupo, especialmente para o tio Paulo e primo Jailson, tá show de bola, parabéns a todos, a Tatiele, Genésio e Heitor, conhece, né?
8: Isso.
0: É, então, tô mandando um abraço aí para vocês. Deixa eu ver quem mais, Jauri Dias também é gaiteiro, fala aí conosco, boa noite, Jauri.
9: Boa noite, Cláudio, boa noite aos ouvintes da Talento, boa noite, rapaziada, aos músicos aí, não vou me arriscar de falar o nome de tudo isso que eu posso esquecer de alguém,
0: quatro, então,
9: hein? Um abração e um alô para todos esses músicos aí, se for possível pedir pro gaiteiro tocar a música Novidade Velha do Oneide Bertucci, oferecer para nós do Rio Grande do Sul.
10: Saiu a segunda.
9: Tudo de bom.
0: É, vai, saiu?
10: Saiu a segunda.
0: Saiu, já era. É, então vamos lá. Sueli! A Sueli participando do programa diz aí, boa noite.
11: Olga, aqui é o Racer.
0: Ah, é o.
11: Tá pedindo a música, você?
0: Ah. O celular?
11: Já ouvindo? É. A música de Paulo e Paulina?
12: Boa noite, Cláudio. Aqui é o Gacir. E eu, pedindo a música, Renan e Raí. Pode tocar pra nós, hein?
0: Renan e Raí. Final do programa, a gente toca todas as músicas que pediram aqui, né? Roberto Cordeiro, meu sobrinho. Alô, Roberto!
13: Olá, Robertinho.
0: Né? O Roberto conhece?
5: Ele é
0: o Cordeiro, o Roberto Cordeiro, meu sobrinho. Um abraço, Roberto, Jamil, toda a família.
5: Irmão do
0: Guacho. Um abraço aí para todos. Ele vai falar conosco aí. Boa noite.
1: Boa noite, tio.
0: Boa noite.
1: Aqui é o Roberto.
0: Ô, Roberto.
1: Eu quero pedir uma música.
0: É.
1: Oferecer para todos meus amigos. Mas não essa música eu vou oferecer para meus amigos. Eu quero pedir uma música para tocar aquela É Mentira Desses Loucos. Faz um favor, toca para mim essa música aí. Beleza, tio?
0: Mais no final.
1: Obrigado,
0: do programa, tio. Roberto. Mais no final. No final do programa nós tocamos, né? Isso.
5: Nós estamos na outra, né?
0: Aí.
5: Né?
6: Agora que nós candidato.
0: Então. Manda uma música para nós que estamos na escuta. Daniel, Ângela e Luiz Borges. Está animado o programa, parabéns, viu? É parabéns em cima de parabéns, viu, Jair? Então, tá boendo barbaridade. Mas vamos que vamos, então. Manda ver lá as modonas.
5: Vamos sair com a festa no Morfeu agora.